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1: Bem, meus amigos, vamos para mais um programa que não é só de música popular brasileira. Ele vai lá para nossas raízes. Ele vai lá para o que a gente tem de melhor. Nós vamos trazer Baile da Rabeca. Baile da Rabeca com Maciel Salu. E vamos começar ouvindo, na sequência, as seguintes músicas. Quem tem dois não tem nenhum. Isso é um princípio da televisão, viu? Rabeca de Embuia, Laço de Amor, Cadê o Rabequeiro e Mãe Divina, em homenagem à Nossa Senhora do Morro da Conceição. 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

Vamos fazer um pequeno intervalo e voltaremos dentro de instantes para continuar mostrando este trabalho de Maciel Salum, que se intitula Baile da Rabeca. Um instantinho e a gente volta.

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1: 9:23.
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3: 3 de maio, Bis Hits. Parti de Munique às 8:35 da noite, chegando a Viena na manhã seguinte. A chegada estava prevista para 6:45 da manhã. O nosso trem, porém, se atrasara em 1 hora. Pelo que pude apreciar, ainda no trem, através do clarão de suas luzes e de uma breve caminhada pelas ruas, Budapeste pareceu-me uma cidade realmente maravilhosa. Estes são os primeiros trechos de Drácula, clássico do escritor Bram Stoker, traduzido por Teobaldo de Souza. O livro foi adaptado inúmeras vezes para o cinema.
4: O início de uma boa viagem começa nos primeiros parágrafos.

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1: E o espetáculo continua, está de volta com o Baile da Rabeca, onde Marcel Salu diz: livre de rótulos, me sinto cada vez mais seguro para cantar a música que faço, sem perder minha identidade. É com minha rabeca e minha voz serena que me uno a zabumba, triângulo, mineiro, ilu, alfaia, cavaquinho, guitarra e baixo para levar para os quatro cantos do mundo o Baile da Rabeca. Beleza, Marcel Salu. Então vamos conferir com as músicas. Que balão é esse? No polimento da...

0: carreirinho, forró dos carreirinhos, a gente gosta de tocar no carreirinho.
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chegamos ao final do programa de hoje. Um grande abraço a todos. Até a próxima audição. Um grande abraço, mas um grande abraço mesmo.

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1: Nove horas e 42 minutos.
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4: Uma coisa que é muito, que eu acho muito especial dentro das artes indígenas, acho que tudo que a gente faz, tudo é muita luta, sabe? A gente se expressa para poder simplesmente afirmar que nós estamos vivos, que nós existimos, que isso é real, que a gente está aqui.
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4: O que nos define enquanto indígenas é nossa cultura. É o fato de nós pertencermos a um povo originário, que mantém uma relação de mundo, né, dentro do seu território, e que mantém essa relação viva. Povos indígenas somos cultura viva.
6: Então a cultura indígena também foi aprendendo a se encontrar nesse mundo ocidental, que é um mundo letrado, sobretudo, e aprender a arte da escrita, a arte da leitura, fez com que a gente pudesse também entender melhor a sociedade ocidental onde a gente está inserido.
7: O rap chegou no momento em que eu queria falar sobre a realidade do meu povo. No momento em que eu conheci o rap, né, eu tive a oportunidade de falar, de levar, né, a mensagem do meu povo Guarani Kaiowá, né, da minha comunidade, e a mensagem dos nossos anciões, né, que estão na luta, né.
6: Ora, a literatura é considerada uma linguagem artística em todos os lugares do planeta, né? Então, como nós conseguimos colocar a nossa oralidade na escrita, a gente também acabou construindo uma escola, digamos, né, de literatura, né, um movimento de literatura.
4: O trabalho que eu faço, eu acredito que ele faz parte do meu povo, né? Um desenho, uma pintura minha, alguma coisa que eu faço ali, não é apenas meu, não é individual. Isso é uma coisa que, assim, a gente não vê também no mundo ocidental, né? Que você pensa no artista como um indivíduo à parte, né? Nós somos coletivos, nós somos corpos coletivos. Então, o que eu faço é arte do meu povo, né? Porque eu faço parte desse povo. Né, nós somos continuidade do conhecimento, das expressões, né, das visões de nossos antepassados, de nossos avós, de nossos clãs, de nossa família. Nós continuamos sendo expressão do nosso território vivo.
6: As culturas são todas muito diferentes entre si, no seu jeito de ser. Mas tem um ponto de encontro entre elas que se dá através da leitura da natureza, ou da ideia do pertencimento à natureza. E é a partir da natureza que todas as manifestações artísticas, elas passam a coexistir, né? O canto batendo o pé no chão, né? A pintura corporal utilizando tintas naturais, né? A musicalidade, a espiritualidade, que é um grande componente das culturas indígenas.
4: Por exemplo, o respeito mesmo, né, que a gente tem pelo equilíbrio da biodiversidade à nossa volta, como que nós entendemos a saúde, né, o bem-estar, como nós entendemos o cuidado entre as pessoas e entre de nós enquanto seres humanos com o mundo. Tudo isso se revela dentro das nossas expressões culturais.
6: O povo indígena tem de sobra, né, criatividade, capacidade de resistir, né, a sua resiliência permanente, constante, que é uma forma de a gente se reinventar no mundo, né?
2: Acho que qualquer palco que a gente tiver é uma forma de mostrar a resistência do povo indígena, mas também da preservação, né, da sua língua, da sua cultura e também da preservação ambiental, né?
6: A gente faz da arte uma forma de nos sintonizar, nos sincronizar cada vez mais com a natureza, né, que é essa grande mãe. Tem um viés, digamos, de espiritualidade, né, e de sentimento, de pertencimento.
4: E é normal que a gente tenha acesso a todos os materiais e todas as plataformas disponíveis. Isso não retira a essência de quem nós somos. E também não retira nossas expressões, a nossa tradicionalidade, né? Por mais que, por exemplo, eu possa fazer uma arte com laser ou com projeção, um video mapping, né? Enquanto essa arte está trazendo os elementos da minha cultura, da minha cosmovisão, que é extremamente antiga, essa arte pode ser profundamente contemporânea sem deixar de ser profundamente tradicional.
2: Que através da música a gente pode falar, a gente pode se expressar. Então, hoje em dia, o rap, ele é um estilo musical, né, que os indígenas se identificam muito.
6: E nesse sentido, e para mostrar inclusive a nossa competência, né, competência de poder utilizar um mecanismo que não é nosso, não somos nós que inventamos a escrita, mas nós nos apossamos dela, nós aprendemos a manipular a escrita e com isso tentamos comunicar para a sociedade brasileira o nosso jeito de ser, o nosso jeito de aprender, o nosso jeito de ensinar, o nosso jeito de caminhar por esse mundo.
2: E o rap, eu rap é que nem uma flecha, né? Então, onde a gente aponta, né, essa é a realidade nossa, chega para as pessoas através da música.
6: Os indígenas estão se apropriando também da arte do cinema, a arte da televisão, a arte do teatro, né? Artes clássicas muito bem representadas recentemente, né, por uma série de bons artistas. Existem os artistas que são da moda, né, são estilistas. Nós estamos aprendendo que nós somos capazes de nos apossar, né, dessas linguagens todas e mostrar a nossa capacidade de fazer reverberar dentro da sociedade brasileira toda a nossa criatividade.
2: O rap como uma manifestação artística é um empoderamento, mas também da gente demarcar espaços, né?
4: Tem os artistas visuais, pintores, desenhistas, temos cineastas incríveis. Hoje em dia também tem uma geração muito linda que está chegando com muita força nas artes cênicas. Dramaturgos, atores, poetas, temos tantos escritores que contam histórias tão incríveis. Temos músicos que cantam de todas as maneiras, desde aqueles nossos parentes que estão fazendo um esforço, né, para gravar, para compartilhar os seus cantos tradicionais, mas também nossos parentes que estão fazendo rap, hip hop, forró, música eletrônica, né? Todos eles levando dentro da sua produção as mensagens do seu povo, as mensagens do seu território, a memória, né, do que é a resistência indígena. Essas manifestações são importantes para nós enquanto seres humanos, né? O que seria de nós sem a capacidade de poder nos expressar, né? A arte é uma expressão da vida.
8: Esse episódio de Identidade Ancestral teve depoimentos de...
9: Meu nome é Kelvin, sou Kaiowá, moro na aldeia Bororó, aqui de Mato Grosso do Sul, da cidade de Dourados. Eu faço parte do grupo Bruenicis. Eu sou um dos integrantes, né? Sou o MC, um dos MCs. Também sou beatmaker, sou artivista.
10: Olá, eu sou o Daniel, um brasileiro nascido em Munduruku. O povo Munduruku está localizado em 3 estados do Brasil, estado do Amazonas, Mato Grosso e Pará. Ilha do Pará que eu venho. Atualmente resido em São Paulo já há alguns anos. A minha formação intelectual, primeiramente, e depois me dedicado à literatura. Eu sou graduado em filosofia, tenho uma graduação em história e psicologia também, tenho um mestrado e doutorado em educação e sou também pós-doutorado em linguística pela Universidade Federal de São Carlos.
11: Meu nome é Dayara, sou indígena do povo Yepamaçã, mais conhecida como Tucano. Sou artista visual, pesquisadora em direitos humanos, da área sobre direito à verdade e memória dos povos indígenas e também tenho atuado como ativista, né, pelos direitos culturais dos povos indígenas, representante da sociedade civil, representando os povos indígenas no Conselho Nacional de Cultura.
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0: 9:54.
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2: São Brasílias de hoje apresenta o talento do cantor, compositor, dançarino e educador maranhense, Tião Carvalho.

Nascido em 1955 em Cururupu, no litoral noroeste do Maranhão, Tião Carvalho cresceu em meio ao Bumba Meu Boi e ao Tambor de Crioula, iniciando aí o seu aprendizado sobre as danças e festividades populares. Aos 8 anos de idade, foi estudar na capital, São Luís, onde passou a ter contato com outras manifestações artísticas, até que, em 1979, recebeu convite para integrar o elenco de um grupo de teatro no Rio de Janeiro, mudando-se no ano seguinte para São Paulo. E foi na Pauliceia desvairada que Tião Carvalho construiu sua carreira, trabalhando ao lado de grandes artistas da MPB, como Sivuca, Hermeto Pascoal, Paulo Moura e Zé Cabaleiro. Em 1988, a cantora Nauazete gravou a música Nós, de autoria de Tião. E 8 anos depois, Cássia Eller regravou a canção, dando mais visibilidade ao artista maranhense. Em 2002, foi a vez de Tião lançar seu primeiro disco solo, trazendo a própria versão para a famosa composição. Oi.

0: Em 2006, Tião Carvalho lançou o segundo disco, interpretando músicas do conterrâneo João do Vale. Além do trabalho solo, o artista maranhense também gravou discos com a banda Mafuá e com o grupo Cupuaçu, do qual é diretor artístico desde 1986. Por sua contribuição social e cultural para a cidade de São Paulo, em 2004, Tião Carvalho recebeu da Câmara Municipal o título de cidadão paulistano. E agora, para fechar este Som Brasilis, que teve locução de Marrúcio Ribeiro, produção de Carlos Andrade e trabalhos técnicos de Eduardo Brito, vamos ouvir Até a Lua, música presente no álbum de estreia do multiartista maranhense Tião Carvalho, lançado em 2002.
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2: 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Quando o corpo negro dança, ele está recontando histórias, afirmando seu pertencimento e reinventando o presente. 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
9: Boa noite, caros ouvintes do Escuta Aqui, nosso programa de música de concerto. Hoje teremos a noite dedicada a um compositor alemão, mas que radicado aqui no Brasil. Então, consideramos ele um compositor brasileiro, adotamos este compositor, que é ninguém mais, ninguém menos que Ernst Mahler. Não confundir com Gustav Mahler, que era um compositor austríaco, mas Ernst Mahler ainda está vivo, ele está com 94 anos e continua em atividade, está escrevendo sua quinta ópera. Então, Mahler nasceu em 1929 em Stuttgart, na Alemanha, chegou em 1951 aqui no Brasil e em 62 se naturalizou brasileiro. É cofundador da Escola de Música de Piracicaba, onde ele tem desenvolvido um trabalho contínuo com a educação dos jovens, escrevendo muitas peças didáticas para vários instrumentos, e com a ajuda também nessa administração da escola com da sua esposa Maria Aparecida Cidinha. E ele foi como compositor premiado em vários concursos, internacionalmente reconhecido também, e recebeu o prêmio da Associação Paulista de Críticos de Arte. Então vamos começar com a sonata para violino e violão. Vamos ouvir o terceiro movimento Vivo, com Fábio Zanon no violão e Emanuele Baldini no violino.

Acabamos de ouvir a sonata para violino e violão de Ernst Mahler. E agora vamos seguir com a sonata 1971, uma sonata para piano que será tocada aqui por Beatriz Bause.

Eu não vim pra ficar, é do Maranhão. Depois São João Dararão, do Piauí. Menino Vá Dormir, Sergipe. Meu Guriabá, Alagoas. E Morena, Minas Gerais. Jacaré, São Paulo. Aqui será tocada pela Orquestra Jovem SESI de Minas, sob a regência do maestro Marco Antônio Maia Drummond.

Acabamos de ouvir a suíte 1 de Mahler para orquestra de cordas e agora vamos seguir com o trio A1 Campinas, que aqui será tocado pelo trio formado pela flautista Cláudia Alvarenga, o violista Ricardo Carvalho e a pianista Celiane Peluche, numa execução que aconteceu no dia 13 de agosto de 2015. Essa peça tem 3 movimentos, o Allegro, o Andante e um Vivace.

Acabamos de ouvir o trio A1 de Ernest Mahler para flauta, viola e piano. É interessante que Mahler escreve para várias formações diferentes por conta do seu trabalho pedagógico em Piracicaba. Então, essa noite é dedicada a este compositor de 94 anos e que continua trabalhando. Vamos ouvir agora a Suíte de Cantos Paraenses, uma peça de 1982, que aqui será cantada pelo Brasil Ensemble da UFRJ, com a regência de Maria José Chevetarese e com o piano de Cristiano Vogas. E os movimentos são os seguintes: Meu Papagaio, Siriri, Jacaré, Mulatinha, Lavadeira, Mamãe Pila Milho, Mariquinha, O Pau Rolou e Vamos Acabar com este Samba. Essa execução aconteceu no dia 28 de julho de 2015, no Espaço Guiomar Novaes, no Rio de Janeiro.

0: Acabamos de ouvir Carimbó, suíte de cantos paraenses, do compositor Ernest Mahler, que foi o homenageado dessa noite. Esse programa é idealizado e apresentado por mim, Arthur Ottenblad, professor do Departamento de Música da UFPE. E nos trabalhos técnicos está Alexandre Silva. Vocês podem mandar mensagens pelo WhatsApp, que é 3879-5454, sugerindo temáticas e repertório. E também pelo Instagram da rádio, @ Rádio Universitária Recife. É isso, gente. Até o próximo programa.
1: 11 horas e 1 minuto.
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0: Um hotel numa pequena cidade à beira-mar, na Normandia, que tinham encontrado num guia por acaso. Chantal chegou na sexta-feira para passar ali uma noite solitária, sem Jean-Marc, que deveria encontrá-la no dia seguinte, em torno do meio-dia. Deixou a mala no quarto, saiu e, depois de um breve passeio por ruas desconhecidas, voltou ao restaurante do hotel. Às 7:30, a sala de jantar ainda estava vazia. Sentou-se à mesa e esperou que alguém notasse a sua presença. Assim começa A Identidade, de Milan Kundera, um livro lançado pelo escritor tcheco em 1997.
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0: A carreira fonográfica de Elisete Cardoso é uma das mais expressivas da história da música brasileira. De 1950 a 1991, foram centenas de registros, entre 78 rotações, long plays e projetos especiais. Este programa se dedica a apresentar a discografia de Elisete Cardoso, de 1965 a 1970.
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0: Araci Cortes, Nelson Sargento, Jair do Cavaquinho, Elton de Medeiros, Anescar do Salgueiro, Paulinho da Viola e Clementina de Jesus. Esses talentos estavam reunidos no espetáculo escrito e dirigido pelo poeta Hermínio Belo de Carvalho, Rosa de Ouro, um espetáculo que entrou para a história dos shows musicais brasileiros. O ano era 1965. Elisete Cardoso se encantou tanto com o que viu que quis gravar todas as músicas. Convocou todo o elenco para almoçar em sua casa e, alguns encontros depois, em 4 sessões, nasceu o LP Elisete Sobe o Morro. Seria o segundo registro em disco de uma obra de Paulinho da Viola. Um importante registro que lhe abriu portas, como ele contou.
1: Vocês podem imaginar, para um jovem, eu era muito jovem, estava começando com composições, já tinha alguns parceiros, dois parceiros, né? Um deles era o Hermínio Belo de Carvalho e o outro era o Candeia, né? Eu tinha chegado na Portela e eu tinha feito um samba com o Candeia chamado Minhas Madrugadas. Vocês imaginem o que foi para mim ter meu samba em parceria com Candeia gravado pela Elisete Cardoso, num disco chamado Elisete Sobe o Morro, do qual eu também participei acompanhando. Eu acho que é a primeira gravação. Antes eu tinha feito uma gravação participando de um grupo liderado pelo Zequete, que era o Voz do Morro, no final de 1964, né? E o Zé Cruz, que cantava com chapéu de palha, tinha gravado um samba meu nesse disco, né? Mas vocês imaginem ter um samba gravado na voz de Elisete Cardoso, que foi muito amiga do meu pai, que tocou durante muitos anos com o Jacó do Bandolim, né? Que tinha assim uma adoração pela Elisete. E eu me lembro da generosidade, do carinho que ela tinha com a gente, que estava praticamente começando. E foi uma enorme alegria para mim, uma coisa que eu não esqueço, ter tido essa oportunidade. Eu acho que essa gravação que a Elisete fez de Minhas Madrugadas, meu samba com Candeia, ela abriu muitas portas, né? Até então eu não compunha tanto, eu gostava mais de tocar do que de compor, né? Mas a partir daquele momento eu senti que eu poderia me dedicar também à composição, né? E eu tenho assim um carinho muito especial pela memória, pelo que significou Elisete Cardoso para a nossa música, para a música brasileira. Fico com essa lembrança, assim, esse carinho que algumas vezes que eu tive com ela, ela sempre passava para a gente.

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1: Ainda em 1965, Elisete gravaria 400 anos de samba. O LP leva o título da composição de Luiz Antônio, que abre o disco. Mas a produção não tinha o peso e projeção de Elisete Sobe o Morro. Esse sim, o grande lançamento de 65.

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1: Em 1966, Elisete gravaria dois LPs. Um deles, A Bossa Eterna de Elisete e Ciro, uma produção do compositor e jornalista Denis Breno, que procurava reproduzir em disco o sucesso do programa de TV Boa Saudade, apresentado por Elisete e Ciro Monteiro.
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0: Sérgio Cabral, biógrafo de Elisete, destaca que o segundo LP lançado por ela em 1966, Muito Elisete, traria interpretações definitivas para músicas como Mundo Melhor, de Pixinguinha e Vinícius de Moraes.
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0: E também Lamento, da mesma dupla de compositores, Sem Mais Adeus, de Francis Raim e Vinícius de Moraes, Ginga no Chique, de Maurício Tapajós e Hermínio Belo de Carvalho.
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Ginga Mushik, um sucesso em shows de Elisete, foi uma entre tantas outras faixas memoráveis desse LP, Muito Elisete, que também trazia Apelo, de Baden Powell e Vinícius de Moraes.

Apelo, de Baden Powell e Vinícius de Moraes, gravado no LP Muito Elisete, lançado pela Copacabana em 1966.

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0: Dá, não, isso é que dá a tua dimensão humana, porque seria uma idiotice a gente não ter defeitos. 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
2: Em 67, Elisete e Hermínio trabalhariam juntos para fazer nascer o LP A Enluarada Elisete, que carrega no nome mais um apelido carinhoso recebido pela cantora, dessa vez dado pelo poeta e produtor. Elisete menciona o LP no programa Contra a Luz, da TVE, enquanto comenta fotos de sua carreira.
3: Bem, esta é uma foto que me lembra muitas coisas. Estou aí com o meu mestre, o grande Pixinguinha, num dia em que nós ensaiamos duas músicas que eu deveria gravar no Enluarada. E lá atrás está o poeta Hermínio Belo de Carvalho, que foi quem dirigiu este LP.
2: Enluarada tem uma ousada e eclética seleção de repertório que vai desde um canto de capoeira a temas de Cláudio Santoro e Vila Lobos, passando por uma modinha e um afro-samba de Baden e Vinícius. O LP conta ainda com arranjos do maestro Lindolfo Gaia e traz a participação de Pixinguinha, acompanhando Elisete nas faixas Carinhoso e Isto é que é Viver.

0: Isso é Quer Viver, de Pixinguinha e Hermínio Belo de Carvalho, gravação do LP A Enluarada Elisete, lançado pela Copacabana em 1967.
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0: Em 1968, Elisete faria, com produção de Hermínio Belo de Carvalho e junto ao Zinho Trio, Jacó do Bandolim, um histórico show.

0: Teatro João Caetano, que viraria um LP duplo. LP que o biógrafo de Elisete, Sérgio Cabral, levaria para uma ilha deserta, como contou a jornalista Vera Barroso.
1: Tem um disco de Elisete que seria o disco que ele levaria para uma ilha deserta. Que disco era esse?
2: Era a gravação do show que ela fez em 1968 no Teatro João Caetano, em fevereiro de 68, no Teatro João Caetano, com Jacó do Bandolim, Zimbo Trio e o Época de Ouro, que era o conjunto que acompanhava o Jacó.
0: Em 1970, no depoimento de Elisete ao Museu da Imagem do Sul, ela e Ricardo Cravo Albim também falariam sobre esse fantástico show.
3: Outra coisa que eu quero deixar aqui: o espetáculo que foi apresentado no João Caetano, organizado pelo meu querido amigo, belo poeta Hermínio Belo de Carvalho, viu? Produzido por ele, organizado por ele, onde, ao lado de Jacó, do Bandolim, conjunto Época de Ouro e o Zimbo Trio, eu tive as maiores emoções. Sim. Também, porque foi um espetáculo de música popular brasileira, com aquele teatro repleto. Não tinha mais lugar para ninguém, porque estava super lotado. E foi emocionante demais, porque eu estava ao lado do meu descobridor, que foi o Jacó do Bandolim, e ao lado do Zimbo Trio, que é o trio que vocês conhecem, de músicos e de pessoas do maior gabarito, tanto musical como gente.
4: É, eu não costumo falar nada assim, depoimentos, não fazer perguntas, mas agora realmente me cabe. Mas é importante, eu tenho o dever de registrar isso aqui nessa gravação, um pequeno preâmbulo, que este espetáculo no Teatro João Caetano representou realmente uma das fases mais altas, uma noite mais alta da música popular brasileira, segundo depoimento de todos os críticos presentes. Disseram, inclusive, alguns críticos presentes, Elisete, que o espetáculo do Teatro João Caetano, realizado em fevereiro de 1968, em fevereiro de 1968, se representou como talvez o mais lindo e mais completo espetáculo de música popular brasileira, desde os espetáculos de teatro lírico, em que se apresentavam Carmiranda, Noel Rosa, Mário Reis, Chico Alves, etc, etc, etc. Pela emoção, pela densidade, por tudo aquilo que completou a noite. Esse espetáculo foi convertido em dois long plays maravilhosos, que eu faço questão de deixar registrado no seu depoimento, para todos que virem, que realmente, Elisete Cardoso, fizeram com que o museu pudesse sobreviver em termos de rentabilidade do que esses dois discos deram. E Elisete, durante largo tempo, junto com Jacó e com Zimbo Trio, doaram todos os direitos desse disco, e o espetáculo foi absolutamente todo ele, a renda para o museu, doaram esses direitos para o Museu da Imagem do Sul.

Vale trazer trechos da descrição de Sérgio Cabral para essa inesquecível noite. Eram 9:30 da noite, quando se apagaram as luzes da plateia. Os spots iluminaram o Zimbo Trio, que abriu o espetáculo executando o que Hermínio batizou de Elisetiano, uma seleção de grandes sucessos da cantora. O ânimo do público já se revelou quando o piano de Hamilton Godoy tocou docemente a melodia de Nossos Momentos. E explodiram os primeiros aplausos da noite. Depois de consolação, o Zimbo Trio preparou a entrada de Rosette com uma cidade vazia. Mesmo aplaudida desde o momento em que surgiu no fim do palco, era visível o seu nervosismo. Depois de Cidade Vazia, Derradeira Primavera e Ginga no Chique, Elisete continuou com Nossos Momentos e A Luz do Sol. Deixou o palco e Zimbo Trio deslumbrou a plateia com dois números. Na volta, ela cantou Mundo Melhor, em Estrada Branca. Não teve jeito. Os pedidos de bis foram tão veementes que teve de atendê-los. Ainda com o acompanhamento de Jacó e Época de Ouro, cantou Feitiço de Oração, Feitiço da Vila, Meio da Presença e Barracão. Um samba que a cantora Heleninha Costa gravara para o Carnaval de 1953 e que não figurava em qualquer antologia dos grandes sambas de todos os tempos. Mas a interpretação de Elisete, o acompanhamento de Jacó e a participação do público fizeram desse momento um dos mais empolgantes daquela noite memorável.

Barracão de Luiz Antônio Teixeira, gravado por Elisete Cardoso no LP Elisete Cardoso, Zimbo Trio e Jacó do Bandolim, lançado pelo Museu da Imagem e do Som em 1961.

0: Nesse emblemático LP, Elisete cantaria Carolina, de Chico Buarque. Música também gravada em outro LP de 1968, Momento de Amor. Nesse LP e em outros do período, ao lado de compositores já consagrados, Elisete gravaria alguns autores da nova geração de compositores, geração que despontou nos festivais de música. Elisete registrava em disco as obras desses novos criadores, mas se recusava a participar dos festivais, como contou em seu depoimento ao MIS.
1: Mas é um direito que me assiste, de não querer participar dos festivais.
2: Você não vai participar mesmo?
1: De nenhum. De nenhum. Não tenho temperamento para aquilo. E eu não aceitei a primeira vez.
2: Que foi?
1: Que foi quando... Foi em 60, 65, quando a Elis ganhou com Arrastão. Eu ganhei o segundo lugar com a valsa, que chama-se Valsa do Amor que Não Vem, de Vinícius de Moraes e Baden. Porque eu tenho medo, sabe? É um negócio assim que foge o meu temperamento, sabe? Não é medo do público, não, porque o público eu estou sempre diante dele. Eu estou sempre sendo bem recebida. Como é que eu posso ter medo do público? Aquele que vai lá no Maracanã, de jeito nenhum, eu não tenho medo. Agora, eu não tenho temperamento realmente para enfrentar um festival.
2: Eu vou dizer uma coisa, certa vez ele deve
1: falar. Eu não sei o que poderiam dizer depois, se eu fosse vencedora ou não. Então eu prefiro ficar na minha casa assistindo os outros. E acho que a gente, nós profissionais, devemos dar a vez aos que estão começando, os que estão interpretando, porque eles interpretam bem. Agora precisa que eles possam interpretar e que deixem eles interpretar. Não é no meio da música, já a gente já ouve um movimento, uma coisa assim, que impõe qualquer um. Eu fico até hoje. Quanto mais aqueles que vão lá pela primeira vez. É um negócio sério.
2: Certa vez, eu vou também contar uma história. Certa vez você me disse, Elisete, além de tudo isso que você falou, que é muito justo em relação ao festival, é o problema da sua extrema sensibilidade. A sua carreira é tão lapidamente gloriosa, você recebe tanto aplauso, tanto carinho do público, que as paixões do festival muitas vezes fazem com que certa parte do público se jogue contra. Você, então, dentro desse pensamento, completava. Não, porque se eu ouvir uma vaia, um grupo de vaiando, eu caio dura no palco.
1: Então, eu morro. Não quero, eu morro. Palavra de honra. Vou errar a letra, aí esse negócio vai ser pior. Então, não vou saber mais cantar, vai ser um negócio horrível. Eu prefiro ficar à parte, assistindo as coisas todas que acontecem, aplaudindo muitas vezes, achando que muitas não deviam ter sido classificadas, entende? Mas apoiando perfeitamente aquilo tudo que está acontecendo lá. E acho que é necessário que haja.
0: No LP Momento de Amor, Elisete registrou músicas de Chico Buarque, Toquinho, Geraldo Vandré e da parceria Edu Lobo e Torquato Neto, para dizer adeus.

Em 1969, Elisete gravaria dois LPs. Um deles, o segundo em parceria com Ciro Monteiro, que traria as músicas do próprio Ciro, Ataulfo Alves, Noel Rosa, e essa parceria de Henrique Bela de Carvalho e Paulinho da Viola. Sei lá, Mangueira. Em 69, seria também registrado em disco um show de Elisete com Zinho Trio na Boate Sucata. Produção de Hermínio Belo de Carvalho. Neste LP, Elisete gravaria pela primeira vez uma música de Paulo César Pinheiro, em parceria com Baden Powell, Samba do Perdão.

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1: Em Elisetes e no trio Balanço na Sucata, há registros de diversas músicas que concorreram em festivais da canção, como Sabiá, de São Zubinho, Chico Buarque e Pressentimento, de Elton Medeiros e Rio Belo de Carvalho.

No ano seguinte, 1970, Elisete e Zumbi Trio fariam outro show no Sucata, também registrado em LP. Edmundo, Elisete Cardoso e Zumbi Trio, no qual grava uma composição de Erasmo Carlos e Roberto Carlos, Eu Disse Adeus. Uma homenagem que Elisete prestou à sua mãe, fã da dupla.

0: 1970 seria também o ano de lançamento dele, que falou e disse que traria essa Corrente de Aço, composição de João Nogueira. O compositor contou sobre a emoção dessa gravação em um programa do TV Cultura.
1: Gravei com o Conjunto Nacional. E depois, num dos ensaios do Martins, lá no Mé, né? Ensaio do bloco, eu conheci o Paulo César Valdez, meu parceiro, meu amigo Paulo César Valdez, que é filho da Elisete Cardoso. E aí, Paulinho escutou meus sambas, eu cantei um samba lá. Ele escutou meus sambas e chegou pra mim e disse: você não quer gravar com a Elisete? Eu falei: quem sou eu, meu amigo? Gravar com a Divina. Disse: não, seus sambas são muito bons e tal. Vou lá te levar, vou apresentar ela. Eu pensei que era negócio de corre, né? Geralmente não. Depois de tomar um negócio, todo mundo promete tudo, todo mundo arma tudo. E o Paulinho sumiu, ele estava fazendo odontologia, se não me engano, em Valença. Sumiu no ano seguinte, ele disse: pô, rapaz, você não me procurou, rapaz, eu falei pra você que... Eu pensei que é verdade mesmo, disse: a gente me levou lá no Elisete. E eu fui lá. Eu cheguei lá, assim, de medo, cantar para o Elisete Cardoso. Vi um violãozinho, né? Eu não toco violão, mas faço um feijão com arroz. E fui lá e mostrei lá 12 sambas pra ela. Ela escutou aquela coisa divina, aquela... Escutou os 12 e falou: seus sambas são todos muito bonitos. Eu aí, né? Parecia mentira, mas... E eu tô gravando um disco. Você vai procurar lá o Hermínio Belo de Carvalho na segunda-feira, uma coisa assim. Ele tá escolhendo músicas. Eu fui lá no Hermínio, mostrei umas 5 ou 6 mil. Ele disse: aquela primeira que você cantou é aquela primeira que você cantou.

Em Falou e Disse, Elisete registraria também 4 músicas da dupla Baden-Powell, Paulo César Pinheiro. Entre elas, Aviso aos Navegantes, com a participação de Baden ao violão e no coro.

A carreira discográfica de Elisete Cardoso seguiria surpreendente ao longo da década de 1970, com LPs de fôlego, contando dois volumes, como Elisete Cardoso e Silvio Caldas e Preciso Aprender a Ser Só. Mas esse já é um assunto para outro programa.

0: Elisete Cardoso, todo sentimento. Produção Josi Freitas. Trabalhos técnicos Rafael Napoleão. Coordenação Adriana Ribeiro. Uma realização Rádio MEC, Empresa Brasil de Comunicação. Agradecemos a todos que colaboraram com depoimentos e material de acervo para a realização desta série, em especial a Paulo César Valdez Júnior e também ao Museu da Imagem e do Som.
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0: Meia-noite e 3 minutos.
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0: Meia-noite e 40 minutos.
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0: Meia-noite e 57 minutos.
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0: 1:18.
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1:54. 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

0: 2:13.
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0: 2:55. 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

0: 3:16.
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0: 3:39.
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3:56. 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

0: 4 horas e 12 minutos.
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0: 4:29.
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0: 4:48.
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0: 5:12.
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0: 5:36.
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0: 5:52.
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0: 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Quinta-feira, 18 de junho de 2026. Bom dia. Começa agora mais uma edição do Redator Comunitário. 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Banco Central reduz taxa básica de juros de 14,5% para 14,25% ao ano.
1: O Banco Central decidiu nesta quarta-feira reduzir a taxa básica de juros da economia em 0,25 ponto percentual, ou seja, de 14,5% para 14,25% ao ano. Esta é a terceira redução seguida da taxa Selic. Na prática, a medida pode abrir caminho para uma redução gradual do custo do crédito nos próximos meses, influenciando financiamentos, empréstimos e o consumo das famílias. A decisão foi tomada pelo Copom, o Comitê de Política Monetária, em meio a um cenário de incertezas dentro e fora do país. No exterior, as tensões no Oriente Médio continuam preocupando os mercados e pressionando os preços de commodities, como o petróleo. Já no Brasil, a economia mostrou mais força do que o esperado no início do ano, com atividade aquecida e mercado de trabalho ainda resistente. Por outro lado, a inflação segue sendo um desafio porque os preços continuam subindo acima da meta definida pelo Banco Central. Na avaliação do Copom, existem riscos que podem manter a inflação pressionada, como a alta dos combustíveis, eventos climáticos que afetam a produção agrícola e uma possível desvalorização do real. Por outro lado, uma desaceleração mais forte da economia ou uma queda nos preços das commodities podem contribuir para frear a alta dos preços. Ao anunciar o corte dos juros, o Banco Central afirmou que a decisão busca equilibrar dois objetivos: controlar a inflação e evitar impactos mais intensos sobre a atividade econômica e o emprego. A autoridade monetária reforçou no comunicado que vai continuar acompanhando o cenário com cautela antes de definir os próximos passos da política de juros no país. Da Rádio Nacional em Brasília, Pedro Lacerda.
0: MEC prorroga até 22 de junho o pagamento da inscrição do Enem 2026.
2: O pagamento da taxa de inscrição do Enem 2026, o Exame Nacional do Ensino Médio, foi prorrogado até a próxima segunda-feira, 22 de junho. A informação foi divulgada pelo Ministério da Educação nesta quarta-feira, dia em que o prazo seria encerrado. A taxa de inscrição custa R$ 85,00 e a guia de recolhimento da União para pagar o valor é gerada na página enem.inep.gov.br/participante. O pagamento pode ser feito em qualquer banco, casa lotérica ou em aplicativos bancários, por meio do Pix, cartão de crédito ou débito em conta corrente ou poupança. Segundo o MEC, a quitação da taxa é o que garante a participação dos candidatos não isentos no exame. A aplicação das provas do Enem 2026 acontece nos dias 8 e 15 de novembro. O resultado do exame permite que o candidato concorra a vagas em instituições de ensino superior por meio de programas federais. Pelo SISU, o Sistema de Seleção Unificada, o participante disputa acesso a universidades públicas em todo o país. Ele pode também concorrer a bolsas integrais ou parciais de estudo em faculdades privadas com o ProUni, o programa Universidade para Todos. E ainda financiar a graduação na educação superior usando o FIES, o Fundo de Financiamento Estudantil. Outro destaque: os resultados individuais do exame podem ser aproveitados em processos seletivos de instituições portuguesas que têm convênio com o INEP, o instituto ligado ao MEC, responsável pelo Enem. E o exame também permite certificar a conclusão do ensino médio para os candidatos com 18 anos ou mais que alcançaram a pontuação mínima exigida. Com informações da Agência Brasil, da Rádio Nacional em Brasília, Oussama El Gauri.
0: 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Após os memes demonstrarem que o povo não está entendendo nem as falas, nem os gestos e decisões de Ancelotti, Treinador testa Endrick nos treinamentos. Rodada da Série B será aberta hoje à noite com o Sport Atlético Goianiense. Náutico atua no sábado. Goleiro de Cabo Verde, Vozinha, tem irmão que mora no Brasil, na região metropolitana do Recife. Saiba quem é. Câmara aprova projeto que permite que o SUS adquira, sem licitação, medicamentos feitos pela Hemobras. Alep debate oficialização da Rua da Guia como território da Jurema Sagrada, no Recife. Fortaleza celebra cinema nacional com exibição no Centro Dragão do Mar. E da trilha sonora do filme O Último Azul, dirigido pelo pernambucano Gabriel Mascaro, a gente fecha a edição de hoje com Nonato Costa, Homem Vento. Um trechinho antes da próxima reportagem.

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1: Na Europa, a indústria de defesa brasileira busca espaço em mercado em expansão.
2: Reportagem Maria Paula Carvalho.
3: Armas, munição, veículos blindados e drones. Ao circular pelos pavilhões da Eurosatory 2026, um dos maiores salões da indústria militar do mundo, em Villepinte, na Grande Paris, o visitante se sente em um cenário de guerra. Uma realidade cada vez mais desafiadora para os países, que para estarem prontos para garantir a paz, se armam cada vez mais. A RFI conversou com o secretário de Produtos de Defesa do Ministério da Defesa do Brasil, o tenente brigadeiro Heraldo Luiz Rodrigues, que veio a Paris para o evento.
4: Os gastos e orçamento estão aumentando significativamente em todos os países, principalmente na União Europeia, e isso é que eu chamo de oportunidade. São 24 empresas brasileiras de defesa expondo nessa feira, que é uma feira gigante, talvez a maior do mundo nessa área, e eu tenho certeza que vamos fazer muito bonito e vamos ter resultados bastante expressivos. Nós temos muita capacidade, muita tecnologia, empresas excelentes para produção de armamento, temos já cerca de 4 bilhões de exportação de dólares por ano, então não é uma coisa trivial, é um valor significativo, e esperamos ir aumentando esse valor com o passar do tempo. Eu sei que o mundo ajuda que isso aconteça no cenário atual, mas a indústria de defesa brasileira está preparada para acompanhar esse aumento de produção global.
3: Este mercado exibe tecnologia de ponta e atualização constante. São mais de 2 mil expositores vindos de

0: 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Sexta-feira, 19 de junho de 2026. Bom dia. Começa agora mais uma edição do Redator Comunitário. 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STF anula processo que absolveu o suspeito de estuprar Mariana Ferrer. Influenciadora alegou ter sido humilhada durante a audiência.
1: O Supremo Tribunal Federal decidiu nesta quinta-feira anular o processo que absolveu o empresário André de Camargo Aranha da acusação de estupro da influenciadora digital Mariana Ferrer. O crime teria ocorrido em 2018 na boate Café de la Musique em Florianópolis. Com a decisão, o caso volta à Justiça de Santa Catarina e o juiz e o promotor originais estão impedidos de participar do novo julgamento. O STF julgou o recurso da defesa de Mariana, que alegou ter sido humilhada durante a audiência de instrução do processo. Em 2020, o advogado do acusado questionou as roupas e a vida sexual da influenciadora, cenas que viralizaram nas redes sociais. O voto condutor foi o do relator Alexandre de Moraes, seguido por mais 7 ministros: Nunes Marques, Dias Toffoli, Flávio Dino, Carmen Lúcia, Gilmar Mendes, Edson Fachin e Luiz Fux. Moraes afirmou que houve revitimização e tratamento cruel e desumano contra Mariana, sem qualquer reação do promotor ou do juiz.
2: Não há nenhuma dúvida de que houve total desrespeito aos direitos fundamentais da vítima, houve revitimização, houve um tratamento cruel, desumano, com total anuência do promotor. O promotor, pelo jeito, estava de férias. E não há dúvida de que a audiência foi humilhante, que a audiência foi atentatória aos direitos da vítima.
1: O ministro Luiz Fux criticou duramente o magistrado da Justiça catarinense, Hudson Marcos, destacando que ele não nasceu para a magistratura. Carmen Lúcia classificou a conduta do juiz como imoral e inconstitucional e lembrou que muitas vítimas de estupro deixam de denunciar por vergonha. Ao encerrar o julgamento, o presidente da corte, Edson Fachin, proclamou o resultado.
3: O tribunal, por unanimidade, deu provimento ao recurso ordinário com agravo para declarar a nulidade da audiência em que ocorreu a oitiva da vítima, bem como de todos os atos processuais subsequentes, inclusive a sentença de primeiro e segundo graus do Tribunal de Justiça de Santa Catarina, e para determinar que nova instrução seja realizada com substituto legal do juiz e membro do Ministério Público, bem como a sequência do regular processo com sua imediata retomada, independentemente do trânsito em julgado.
1: O caso teve consequências além do processo. Em 2021, foi sancionada a Lei Mari Ferrer, que pune atos contra a dignidade de vítimas de violência sexual em audiências. O juiz Hudson Marcos recebeu advertência administrativa do Conselho Nacional de Justiça em 2023. Da Rádio Nacional em Brasília, Pedro Lacerda.
0: 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Jax Wagner diz que sua relação com Vorgaro é praticamente zero.
4: Em entrevista exclusiva à Band News TV nesta quinta-feira, o senador Jax Wagner, do PT da Bahia, afirmou que sua relação com o banqueiro Daniel Vorgaro é praticamente zero e que nunca recebeu dinheiro do Banco Master. Jax Wagner, líder do governo no Senado, e o empresário Augusto Lima, ex-sócio do Banco Master, foram alvos da nona fase da Operação Compliance Zero da Polícia Federal, deflagrada nesta quinta-feira. O parlamentar é apontado como beneficiário central de pagamentos, favorecimentos e aquisições patrimoniais vinculadas a Augusto Lima e ao Banco Master, por intermédio de familiares e pessoas de confiança. É o caso da compra de um apartamento de R$2.400.000 em Salvador, além de pagamentos e repasses de mais de R$5.000.000 à BN Financeira, ligada à família do parlamentar. Durante a operação de busca e apreensão em endereços ligados a Jax Wagner, a PF encontrou milhares de dólares e euros em espécie. A Band News TV, Jacques Wagner disse estar tranquilo quanto à origem do dinheiro apreendido, por se tratar de recursos do Senado para o custeio de diárias em viagens internacionais. E afirmou que Augusto Lima intermediaria a compra do apartamento citado na investigação da PF.
5: Do ponto de vista do dinheiro, eu estou absolutamente tranquilo. Nunca recebi dinheiro de ninguém, muito menos do Master ou do Augusto Lima. Então, eu estou absolutamente à vontade. Sobre o apartamento, na verdade, é um apartamento que está em construção aqui no Horto. Eu tinha interesse de dar um apartamento, de ajudar minha filha a comprar um apartamento desse. Como o Guga, o Augusto Lima, é um investidor, eu disse a ele, você pode comprar, depois eu vou recomprar, porque o apartamento está em construção, não está pronto. E eu teria que vender o apartamento de minha filha para poder complementar e pagar o apartamento ou ela financiar.
4: Apesar de ser alvo da nova fase da operação da PF, que mira um esquema de irregularidades envolvendo instituições do Sistema Financeiro Nacional, Jacques Wagner afirmou que sua candidatura ao Senado está mantida.
5: Olha, primeiro, em relação à minha candidatura, está absolutamente mantida. Eu estou muito seguro de tudo que eu fiz, estou muito seguro da minha vida pessoal. Eu não tenho CNPJ. Eu só tenho CPF, não tenho empresa, não tenho nada. Eu tenho um apartamento, que é o apartamento que eu moro, e meu sítio lá em Andaraí. Esse é meu patrimônio. Você deve se lembrar que em 2018, quando eu também fui candidato ao Senado, teve uma busca e apreensão na minha casa por conta da Fonte Nova, em 18 de fevereiro. Dessa vez foi em junho.
4: Jacques Wagner declarou ainda que recebeu um telefonema do presidente Lula para prestar solidariedade, mas que a mudança na liderança do governo no Senado não foi tratada na conversa. Os agentes da Polícia Federal também apuram a atuação de Jacques Wagner no Senado em temas de interesse do Banco Master. Por exemplo, crédito consignado, aumento do limite de cobertura do FGC, o Fundo Garantidor de Crédito, além da fiscalização e do controle da operação de aquisição do Banco Master pelo BRB. A operação foi autorizada pelo ministro do Supremo Tribunal Federal, André Mendonça, que determinou ainda a suspensão de passaportes e a proibição de contato entre os investigados. Segundo a PF, a relação entre Jacques Wagner e Augusto Lima seria antiga, próxima e marcada por elevado grau de confiança. Há registros de mensagens, áudios, chamadas de voz, além de encontros presenciais, viagens em jatinhos particulares e interações familiares. Em nota, os advogados de Augusto Lima disseram que a operação da Polícia Federal era desnecessária e que o empresário sempre atuou dentro dos limites da lei, com transparência, responsabilidade técnica e observância das normas que regem o sistema financeiro e a administração pública. Com colaboração de Renato Ribeiro, da Rádio Nacional em Brasília, Daniela Longuinho.
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6: E-mail redatorcomunitario@gmail.com. Esporte deixa escapar vitória contra Atlético Goianiense no último minuto e divide com Cuiabá e Atletique o incômodo título de rei do empate. 7. Náutico precisa reagir em Goiânia para não ocupar meio de tabela. Clube só conquistou um ponto nos últimos 3 jogos. Política interna em definição de horário e discussão interminável da SAF podem estar chateando o torcedor do Santa, que não tem lotado a arena como no ano passado. SUS terá programa de atendimento domiciliar a idosos. No 15 Minutos de Cidadania da Rádio Câmara, festas e quadrilhas juninas. E a gente fecha com Rômulo Santarrai, que espelhou em música a revolta de artistas genuinamente forrozeiros que reclamam da invasão de outros ritmos nos grandes eventos juninos do Nordeste. Um trechinho antes da próxima reportagem.
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1: Comissão de Desenvolvimento debate meios de fortalecer as micro e pequenas empresas.
2: Os desafios para criar um ambiente de negócios mais acolhedor e simplificado para micros e pequenas empresas em Pernambuco foram debatidos pela Comissão de Desenvolvimento Econômico da ALEP nesta quinta. A discussão teve como mote o legado de 20 anos da criação do Estatuto Nacional da Microempresa e da Empresa de Pequeno Porte. Sancionado em 2006, o Estatuto criou o Simples Nacional, regime tributário que unifica o recolhimento de impostos federais, estaduais e municipais em uma única guia mensal, inclusive criando a figura do MEI, microempreendedor individual. Entidades que representam pequenas empresas defenderam novas medidas de desburocratização. Essa agenda também é defendida pelo presidente do colegiado, deputado Mário Ricardo do Podemos.
3: Aqui nós discutimos encaminhamentos importantes para poder melhorar não só a legislação, mas a própria relação do Estado com os pequenos empreendedores. E aqui nós discutimos aquilo que é importante para fortalecer esses pequenos empreendedores. Desde a questão da melhoria do ambiente de negócio, a tecnologia, né, a inovação, aquilo que é importante para poder fortalecer o pequeno empreendedor, que é que, na verdade, gera emprego, gera renda. Se você olhar no arcabouço econômico do Brasil e de Pernambuco muito em particular, o pequeno empreendedor, o pequeno e médio empreendedor e o MEI são os grandes geradores de emprego do país.
2: Uma das propostas apresentadas pelo SEBRAE é a simplificação do licenciamento ambiental para pequenos produtores rurais, chamado de PL Rural Legal, como explicou o consultor Gabriel Maranhão.
4: Então, aquele produtor rural, ele vai ter agora a oportunidade de, ao ingressar nesse sistema, ele poder entender tudo que ele vai precisar, desde documentação de licenciamento, de qualquer tipo de exigência, tudo dentro do sistema. Ele não vai precisar mais ir no órgão específico para buscar aquela informação, passar por um processo e depois em outro órgão. Na verdade, ele vai fazer tudo via sistema, a ideia é que seja feito tudo via sistema da rede e que isso realmente facilite, simplifique esse processo que hoje dura realmente muito tempo.
2: Outro ponto do debate foi a necessidade de aprimoramento dos municípios na relação com as microempresas. Participantes também cobraram medidas como a integração das prefeituras com os sistemas simplificados de cadastro e licenças e autorização para a contratação de consórcios de pequenos produtores para compras governamentais. Um dos exemplos de ação municipal apresentados foi o GoMEI, plataforma da Prefeitura Recife. Ela utiliza o poder de compra municipal para contratar MEIs e serviços de manutenção, como elétrica e hidráulica, de forma direta e desburocratizada, com pagamento rápido via Pix. O secretário de Ciência e Tecnologia do Recife, Rafael Cunha, explicou o funcionamento do sistema e defendeu que fosse expandido para outros municípios. A alteração dos limites para enquadramento de microempreendedores individuais, que hoje é de 81 mil por ano, também foi defendida na reunião. Da Assembleia Legislativa de Pernambuco, Amanda Seabra, com reportagem de Edson Alves Júnior.
1: O SUS terá programa de atendimento domiciliar a idosos.
5: O Ministério da Saúde lançou nesta quinta-feira, no Rio de Janeiro, o PAD Brasil, Programa de Atenção Domiciliar à Pessoa Idosa. A iniciativa inédita tem como objetivo fortalecer a atenção domiciliar à população idosa na área da atenção primária à saúde. O investimento do governo federal será de 500 milhões até 2027. O programa vai levar equipes de saúde às residências de usuários idosos, especialmente aqueles com limitações de deslocamento, além de doenças crônicas, fragilidade ou maior vulnerabilidade clínica e social. Entre as ações previstas estão atendimentos com equipes de diversas especialidades, avaliação global da pessoa idosa, elaboração, execução e monitoramento de um plano de cuidados e orientação e apoio às pessoas cuidadoras de idosos. Podem integrar essas equipes de profissionais, psicólogos, nutricionistas, cardiologistas e geriatras, entre outros especialistas, atuando em conjunto as equipes de saúde da família. O ministro da Saúde, Alexandre Padilha, destacou que o programa representa um avanço nos cuidados com as pessoas idosas.
6: Dá um salto, avançar ainda mais no papel do SUS em cuidar dos idosos, das idosas do nosso país. A gente sabe que o SUS já é um grande espaço de acolhimento dos idosos e idosas. Né? A nossa atenção primária em saúde, quando a gente vai em qualquer unidade básica de saúde, grande maioria que mais utiliza essa unidade básica de saúde são as pessoas que têm mais de 60 anos, por hipertensão, por diabetes.

0: Um período onde o foco principal nosso era as crianças que estavam morrendo, vacinação, o nascimento dos bebês. Esse era o foco principal da criação das nossas unidades de base de saúde.
1: Ainda de acordo com o Ministério da Saúde, o objetivo é levar o projeto a pelo menos mais 5 capitais de diferentes regiões do país ainda este ano. Ao todo, pouco mais de 2.700 municípios já solicitaram a adesão ao programa. Da Rádio Nacional no Rio de Janeiro, Carolina Pessoa.
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3: Daqui a pouco você vai saber que Ancelotti ainda tem dúvidas para escalar a seleção brasileira. Bota Endrick, Ancelotti. Bota Endrick. Não complica. O garoto tá pedindo passagem. Pela 11ª rodada da Série C do Campeonato Brasileiro, amanhã, 19h, na Arena de Pernambuco, Santa e Ipiranga. Uma enorme chance de voltar a vencer em casa, integrar o G8 e se aproximar dos 4 primeiros. A Cobra Coral é hoje a 9ª colocada com 15 pontos. 4 vitórias, 3 empates, 3 derrotas. Marcou 9, tomou 7. Melhor defesa da competição. Defesa que terá o retorno do goleiro Thiago Coelho. A liderança da Série C é do Guarani com 21 pontos. Brusque 18, Inter Limeira 18, Paysandu 17. O Z2 tem Itabaiana com 7, Anápolis com 5. Por que o apoio do torcedor do Santa não é o mesmo da quarta divisão, quando lotava estádios e marcava presença em jogos fora? 3 fatores podem estar inibindo o público: indefinição de horário, reaquecimento da política interna e novela sobre a SAF. Bem, há outros, né? Concorrência da Copa do Mundo, isso bem recente, atrasos salariais, entre outros. Mas já dissemos aqui, vamos ratificar, que com a atual composição da Série C, o Santa não pode perder a oportunidade de chegar a B e incrementar suas finanças. O adversário do Santa amanhã na Arena de Pernambuco, Ipiranga de Erechim, conquistou apenas 1 ponto nos últimos 5 jogos. Tem a segunda pior defesa, 16 gols. Só a do Maringá tomou mais, 21. Série B, Sport e Atlético Goianiense abriram ontem à noite na Ilha do Retiro a 14ª rodada. O resultado acompanhou a tendência histórica. Empate, o que mais aconteceu entre eles. Cada um tem 4 vitórias. É o 8º empate entre eles. Dominado na primeira etapa, o Sport aproveitou um lance de oportunismo de Perotti e abriu o placar, minando a confiança do clube goiano. Com boa movimentação pelas pontas, Bruno José e Giovani, ex-atleta do Santa ano passado, que passou antes pelo Barra até chegar ao Atlético Goianiense, o clube visitante sentiu falta do seu artilheiro, Gustavo Coutinho. Na segunda etapa, o Atlético Goianiense caiu de produção. O Sport buscou, mas não conseguiu fazer o segundo gol. E nos últimos minutos, com fôlego renovado, o Dragão martelou para empatar. E o gol veio através de Léo Jacó, ou Léo Tocantins. Com o empate, o Atlético Goianiense foi à 13ª posição com 18 pontos. O Sport se manteve na 3ª posição, agora com 25 pontos, e passou a dividir a condição de rei do empate com o Cuiabá, 10º com 19 pontos, e o Atlético, 11º também com 19. Liderança do São Bernardo com 25, recebe o Juventude domingo. Em segundo, Vila Nova, 25, joga contra o Náutico sábado, 19h no Oba. Náutico que precisa pontuar para não se aproximar do meio de tabela. Hoje é o 7º com 20 pontos, mas tem pelo menos 5 clubes em condição de ultrapassá-lo. Juventude, Operário, Cuiabá e Atlético com 19 pontos, Goiás 18 pontos.

0: Ancelotti ainda tem dúvidas para escalar seleção para jogo de hoje.
1: Último dia de preparação da seleção brasileira, visando o jogo de amanhã, 9:30 PM, contra o Haiti na Filadélfia, nos Estados Unidos. Técnico Ancelotti ainda tem algumas dúvidas do time, pode jogar o Danilo no lugar do Ibanez na lateral direita, o Fabinho pode ganhar uma vaga no meio de campo no lugar do Casemiro, o comando do ataque pode mudar, no meio o Luiz Henrique pode ganhar a vaga de Lucas Paquetá, mas tudo isso está na cabeça do treinador da seleção brasileira. Ninguém pode garantir nada, até porque na última escalação ele só divulgou 3 horas antes do jogo. O lateral Danilo fala dessa situação de reserva e titular.
2: Outro dia dei uma entrevista e falei sobre não existir reserva e titular. Talvez eu me expressei mal. Todo time existe um núcleo duro, onde existem ali 6, 7, 8 jogadores que são sim os jogadores titulares e que jogam sempre. E ali existem 3, 4 jogadores que estão sempre em uma rotação em base ao jogo, ao adversário e à estratégia, né? Hoje nós temos muito provavelmente um time 80% definido do que vai jogar, 70% definido do que vai jogar sexta-feira, e temos 3 jogadores, 4 que ainda não se sabe por vários motivos, por indecisão do treinador, por uma questão tática, por uma questão física, por mania do treinador. O treinador tem uma cabeça maluca. Jogou, sabe bem, treinador às vezes tem escolhas e decisões que ninguém tem uma explicação lógica.
1: E se eu tivesse que arriscar uma definição para a seleção brasileira amanhã, seria Alisson, Danilo, Marquinhos, Gabriel Magalhães e Douglas Santos. No meio, 2 volantes, Casemiro e Bruno Guimarães. E daí pra frente, Luiz Henrique no lugar do Paquetá. E o ataque com o Vini Júnior, com o Rafinha. E aí vem a dúvida no comando do ataque: Matheus Cunha ou Igor Thiago? Acho que Igor Thiago leva vantagem. Equipe de Esportes da Rádio Nacional, André Luiz Mendes.
0: 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Agora destaques online de grandes jornais brasileiros, jornais pernambucanos, blogs e sites independentes. Folha de São Paulo, Banco Master, PF encontra US$ 55 mil e €33 mil em endereços ligados ao senador Jacques Wagner, PT. Valor supera em US$ 134 mil diárias pagas pelo Senado. Outro lado, senador nega repasse do Master e afirma que ex-sócio de Borgaro intermediaria compra de imóvel. Líderes petistas dizem ser impossível passar pano e defendem investigação. Alcolumbre sai em defesa do petista. Pagamento do cartão de crédito de Ciro Nogueira por deputados pode ocultar real pagador, diz PF. Senador tem fatura incompatível com salário. Hugo Mota pediu a Borgaro o empréstimo para a companhia de sua cunhada. Segunda apuração, dívidas. Defesa do pai de ex-banqueiro acusa os parentes de sicário, de assédio e nega serviços ilícitos. Henrique é procurado para quitação de dívida. Primeira rodada tem a maior média de gols desde 1958 e Brasil registra desempenho inferior ao de 2022. Análise: Inglaterra surge como favorita após as primeiras partidas do Mundial. Canadá faz 6-0 contra o Catar. Canadense Kone sofre lesão grave. Suíça goleia Bósnia e vence por 4-1. Seleção brasileira. Endrick é muito paciente, não tem pressa, afirma Ancelotti. Já o torcedor não tem tanta paciência assim e já produziu seus memes. Gabriel Magalhães diz estar de cabeça tranquila depois da dor com o Arsenal. Casal lésbico é escolhido para a abertura do segundo jogo do Brasil no Mundial. Argentina, pai de Messi enfrenta problemas de saúde, comunica a família. PGR defende lei que pode reduzir tamanho da pena de Jair Bolsonaro pelo 8 de janeiro. Gonê solicita o envio do inquérito da ABIN paralela para a primeira instância. Prisão de Bolsonaro. Polícia do DF pede autorização de Moraes para ouvir Bolsonaro depois de apreensão de pistola. Estados Unidos versus Brasil. Casa Branca critica a condenação de Eduardo Bolsonaro pelo Supremo e fala em perseguição política. STF anula a absolvição de homem acusado de estuprar Mari Ferrer e processo terá de ser reiniciado. Você já ouviu no início desta edição. Violência contra a mulher. Polícia investiga caso de estupro coletivo de jovem de 17 anos em um churrasco em Minas. Adolescente diz à polícia que acredita ter sido dopada durante evento em sua própria casa. Israel desafia acordo de paz dos Estados Unidos com Irã e posta mapa com território ocupado no Líbano. Fachin faz aceno a Gilmar, elogia disposição para debate e afirma que ele é referência permanente. Painel Temer reúne estudiosos e envia documento com sugestões para pré-candidatos à presidência. Texto com 100 páginas trata de temas como agronegócio, educação e segurança pública. Maternidade, eu preparo os meus filhos para minha ausência, diz Angelina Jolie em desabafo sobre morte. Atriz perdeu mãe e avó vítimas de cânceres e realizou mastectomia preventiva em 2013. E ainda no Folha de São Paulo, acredite. Ciência. Afinal, quantos puns um adulto solta por dia? Pesquisa nos Estados Unidos quer criar a Atlas do Pum Humano. Universidade de Maryland utiliza sensor em roupas íntimas para medir a emissão dos gases. Jornal O Estado de São Paulo. Trazendo os resultados da Copa, México 1, Coreia do Sul 0, Canadá meia dúzia, Catar 0, Suíça 4, Bósnia 1, Tchequia 1, África do Sul também 1. Elos de Vorkaro, caso Master. Planalto desaprova a estratégia usada por Wagner de tentar usar Lula como escudo na crise. Auxiliares do presidente dizem que permanência do senador na liderança do governo pode ficar insustentável. Lana, Vorkaro desnudou uma elite deslumbrada. As fotos do apartamento que seria propina do Master a Jacques Wagner, segundo a PF. Roseanne Kennedy, a pernambucana Roseanne Kennedy. Caso Master atinge galego de Lula e desidrata discurso do PT contra opositores. México aproveita falha do goleiro da Coreia do Sul e se classifica à segunda fase. Jogador do Canadá sofre falta e tem fratura grotesca na perna em jogo contra o Catar. Não sei como seria uma fratura grotesca. A falta pode até ser grotesca. A fratura, jamais. Tesouro IPCA+, bate recorde e chega a pagar 8,51% acima da inflação. Perigo no asfalto. Mortes no trânsito ligadas ao álcool têm maior alta desde 2016. O que a USP diz sobre queda em ranking internacional? Celso Ming entenda em 4 pontos o quadro que a guerra do Irã deixa para os Estados Unidos. Camila Farani. Casemiro quebrou o YouTube e mudou o mercado de mídia esportiva para sempre. Uber atualiza lista de carros aceitos no Black e Comfort. Jornal O Globo, Rio de Janeiro. Compliance Zero. Polícia Federal identifica repasse de 6 milhões de reais do Banco Master à família de Jacques Wagner. Agentes suspeitam que o líder do governo no Senado atuou em propostas sobre crédito consignado e FGC. Jacques Wagner afirma que recompraria apartamento de Augusto Lima. Nunca recebi dinheiro de ninguém, disse ele. Aprovada pelo Congresso, PGR se manifesta contra a suspensão da lei da dosimetria que beneficia condenados do 8 de janeiro. Emoções? Um gol pode afetar o coração? Especialistas alertam para riscos cardiovasculares durante jogos. Brasil busca aproveitar fragilidade do Haiti para resolver crise do setor ofensivo. Felipe Recondo. Gilmar e Mendonça trocam mais recados do que poderia perceber um observador desatento. Miriam Leitão. As diferenças entre Mota, Jacques Wagner e Ciro Nogueira no caso Master. Bernardo Melo Franco. O Preço da Amizade com Daniel Vorcaro, Bela Megali. A altura do vão é de 2,45 m. PF aponta linguagem cifrada entre Wagner e Master. Decisão do Supremo. Quais as medidas restritivas impostas ao senador Jacques Wagner após a operação? Miriam Leitão, vice-líder do governo na Câmara, defende que Jacques Wagner se afaste para se dedicar à defesa. Quais carros motoristas de aplicativo e taxistas podem financiar no Move Brasil? Fora de negociações, Israel promete ser desafio a acordo entre Irã e Estados Unidos. E ainda em O Globo, ex-presidente dos Estados Unidos, Obama inaugura centro presidencial em Chicago com estrelas e ex-presidentes. Trump não foi convidado. No JC, investigações. Jacques Wagner afirma que mantém candidatura ao Senado mesmo após a operação da PF. Wagner nega envolvimento e diz ter relação quase zero com Vorcaro. Sport sofre gol no fim e empata em casa com Atlético Goianiense pela Série B. Operação Pernambuco concentrava estrutura de esquema com bets ilegais investigado pela Operação Conto da Sorte. Diário de Pernambuco. Caso Master. Jacques Wagner nega irregularidades e diz que relação com Vorcaro é praticamente zero. Caso Esther. Família espera que réus sejam levados a júri popular. Pernambuco antecipa pagamento de salários de junho para segunda-feira, dia 22. Folha de Pernambuco. Jacques Wagner nega irregularidades e diz que relação com Vorcaro é praticamente zero. Sport sofre gol no fim, empata com Atlético Goianiense e perde chance de assumir liderança da Série B. Agora blogs e sites independentes, começando pelo DCM. No Supremo, Gonê defende que Congresso pode reduzir pena de Bolsonaro. A PGR opinou pela validade da lei da dosimetria, entendendo que os parlamentares possuem autonomia para definir políticas criminais. Lula questionou Jacques Wagner sobre Master antes de ação da PF. Vídeo. Microexplosão atmosférica derruba árvores e postes em cidade do Piauí. E Moisés Mendes escreve como as máfias tentam se livrar dos juízes incômodos. Brasil 247. Gleisi diz que Wagner deve responder se houver provas e cobra investigação dos áudios de Flávio Bolsonaro e Vorcaro. Rogério Correa defende afastamento de Jacques Wagner da liderança do governo. Joaquim de Carvalho, dois pesos e duas medidas. Wagner é massacrado enquanto Flávio Bolsonaro e Ibanez seguem blindados. E ainda, governo não irá botar nada para debaixo do tapete, diz Guimarães sobre a ação da PF que teve Jacques Wagner como alvo.
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0: como eu gosto de festa junina. Lembra infância, comida boa, quermesse.
1: E sabia que essa tradição do Brasil é reconhecida por lei? Vamos falar sobre isso no 15 Minutos de Cidadania. Eu sou José Carlos Oliveira.
0: E eu sou Cibele Comanete.
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1: Em 2023, foi sancionada uma lei federal reconhecendo as festas juninas como manifestação da cultura nacional. Um ano depois, a norma foi alterada para incluir no texto as quadrilhas juninas.
0: O primeiro efeito desse tipo de lei é simbólico. O Estado afirma que folguedos juninos, festas, fogueira, canjica, curau, mungunzá, danças, pescaria, enfim, tudo que tem no arraial fazem parte da nossa identidade cultural, da nossa memória.
1: Relator na Câmara dos Deputados do projeto de lei que incluiu as quadrilhas no rol das manifestações culturais reconhecidas, o deputado Rui Carneiro, do Podemos da Paraíba, diz que não se pode esquecer o contexto econômico.
3: Esse reconhecimento fortalece a cultura popular, amplia, sem dúvida nenhuma, a visibilidade dos festejos e também facilita o acesso ao incentivo, financiamento, políticas públicas para apoiar os grupos juninos e manter essa tradição. Também tem a sua ação econômica, porque as quadrilhas juninas estão dentro de um contexto de grandes eventos, como nós temos em Campina Grande, em Caruaru, que geram emprego e renda, fazem com que essas cidades, nesse período, sobretudo, avancem muito no turismo.
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0: Falando em antigamente, vamos ao passado, em busca das origens das festas e quadrilhas juninas.
1: Começando pela Europa, a Igreja Católica incorporou os antigos rituais pagãos que celebravam as colheitas e a fertilidade da terra no dia mais longo do ano, o solstício de verão, que ocorre em junho no Hemisfério Norte.
0: Era uma estratégia para facilitar a conversão de diferentes povos pela apropriação de suas festividades, que foram se transformando nas celebrações cristãs de Santo Antônio, São João e São Pedro, respectivamente, em 13 de junho, 24 de junho e 29 de junho.
1: Com a chegada dos portugueses ao Brasil, chegaram também seus costumes, festejos e religião. E aqui existiram outros movimentos de aculturação com a incorporação de elementos da toré, uma dança indígena com passos em roda, e o coco, um ritmo banto e de outros povos africanos que usavam a zabumba na percussão.
0: Assim, as festas dos santos de junho, que começaram no país, especialmente no Nordeste, foram se mesclando e tomando um caráter popular, muito ligado à terra.
1: Já as quadrilhas juninas apareceram um pouco depois, com a vinda da família real portuguesa ao Brasil no início do século XIX. Para escapar de Napoleão, bacharel em artes cênicas pela Universidade de Brasília, Helen Gama concluiu seu curso com uma pesquisa acadêmica sobre as quadrilhas.
5: A quadrilha, ela surge nas danças palatinas da França. Quando ela chega no Brasil, ela ainda chega nesse sentido dos palácios, né? Dessa dança palatiana, que é uma dança de pares. E aí a gente parte para a primeira transformação, que é quando a quadrilha sai do palácio e vai para o povo. E aí é quando ela se torna a quadrilha mais brasileira que a gente conhece. E vai para os interiores mesmo. Vem uma outra forma de se brincar, um outro sentido. Porque a gente vai para uma dança que ela parte para uma comemoração da colheita.
6: 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Viva São João.
0: No século XX, o movimento junino ganha as cidades, mas permanece a referência à zona rural. Vem daí o estereótipo do caipira, das roupas remendadas, o casamento na roça, a fala errada, mas isso também foi mudando ao longo das décadas.
1: Hoje, o campo continua presente, mas tanto as festas quanto as quadrilhas tomaram uma outra dimensão, como afirma Helen.
5: Às vezes, até uma forma meio caricata, meio pejorativa do que é esse homem sertanejo, e vem o movimento estilizado e transforma essa quadrilha, que é quando também vem esse lugar da competição. Então, esse lugar de ter muito brilho, de ter muito paetê, da forma de se construir, tem coreografia planejada, tem uma história sendo contada pelo marcador, uma dramaturgia, tem personagens de destaques, além do casal de noivos, padres, personagens do imaginário popular. Hoje em dia a gente vê muitas quadrilhas que tem vários vários tipos de tema.
0: O interesse de Ellen pelas quadrilhas não é só acadêmico. A jovem é quadrilheira, o Brincante, da Sabugo de Milho, de Taguatinga, região do Distrito Federal.
1: O DF e as cidades do entorno mantêm forte tradição junina, que se estende até agosto. As quadrilhas se multiplicam. Existem três ligas competitivas na região, reunindo dezenas de agremiações, como a Chinelo de Couro, de São Sebastião.
0: Magnaldo Guedes criou o grupo em 2002, por amor à brincadeira. 24 anos depois, a Chinelo de Couro se transformou em um instituto cultural, com outras ações. Mas a quadrilha junina continua sendo o carro-chefe, com 60 dançarinos, além de produtores e apoios. Magnaldo cede o pátio da própria casa para os ensaios e, junto com a irmã, costura todos os figurinos dos casais.
7: É um trabalho árduo, né? Ele começa de um ano para o outro. Assim que ele termina uma temporada, a diretoria já começa a trabalhar para a próxima temporada, na nossa junina. É só eu e minha irmã que faz a parte da costura. A gente começa a costurar por meados de janeiro mesmo, entendeu? Para dar tempo. Porque a gente tem 30 casais, ou seja, dá 60 peças.
1: Magnaldo conta que um figurino bem feito precisa de pelo menos 30 mil reais. A esse valor, somam-se outros para fazer o cenário e as alegorias, pagar músicos, cuidar dos transportes dos integrantes e da alimentação dos ensaios e dias de apresentação.
0: Marcador da Chinelo de Couro, aquele que dá os comandos para os dançarinos, Gildivan de Oliveira também trabalha na captação de recursos. O Instituto já recebeu verbas do Fundo de Amparo à Cultura, do governo local. Mas o dinheiro público não cobre todas as despesas e o grupo recorre a rifas e cobra cachê para animar os arraiais de clubes e escolas da cidade.
1: Gildivan defende que o fomento aumente devido à importância das festas e quadrilhas juninas para a cultura do país e para o DF.
8: A cultura junina, ela é a maior manifestação cultural, pelo menos para nós aqui em Brasília, do Distrito Federal. Fala-se muito em carnaval. Carnaval, ele dura uma semana. Nós dançamos quadrilha 90 dias por ano, gente. É junho, julho e até agosto. É uma festa que todo mundo faz.
9: Balancê! Preparar pra grande roda. Grande roda! Roda! Pequena roda, grande dentro da pequena, pequena dentro da grande, soltando as mãos. Passei na roça! Ei, beleza! Olha a chuva!
0: O legal das festas e quadrilhas juninas como manifestação da identidade do país tem o objetivo, entre outros, de estimular o financiamento.
1: Segundo o Ministério da Cultura, atualmente há 45 projetos em execução por meio da Lei Rouanet relacionados a festas típicas e festejos juninos, julinos, agostinos, ligados a circuitos de festivais de quadrilhas e forró. O MINC informa que aprovou 59 milhões de reais em captação para os projetos, dos quais 31 milhões e 700 mil reais já foram captados.
0: A Lei Rouanet funciona da seguinte forma. Os produtores registram suas propostas no Sistema de Apoio às Leis de Incentivo à Cultura. Se a demanda é aprovada, eles ficam autorizados a captar recursos junto a investidores. Ao apoiar projetos culturais, as empresas podem deduzir até 4% do imposto de renda e as pessoas físicas até 6%.
1: As agremiações podem acessar recursos da Política Nacional Aldir Blanc. Os repasses federais vão para estados e municípios que criam planos para investir no setor cultural por meio de editais.
0: Em Mossoró, no Rio Grande do Norte, o edital para as quadrilhas da cidade foi aberto em fevereiro, segundo o secretário municipal de cultura, Cícero de França Neto.
10: O nosso fomento das quadrilhas do Nino já foi pago ainda no mês de maio. É um valor que ele se aproxima de cerca de 100 mil reais, que são rateados de acordo com as categorias de cada quadrilha. Eu sempre vou ser um defensor de aumentarmos esse quantitativo desse recurso, né? Mas dentro da possibilidade de gerir esses processos todos e cumprir com o pagamento antecipado, nós realizamos este ano o pagamento com recursos que nós tínhamos disponíveis dentro de todo o planejamento orçamentário que já tinha sido feito no ano anterior.
1: Além do edital para a preparação dos grupos, a Prefeitura de Mossoró distribui mais 230 mil reais em prêmios para os vencedores nas diversas categorias do Festival Independente de Quadrilhas Juninas.
0: Mossoró Cidade Junina está entre os maiores festejos do país. Em 2025, o evento, que acontece ao longo de todo o mês de junho, recebeu 1,5 milhão de turistas. Só o bloco junino que abre o arraial, o Pingo da Meia-Dia, reuniu mais de 250 mil pessoas.
1: Além das atrações nacionais, os artistas locais, como músicos, cordelistas e grupos de teatro, têm espaço. O secretário Cícero de França fala sobre os investimentos e retorno.
10: O investimento é entre 45 milhões e 50 milhões de reais que nós fazemos, então esse retorno exponencial, como a gente pode ver, né, que é superior a 360 milhões de reais de retorno para a cidade, e aquecendo a economia desde o setor hoteleiro, restaurantes, enfim. Uma sociedade junina realmente tem essa capacidade de movimentar muito bem a nossa cidade.
0: gente parte rumo a Campina Grande, na Paraíba, que se proclama o maior São João do mundo. A festa lá dura 33 dias em 2026, está em sua 43ª edição e conta, além de grandes nomes da música nacional, com dezenas de quadrilhas, ilhas de forró, fogueira cenográfica, casamento coletivo e comidas típicas.
1: O palco principal é o Parque do Povo, que tem capacidade para 80 mil pessoas por noite. O apoio financeiro da Prefeitura às quadrilhas juninas chegou a R$420 mil para cobrir gastos como confecção de figurinos, cenografia, transporte e alimentação. Parece muito, mas o recurso é distribuído entre dezenas de grupos.
0: Como contrapartida, os quadrilheiros se apresentam no Parque do Povo, mas a competição real acontece em outra arena, como afirma Lima Filho, presidente da Associação de Quadrilhas Juninas de Campina Grande e região Agreste.
11: E hoje nós realizamos o nosso festival numa casa de show, onde a gente pode vender uma cota de patrocínio, né? No momento a gente não está cobrando ingressos, assim como Parintins tem um bombódromo, Rio de Janeiro tem um sambódromo, aqui em Campina Grande, o nosso desejo é no futuro termos o nosso quadrilhódromo.
1: Segundo Lima Filho, por muitos anos, a cidade paraibana não teve premiação para as quadrilhas que vencessem a competição, mas com investimentos do Estado, o campeonato de 2026 vem com prêmios em dinheiro.
11: E esse ano nós vamos ter R$40 mil de premiação para dividir entre todas as quadrilhas. Então aí a gente colocou 12 mil para a primeira, 8 mil para a segunda, 5 mil para a terceira e da quarta em diante cerca de 2 mil a R$1 mil.
0: Mas a festa que toma conta da cidade e atrai mais de 3 milhões de turistas, também quer que a tradição se mantenha lá nas comunidades, conta Lima Filho.
11: Algumas quadrilhas nunca deixaram de fazer Arraial de Bairro. A gente está voltando a fazer com o coletivo, com toda a associação. A importância é porque é no bairro que a criança vê a quadrilha dançando e desperta o desejo de participar, né? Porque uma das grandes dificuldades que nós temos, além da grande dificuldade financeira, porque hoje montar uma quadrilha é em torno de R$400 a R$500 mil, é também de novos brincantes.
12: Como é bonito uma noite de São João, lá pra guarda do sertão, o sol se vendo pra contar. Lá tem fogueira, tem lanterna e tem balão, e é tão grande animação, e não se para de brincar.
1: Outras festas juninas se transformaram em eventos gigantescos, como Caruaru, em Pernambuco, que, aliás, rivaliza com Campina Grande no título de maior e melhor São João. Tem também São Luís, no Maranhão, onde se destacam os tradicionais grupos de Bumba Meu Boi e o Tambor de Crioula.
0: Mas, para o Ministério da Cultura, é preciso atenção para o caráter comercial não desvirtuar as tradições. Isso vale não só para a celebração junina. Com o objetivo de preservar as manifestações culturais e os saberes de mestres e brincantes, o Ministério lançou em maio o programa Festejos Populares do Brasil. Tião Soares, diretor de promoção das culturas populares e tradicionais, detalha.
13: A mercantilização das culturas tradicionais e populares, elas estão aí postas por grandes produtoras, tem o seu valor, inclusive essas manifestações têm aderido a esse pedido do mercado, mas os princípios do programa dos Festejos Populares do Brasil, por exemplo, reconhecer, identificar e valorizar a diversidade cultural do Brasil, respeitando nomeadamente as particularidades regionais e locais das festas, a ampliação da participação ativa de comunidades tradicionais, que é a caracterização mais profunda de nossas festas, são as festas originárias.
1: O Ministério da Cultura quer mapear as manifestações culturais mais genuínas do nosso território com o intuito de fazer um calendário de divulgação.
0: Também com a ideia de dar visibilidade aos festejos do país, mas ampliando para outros eventos, de esportivos a empresariais, o Ministério do Turismo gerencia o calendário turístico oficial do Brasil, criado por uma lei de 2024.
1: Os organizadores ou as prefeituras enviam um formulário com informações sobre o evento e o Ministério, aprovando a solicitação, passa a divulgá-lo na plataforma.
0: Nas consultas, você deve selecionar a região, o estado e o município de interesse. Estão cadastrados, por exemplo, o Festival de Parintins, no Amazonas, o Arraial de Petrópolis, no Rio de Janeiro, o Arraial Solidário de Brusque, em Santa Catarina, e o Arraial do Banho de São João, de Corumbá, Mato Grosso do Sul.
1: O 15 Minutos de Cidadania com gostinho de festa junina vai ficando por aqui. Não deu para mencionar todos os festejos do nosso país, mas fica o reconhecimento tanto pelos grandes eventos quanto pelo Arraial da Quadra ou do Quarteirão, pela quadrilha junina reunida na hora, sem ensaios nem figurino mirabolante. Anarriê!
0: Este episódio teve produção de Cristiane Baker, edição de Mauro Ceccherini e trabalhos técnicos de Everson Urani. Reportagem de Cibele Comanetti e apresentação de Cibele Comanetti e José Carlos Oliveira. Quer mandar sugestões de temas? Nosso e-mail é radio@câmara.leg.br e o WhatsApp é 61 999 78 90 80.
1: 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Obrigado e até mais.
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14: Há mais de duas décadas, artistas genuinamente forrozeiros reclamam da invasão de outros ritmos nos grandes eventos juninos do Nordeste. Rômulo Sandahai, que não se considera 100% genuinamente forrozeiro raiz, mas como nordestino e desde os anos 80 estar dentro desse contexto cultural, se sente à vontade para protestar. E ele fez algumas críticas no Instagram e cantou: "É, o São João tá tão mudado, traz o meu São João para mim. Bom dia."
15: Não é um ataque, protesto, é apenas um cantar lembrete para muitos pedidos.

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1: 7:05.
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0: Eu acho que já deu para entender. Minha ideologia é o nascer de cada dia. E minha religião é a luz da escuridão. Bom dia. Bom dia mesmo. Alegria, emoção e prazer. A linguagem dos sentimentos pelo rádio. Vamos fazer um pequeno intervalo e voltaremos dentro de instantes com a segunda parte deste programa. Bom dia. Bom dia mesmo.
1: Sete horas e 32 minutos.
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0: Voltamos a apresentar... Bom dia. Bom dia mesmo.

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0: Bom dia. Bom dia mesmo. 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Até a próxima audição. Um grande abraço a todos e um bom dia. Bom dia mesmo.
1: Oito horas.
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5: 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Luísa Ramos.
4: Bom dia, sol e temperaturas na casa dos 30 graus em Paris. A seguir, os destaques desta sexta-feira, 19 de junho de 2026. Negociações entre Estados Unidos e Irã para acordo no Oriente Médio são adiadas por tempo indeterminado. Onda de calor se intensifica na França com previsão de temperaturas de até 40 graus nos próximos dias. Seleção brasileira joga contra o Haiti pela segunda rodada da Copa do Mundo. Ancelotti garantiu mudanças na escalação. Essas e mais notícias agora no Jornal da RFI. As negociações entre Estados Unidos e Irã, previstas para esta sexta-feira na Suíça, foram adiadas por tempo indeterminado. O anúncio foi feito pelo governo suíço poucas horas depois de a Casa Branca confirmar que o vice-presidente J.D. Vance não viajaria para o país, alegando restrições logísticas. Ainda não há nova data para a retomada das discussões. O adiamento ocorre após a assinatura do acordo entre Washington e Teerã, que prevê o fim das hostilidades no Oriente Médio. Apesar disso, a violência continua no terreno. No sul do Líbano, bombardeios noturnos israelenses deixaram pelo menos 18 mortos e dezenas de feridos. Diante da escalada, a França pediu que Israel respeite o acordo. Informações com Daniela Franco.
6: O chefe da diplomacia francesa, Jean-Noël Barrot, pediu que Israel respeite o protocolo de acordo assinado na quarta entre Irã e Estados Unidos, que prevê o fim das hostilidades, inclusive no Líbano. As declarações de Barrot foram feitas após novos ataques israelenses no sul do país. O ministro francês ainda defendeu que os Estados Unidos pressionem seu aliado, mas Israel afirma que continuará atacando alvos do Hezbollah. O ministro israelense da Segurança Nacional, Itamar Ben-Gvir, figura da extrema-direita e aliado político do primeiro-ministro Benjamin Netanyahu, declarou, abre aspas, Israel deve deixar claro para o mundo inteiro que o sangue de seus filhos e a segurança de seus cidadãos não estão à venda, fecha aspas. Todo o Líbano deve arder, acrescentou Gvir após o anúncio da morte de 4 soldados israelenses no Líbano. Enquanto isso, os Estados Unidos começaram a aplicar medidas previstas no acordo, como o fim do bloqueio marítimo aos portos iranianos. Trump voltou a defender o texto, mas reconheceu que ele ainda não é definitivo e alertou que novos ataques podem ser retomados caso as negociações fracassem.
4: Ataques russos mataram pelo menos 2 pessoas na Ucrânia, incluindo uma criança de 8 anos, atingida na cidade de Pavlograd. Bombardeios também deixaram 10 feridos nas regiões de Dnipropetrovsk e Kharkiv, entre elas 4 crianças. No Mar Negro, drones russos atingiram navios civis, provocando a morte de um marinheiro e deixando vários feridos. As autoridades ucranianas afirmam que os ataques ocorreram quando as embarcações deixavam o porto do país. A região de Odessa e suas infraestruturas portuárias têm sido alvo regular de ataques russos desde o início da invasão da Ucrânia pela Rússia em fevereiro de 2022. No Reino Unido, o prefeito trabalhista da Grande Manchester, Andy Burnham, foi eleito deputado com ampla margem de vantagem em uma eleição suplementar, consolidando-se como um dos principais nomes para suceder o primeiro-ministro Keir Starmer no comando do Reino Unido. Burnham afirmou que o resultado deve ser um alerta para mudanças dentro do próprio Partido Trabalhista. Ainda no cenário político internacional, as atenções voltam-se para a América Latina. Na Colômbia, o país se prepara para decidir no domingo o segundo turno e quem vai governar pelos próximos 4 anos. Os detalhes da disputa com o correspondente da RFI em Buenos Aires, Márcio Rezende.
7: De um lado, o ultraliberal Abelardo de las Priela, de 47 anos, um advogado penalista que fundou o Partido Defensores da Pátria há apenas 1 ano, propõe um programa de ajuste fiscal, uma desregulação econômica e linha dura contra o tráfico de drogas e contra a corrupção. Usa o mesmo discurso de líderes como Donald Trump ou Javier Milei, que conjuga ajuste fiscal com valores conservadores e mão de ferro contra o crime. Já o senador e filósofo Ivan Cepeda, de 63 anos, é do esquerdista Pacto Histórico do atual presidente Gustavo Petro, o primeiro governo de esquerda da Colômbia. Propõe reformas sociais, redistribuição de terras, programas para jovens e o combate à corrupção e ao tráfico de drogas com políticas de prevenção e de inteligência. Quer rever os tratados de livre comércio assinados pela Colômbia, especialmente com os Estados Unidos, para proteger a produção nacional. Das últimas 5 pesquisas, 4 apontam para a vitória da extrema-direita de Abelardo de las Priela. Apenas uma indica que Ivan Cepeda tem uma vantagem de alguns décimos dentro da margem de erro, ou seja, um empate técnico.
4: Márcio Rezende é correspondente da RFI em Buenos Aires. Copa do Mundo 2026. Depois de um primeiro empate decepcionante contra o Marrocos, a seleção brasileira joga hoje contra o Haiti pela segunda rodada da Copa do Mundo. Na Filadélfia, o enviado especial Elcio Ramalho conversou com o técnico da seleção. Vamos ouvir.
8: Foi no último treino, na véspera da partida contra o Haiti, que o técnico Carlo Ancelotti definiu as mudanças na seleção brasileira. Não adiantou nomes, pois prefere avisar primeiro jogadores.
9: Temos que melhorar esse aspecto no equilíbrio e também na qualidade do jogo. Errar menos passe, podemos fazer melhor e temos que fazer melhor.
8: Sobre o Haiti, que na volta à Copa, depois de 52 anos, perdeu na estreia para a Escócia por 1-0, Ancelotti disse que é uma equipe a ser respeitada.

0: 8:11.
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0: certo.
1: Que é que há, compadre?
2: Ah, não, você tá exagerando. Você porque não prestou atenção.
1: Sim, senhor.
2: Presta atenção direitinho.
1: Pois não.
2: Uma pra mim.

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1: 8 horas e 45 minutos.
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1: 9 horas e 10 minutos.
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1: 9:27.
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5: Você sabia que o ajuste anual do salário mínimo é garantido por lei? E você sabia que os servidores do Poder Executivo, como nós, técnicos administrativos em educação, não temos uma lei equivalente? Infelizmente, existe a falsa ideia de que todo funcionário público recebe altos salários. Na verdade, a maioria dos servidores públicos são do Poder Executivo e trabalham na educação, saúde e serviços essenciais. E a média salarial não é alta como a dos funcionários dos poderes Legislativo ou do Judiciário.
6: Eu estou aqui no auditório Professor Jorge Lobo, no Centro de Ciências da Saúde, neste dia 10 de junho de 2026. Everaldo Araújo, que é do Comando de Greve e ex-dirigente do Sintofep, na tua opinião, quais foram os ganhos

0: como é que eu posso dizer que a gente tem algum ganho? Então ainda está em suspenso e estamos na luta e vamos continuar.
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3: Olá para você, ouvinte da Rádio Paulo Freire. Aqui quem fala é Lorena Rocha, estudante de jornalismo da UFPE, e sejam muito bem-vindos à seleção musical de hoje. No mês de junho, os dias são marcados por cheiro de comida de milho no ar, muita dança e um bom forró tocando na sala. Por isso, a seleção de hoje veio nos deixar preparados para o São João, com alguns clássicos que não podem faltar nessa época. Começando com uma música que nos fala sobre como é sentir uma saudade intensa frente à lembrança de alguém que já amamos. Uma composição de Acioli Neto, na voz de Flávio José. Vamos agora escutar Lembrança de um Beijo. Pode soltar! Música.

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1: Acabamos de escutar Lembrança de um Beijo, composta por Acioli Neto e interpretada por Flávio José. Esta música reforça como a saudade e a tristeza são sentimentos universais que ultrapassam gênero e posição social, sendo necessário apenas um gatilho para provocar as lembranças de um amor intenso que se foi. E por falar em lembranças, a próxima música está diretamente ligada às memórias de infância de um dos maiores cantores nordestinos que temos. Petrolina Juazeiro é uma composição de Alceu Valença na voz de Dominguinhos e Jorge de Altinho, na qual Alceu faz tributo às cidades de Petrolina e Juazeiro do Norte. Vamos escutar!

0: Obrigado a você.
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2: Acabamos de ouvir a música Petrolina Juazeiro, uma composição de Alceu Valença, na voz de Dominguinhos e Jorge de Altinho. A música homenageia cidades irmãs, Petrolina e Juazeiro do Norte, que são separadas apenas pelo Rio São Francisco e a fronteira entre Pernambuco e Bahia, mas que compartilham inúmeras belezas naturais e culturais. Agora, vamos escutar uma música de um dos maiores artistas da história do país. Nessa composição de Luiz Gonzaga e João Silva, vemos a capacidade do Rei do Baião de incorporar diferentes ritmos musicais nas suas produções, resultando na mistura inusitada entre forró, frevo e danças tradicionais russas. Vamos ouvir agora Pagode Russo, de Luiz Gonzaga.

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1: Acabamos de escutar Pagode Russo, uma composição de Luiz Gonzaga e João Silva. Esta música chama atenção pela mistura de ritmos, ao mesclar o forró nordestino com o frevo pernambucano e as danças dos cossacos russos. Os grupos cossacos foram alguns dos povos que surgiram da mistura de culturas na região do Cáucaso e dos Balcãs, se instalando entre a Rússia e a Ucrânia, e tendo como uma das suas maiores heranças culturais até hoje a dança típica dos saltos malabarísticos aludida na música de Gonzaga. A ideia para a canção surgiu de uma cena real presenciada por Luiz Gonzaga e João Silva quando viram dois europeus de saia tocando gaita na praia. A cena inusitada inspirou a homenagem aos cossacos e suas danças. A próxima música é uma composição de Dominguinhos e Nando Cordel para seguir nesse clima bom demais.

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1: Acabamos de ouvir a música Isso Aqui Tá Bom Demais, escrita por Dominguinhos e Nando Cordel. José Domingos de Moraes, mais conhecido como Dominguinhos, começou a tocar na infância, quando ainda era chamado de Neném do Acordeão. Foi apenas quando chegou no Rio de Janeiro e começou a se apresentar por lá que recebeu o nome artístico de Dominguinhos, vindo do próprio Luiz Gonzaga. A partir daí, começou a desenvolver sua carreira até montar a discografia que conhecemos hoje. Dominguinhos é, certamente, um dos grandes nomes do forró brasileiro e foi uma grande referência para os próximos artistas que vamos escutar. Nas vozes de João Gomes, Mestrinho e JP, sob o selo do projeto batizado de Dominguinho, vamos escutar as músicas Meu Cenário e Numa Sala de Reboco.
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2: Acabamos de ouvir as músicas Meu Cenário e Numa Sala de Reboco. A primeira, uma composição de Petrúcia Morim, e a segunda, uma composição da dupla Zé Marcolino e Luiz Gonzaga, nas vozes de João Gomes, Mestrinho e JP. Esta faixa, presente no segundo álbum do Projeto Dominguinho, lançado em 2026, seguido do sucesso que foi o primeiro álbum de 2025, no qual os cantores regravaram clássicos do forró e de outros ritmos musicais, introduzindo para muitos pela primeira vez esse gênero. A próxima música também é uma composição de Petrúcia Morim, agora na voz de Santana e Fagner. Pode soltar a faixa Tareco e Mariola.

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1: Acabamos de escutar a música Tareco e Mariola, escrita por Petrúcia Amorim e interpretada por Santana e Fagner. Embora a letra possa parecer sobre um amor romântico, Petrúcia explicou que a inspiração para a canção veio, na realidade, de uma rejeição que sofreu de um funcionário da Fundação de Cultura de Caruaru, sua terra natal, que não deixou que ele se apresentasse no São João da cidade. Ele pode não ter conseguido se apresentar nos eventos de Caruaru daquele ano, mas pelo menos dessa rejeição nasceu um dos seus maiores sucessos. A seleção musical de hoje buscou celebrar algumas das músicas mais adoradas do São João nordestino. A produção e apresentação foi minha, Lorena Rocha, aluna do curso de jornalismo da UFPE, sob supervisão dos técnicos da Rádio Paulo Freire, Catarina Polônio e Igor Cabral. Na operação de áudio, Daniel Alexandre e na gravação de vídeo, Aniele Caetano. Para finalizar o programa de hoje, temos uma música do grande Francisco de Assis Nogueira, mais conhecido por todos como Assisão. Fiquem agora com Fogueirinha. Tchau, tchau para você, ouvinte da Rádio Paulo Freire, e até a próxima seleção musical.

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1: 9 horas e 58 minutos.
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1: 10:33.
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2: 10 horas e 55 minutos.
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4: Nós, técnicos administrativos em educação, estamos em greve desde o dia 23 de fevereiro de 2026. Em 2024, paramos para reivindicar a reestruturação da carreira, dentre outras demandas. Após meses de negociação, assinamos um acordo entre a categoria e o Ministério da Gestão e Inovação, que em dezembro publicou a medida provisória número 1286/2024. Em 2026, os técnicos administrativos em educação estão em greve para que o governo cumpra com o acordo em sua totalidade.
5: Estou aqui com o Everaldo Araújo, ex-dirigente do Sintufep, e ele também faz parte do comando de greve, neste dia 10 de junho de 2026. Tu explica pra gente o que seria a questão da paridade e a questão da racionalização?
6: A paridade já praticamente ela tá resolvida com a lei 15.367, que foi aprovada agora, o artigo 5, ele aprovou o fim da lista tríplice, né? Mas aí a gente tá querendo que o governo feche conosco um grupo de trabalho para que tenha um decreto e que tranquilize a toda a comunidade universitária com relação aos processos eleitorais para reitores, as consultas sejam paritárias e não mais o modelo 70-15-15. A gente quer essa tranquilidade. A outra parte é a racionalização. É porque existe uma injustiça dentro da nossa carreira. Você tem alguns cargos, como, por exemplo, o auxiliar de administração, o auxiliar de enfermagem. Eles fazem atividades cotidianas praticamente iguais à dos técnicos. E no final do mês eles têm uma diferença salarial de quase R$1.200. Nós queremos o quê? Nós queremos que, ao ser analisado o fazer, tenha uma equiparação salarial da classe C com a classe D. Né, e que a gente resolva por aí, sem entrar nas questões que são jurídicas colocadas hoje. São fatores impeditivos, né, que colocam como provimento derivado, né, uma ação anticonstitucional. E aí a gente quer sair desse antro estreito e colocar o pessoal numa discussão do fazer cotidiano.
4: Prezado ouvinte, não estranhe se nossa programação estiver um pouco diferente. 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
1: Olá, ouvinte da Rádio Universitária 99.9 FM e da Rádio Paulo Freire e você que nos acompanha pelas plataformas digitais. Estamos começando o programa Fora da Curva. Eu sou Paula Reis, jornalista e professora do Departamento de Comunicação Social da UFPE e é um prazer estar com você. Nas eleições deste ano, as candidaturas disputam, antes de tudo, o interesse dos mais jovens pelo voto. O registro eleitoral de adolescentes de 16 e 17 anos caiu quase 43% em 2022 para menos de 28% em 2026. Os dados indicam um dos piores índices de participação dos jovens nas eleições nas três últimas disputas pela presidência da República. Pesquisas recentes de intenção de voto também demonstram que os eleitores de 16 a 24 anos são os menos decididos na escolha do presidente da República. Eles representam 11,5% do eleitorado total, o que é muito significativo em eleições disputadas, como a que teremos este ano para a presidência da República. Nesse cenário, Fora da Curva pergunta: o que está acontecendo com o voto dos jovens? Para conversar sobre isso, convidamos o professor Afonso Chaves, coordenador da Especialização em Ciência Política da Unicap, Universidade Católica de Pernambuco. Seja muito bem-vindo, Afonso. Obrigada pela presença.
2: Obrigado, digo eu, Paula. É um prazer sempre estar aqui. Fazia tempo, né? E fico muito feliz de poder estar aqui. Nem sempre nossas ocupações permitem. Acredito que a última vez que estive aqui, Manina ainda estava com a gente e também quero... dizer que esse programa de hoje é para mim, pelo menos, é em memória dela também.
1: Que coisa boa, né? Muito bem lembrado, Manina presente. Também convidamos a advogada Madalena Rodrigues, diretora executiva da Escola da Democracia. Seja muito bem-vinda, Madalena. Muito obrigada pela presença.
3: Obrigada a vocês pelo convite. A Escola da Democracia fica muito feliz por estar numa instituição pública que é tão importante a gente valorizar.
1: Eu lembro a você, ouvinte, que o Fora da Curva também é transmitido ao vivo pelo canal do YouTube da Rádio Universitária Paulo Freire e por lá você pode enviar perguntas e comentários. Eu gostaria de trazer os dados da pesquisa intitulada Juventudes, um desafio pendente, realizado em 2025 por uma fundação internacional reconhecida por seu trabalho em defesa da democracia, a FES Brasil, Fundação Friedrich Ebert. O levantamento ouviu mais de 22 mil jovens em 14 países da região, incluindo mais de 2 mil entrevistados no Brasil, para entender como essa geração interpreta o papel do Estado, as desigualdades e as mudanças políticas. Em relação à democracia, 66% dos jovens defende que ela é a melhor forma de governo, mas 58% concordam que um líder forte resolve melhor os problemas do que partidos ou instituições. E 49% acreditam que a democracia pode funcionar sem partidos políticos. Parece haver nesses dados sinais de descrença dos jovens no modo de funcionamento do sistema político. É isso mesmo, Madalena? Você concorda? Quer começar?
3: Posso começar sim. Essa pesquisa é uma pesquisa, uma das que eu considero mais interessantes para a gente que está pensando e atuando o fortalecimento da democracia no Brasil, olhando para as juventudes, porque ao mesmo tempo que ela traz dados preocupantes, no sentido de como é que essas juventudes estão se posicionando enquanto direita, enquanto esquerda, eu acredito que você vai colocar isso para nós, ela também traz dados muito otimistas do que é que essas juventudes estão defendendo. Eu separei alguns dados aqui para a gente. 86% dessas juventudes consideram prioridade a oferta de educação e saúde gratuita. 85% destacam proteção ao meio ambiente como uma pauta relevante. 75% defendem o direito à autonomia territorial das comunidades indígenas. Então, ao mesmo tempo que a gente sabe que tem as juventudes se posicionando mais à direita, né, declarando-se mais à direita, a gente, quando vai para a prática, quando fala nas pautas defendidas, não, elas estão muito mais à esquerda, né? Então, é mais complexo do que pode parecer no primeiro momento, e que para nós o complexo é algo muito positivo, porque sinaliza uma total possibilidade de fortalecimento da democracia a partir da educação cidadã, a partir do letramento político.
1: Afonso, como você vê essa questão?
2: Eu acho que a questão fundamental é isso que Madalena trouxe, né? A questão da educação da cidadania, que não é uma questão recente, né? Se você tomar lá, já nos gregos, eles diziam que uma coisa importante não era apenas a participação, mas era preciso qualificar essa participação, não é? E acho que esse cenário recente, não é? Porque, assim, a gente tem os dados que apontam para um pouco interesse, parece, pelas mediações clássicas, né, da representação. Mas, ao mesmo tempo, a gente sabe que hoje o que não falta é engajamento, através das redes sociais ou de diversas outras instâncias de atuação da juventude. Mas, infelizmente, eu acho assim, acho que esse é um desafio, de fato, não é? Me fez, porque, assim, muito da participação que chega também termina sendo muito preocupante, não é? Muito preocupante, justamente porque a gente observa, assim, as preocupações e, ao mesmo tempo, elas são, digamos assim, emancipatórias, mas, ao mesmo tempo, você tem uma inclinação por agentes que são responsáveis por execução de uma agenda pública que não leva em conta essas preocupações da juventude, né? Sim. Então, assim, alguma coisa parece que está faltando. Então, acho que é aí que entra a questão dessa educação. Acho que o grande desafio, de fato, é esse, né? Como é que a gente consegue fazer, notar um pouco como é que essa engrenagem funciona e por que a gente tem situações postas aí, uhum, e como é que isso é gerado, né? E quem são os agentes aí? Porque eu acho que quando a gente consegue fazer isso, aí a gente consegue mais, assim, pessoas que compreendem esse processo, aquilo que a gente estava falando, educação para a educação da cidadania, né? Quer dizer, a participação, sim, de alguma maneira tem qualificada. Essa situação, ela me fez, inclusive, rever, por exemplo, Habermas, ele, naquelas teorias dele lá da participação democrática, não é? Que insiste muito no tipo de comunicação que se deve fazer, aí ele dizia que associava, de certa maneira, a participação a uma espécie de qualificação, realmente. Quer dizer, você tinha, quer dizer, a palavra tinha que ser uma palavra qualificada. Aí a gente pensa, mas quem? Se a gente pensar historicamente, quem é que tem direito a se preparar para isso, a ter essa, uhum, palavra, digamos, que atende às regras desse jogo e tal, tal, tal? E eu achava isso muito elitista. Mas, diante da situação que a gente vivencia ultimamente, tanto no Brasil como no mundo, aí, assim, eu acho que eu revi um pouco, digamos, essa premissa dele, e eu acho que é, de fato, uma preocupação, né? Quer dizer, como é que a gente, e assim, acho que iniciativas como essa, né, de escola da democracia, são fundamentais, porque a gente precisa disso, né? Porque, assim, temos visto participações que amedrontam muito, não é? Quer dizer, assim, e sobretudo da parte de jovens, não é? Da parte de jovens, assim, endosso a coisas que são terríveis, sim, não é? Assim.
1: Aproveitando que Afonso trouxe a questão da Escola da Democracia, Madalena, eu queria que você explicasse o que é a Escola da Democracia, como é esse projeto, quantos jovens estão nessa formação.
3: Sim, importante. Então, a Escola da Democracia é uma organização não governamental. A gente existe desde o ano passado, 2025. E qual é a nossa missão, né? A gente está no mundo para quê? A gente acredita muito num Brasil democrático que pode começar a partir do Recife, né? A partir de uma população que consegue identificar que a democracia é, antes de qualquer coisa, sobre a vida delas. Antes da gente pensar em direita, esquerda, antes da gente pensar conceitos acadêmicos que são, sim, relevantes e importantes para nós, é conectar a democracia com a vida das pessoas, fazer com que elas percebam que o que acontece em Brasília tem total ligação com o dia a dia, né? E tem sido muito interessante a iniciativa, o nome da formação em educação para a cidadania que está em andamento, é Se Adiante, é Hora de Colar no Corre da Democracia. É uma formação voltada para meninas e mulheres de 15 a 19 anos. Está acontecendo no Compaz do Alto Santa Terezinha. 4 horas semanais, uma vez na semana. 10 encontros com bolsa de R$500 ao mês. A gente acha que isso é importante, porque nessa idade a maioria, né, desse público já precisa ajudar em casa, né? Então a gente acha relevante ter um valor voltado para essa bolsa de incentivo à participação. E a gente fez questão de delimitar o território. As pessoas perguntavam assim, por que que não abre para o Recife todo? Né? Por que que não, por que que vocês delimitaram esses bairros? Porque fica mais fácil das pessoas se comunicarem, identificarem pontos que fazem essa diferença no dia a dia, né? Uhum. Então, a gente tem valorizado as iniciativas que já acontecem no território, né? Associação de Mulheres do Alto do Pascoal, Salve Bibiribe, Redes do Bibiribe, um pessoal que já está lá organizado, mexendo com lei de acesso à informação, provocando o Ministério Público diante da falta d'água. Então, a gente troca com as meninas a partir da realidade delas e mostra, troca mesmo com elas o que é que vizinhas delas já estão fazendo e muitas vezes elas não sabem. Mas também temos em sala de aula meninas que compõem alguns coletivos, então a experiência tem sido muito enriquecedora. E na Escola da Democracia a nossa missão é promover o letramento político com o intuito de ampliar a participação social, né? Fomentar uma melhoria de qualidade do voto e consolidar uma democracia para o bem viver, não é? Que a gente pode falar um pouco mais disso mais para frente, sobre o bem viver especificamente ligado à democracia.
4: Como é importante, né, essa questão das pessoas se organizarem, se articularem e perceberem que é coletivamente que se dão os avanços, mesmo que sejam pequenos, mas fazem diferença na vida das pessoas, né? E não uma questão individualizada, que eu acho que isso também está muito na pauta, né, Afonso? Esse discurso, essa ideologia de que eu me viro sozinho e pronto, e sou eu e Deus, mas a organização coletiva é fundamental, né?
2: É isso mesmo, né? Então, acho que temos que parabenizar a iniciativa de vocês e apostar, né, cada vez mais nisso e, de fato, assim, havendo condições, multiplicar, porque a gente tem, enquanto, digamos assim, moldura da sociedade, justamente o oposto, né, de experiências como essas, que não só apontam para saídas que são coletivas, mas no seu fazer-se acontecem pelas práticas coletivas, não é? Porque, como eu estava dizendo, a gente tem uma moldura que vai na contramão, né? Quer dizer, a saída, ela é individual, né? É apresentado, quer dizer, não é de agora, já vem de muito tempo e exemplos, nós temos muitos que vão nessa direção de que, assim, você é o responsável, né? Assim, não se leva em conta nada do que está estruturado.
4: A meritocracia,
2: aí vem história de meritocracia, né? Quer dizer, e nós somos bombardeados. Então, pega uma geração que já nasceu com tudo isso. Pronto, a gente estava pensando nessa faixa aí. Mas vamos pensar uma coisa, né? Assim, só há exemplo de como o tempo todo há uma construção ideológica para que a saída seja pelo individual. É pegar um programa como Big Brother. Você tem que ter sua estratégia ali dentro, de toda forma, né? A saída, de fato, é individual, é por você, né? Então, assim, o tempo todo é isso. Se a gente pegar também uma coisa muito interessante, que no primeiro governo, naqueles dois mandatos, né? Você observava, né, como os indicadores mostravam, uma melhoria na vida, mas, por exemplo, o pastor dizia no domingo que ele era um agraciado de Deus, a escolha era porque Deus, quer dizer, Deus tinha feito essa escolha, não é? Então, a saída sempre pelo individual, né? Quer dizer, assim, as pessoas não percebiam que a vida melhorava porque uma agenda pública diferenciada foi feita, não é? Então, assim, o tempo todo nós somos bombardeados em termos dessa construção ideológica. Se pegar a televisão hoje, o que é que você tem? Do início da programação jornalística até as novelas, digamos assim, o que é que você vai ter? Aposta no empreendedorismo, né? Ou seja, a saída é pelo individual, né? Então, assim, isso torna difícil o engajamento na perspectiva de mudança dessas de estrutura, dessa moldura que é necessário para a gente poder ter condições efetivas de melhoria de vida, né? Quer dizer, nunca vai ser pelo individual, né? Além de que outras coisas, né? Da culpabilização, né? Porque assim, o outro é que tem um mérito. Eu sou, né? O despreparado, desqualificado, incompetente, né? Então,
4: agora, esse dado que mostra a diminuição, a queda, né, no título do eleitor, nessa juventude entre 16 e 17 anos, né, que é uma faixa que não é obrigatória votar, vota quem quer. Significa que os jovens estão perdendo o interesse nesses processos eleitorais ou na política de modo geral? Essa crise de representação também está afetando eles? Como é que vocês veem isso, Madalena?
3: Olha, tem dois grandes fatores nessa diferença, né? Nessa queda das emissões dos títulos eleitorais. Primeiro, que não, para primeiro voto, teria que ser presencial. Não mais, o processo deixou de ser todo online. Então, esse deslocamento, né, físico, ele já se apresenta como um obstáculo, né? Inclusive material. Não é todo mundo que tem condição de se deslocar. Pode parecer para muita gente pouca coisa, mas se deslocar é custo. Se deslocar é deixar a sua casa que você cuida, muitas vezes, de um familiar, né? Muitos desses jovens e essas jovens trabalham. Então, tem toda uma questão que passa por aí também, né? Se o processo deixa de ser totalmente online e vai para o físico, barreiras são colocadas. E teve também um desinvestimento nas campanhas de estímulo. Houve esse desinvestimento nas campanhas de estímulo ao primeiro voto, à emissão do título. Acredito eu que muito influenciado por essa ideia de que os jovens estão mais conservadores, então é melhor deixar esse pessoal no canto deles para que eles não elejam, né, candidaturas que não vão fortalecer a democracia no Brasil. O que é um grande equívoco na minha leitura, porque conforme eu apresentei os dados iniciais, a gente tem muito o que trabalhar. E uma das estatísticas que eu não trouxe ainda foi assim, 19% das juventudes ouvidas aqui no Brasil, mais de 2.024 pessoas, querem fazer alguma coisa, mas ainda não sabem por onde começar. Querem se engajar em algo, né? Querem compor algum tipo de movimento, mas ainda não o fazem. Então, a gente tem motivo para ser otimista. Eu queria só voltar rapidamente para concordar com essa necessidade de um resgate do senso de coletividade. Né? Não tem lugar para todo mundo ser influencer. Não tem lugar, nem que fosse bom, para todo mundo anunciar, fazer publi, né? Que hoje é o que se vende para essas juventudes.
4: Sim.
3: E já existem muitos depoimentos de professores e professoras falando de como o alunado está desinvestido na educação. Né? Porque acha que o empreendedorismo vai ser a saída, que a rede social, ser monetizada é mais fácil do que entrar na universidade, e a universidade termina virando algo secundário. Então, é realmente olhar para o resgate do senso de coletividade, é uma urgência, e iniciativas como a Escola da Democracia, a nossa formação, ela foi toda formatada pensando também nessa questão. Então, as atividades que a gente propõe, a forma que a gente transmite os conteúdos também é atentando-se a essa necessidade, a essa emergência do resgate do senso de coletividade entre as juventudes.
4: Afonso, como é que você vê essa questão também da diminuição do título de eleitor?
2: Se a gente pegar de modo geral, né, esse modelo, ele sofre desconfiança já há muito tempo. Essa é uma verdade. Né? E no mundo todo, digamos assim, né, por exemplo, nos países nos quais o voto é facultativo, você observa uma baixa participação. A participação ela aumenta quando você tem ali uma situação assim, muito urgente, muito mobilizadora. Então, o eleitorado chega e isso, em geral, assim, atinge o conjunto da população. Né? E, agora, eu acho que eu concordo, né, com o que Madalena falou. Eu acho que existem dificuldades concretas, materiais, que podem implicar essa não adesão. Depois também a pouca mobilização, né, a esse respeito. É engraçado assim, como as coisas também às vezes mudam. Né? Você falou que uma desconfiança de quem sabe, assim, pelas pesquisas, como parece esse eleitorado está se inclinando mais para uma pauta bem conservadora, não vamos investir muito para a gente não ter resultado insatisfatório. Mas, assim, vamos pensar 4 anos atrás, né? Toda a mobilização que houve, inclusive da parte de atores sociais importantes para que esse engajamento acontecesse, né? E a gente lembra, assim, que a direita ficou muito incomodada com tudo isso naquele momento, não é assim, quase que querendo barrar esse tipo de ação para que justamente essa juventude não colaborasse com a candidatura opositora. Não é? Então, veja, eu acho que também, acho que tudo isso é correto, deve ser levado em conta. Mas eu acho que também a gente deveria pensar, né, assim, puxando para o nosso lado, e política também se faz com encanto, tá entendendo? Uhum. Com algo que desperte, sobretudo, a juventude, né? Que está aí querendo os seu sonhos. Lugar, né? Os sonhos, tá entendendo? Né? Quer dizer, se a gente não chega aí, fica mais difícil, de fato, né? É claro que não é ilusório, né? Quer dizer, a gente deve propor sonhos, mas também, ao mesmo tempo, levar em conta as condições reais e o que é que a gente pode fazer com essas condições reais, né? Quer dizer, aquilo que acho que Madalena estava dizendo, né? Quer dizer, fazer com que, ó, democracia está ligada aqui, ó, não tem posto de saúde, né? Assim, uhum. Pegar o ônibus é muito distante daqui, não é? Uhum, essas coisas sim. Todas, né? Então, assim, e tudo isso passa pelo sonho, né? Veja você. Lembrando agora, né, quando as primeiras prefeituras do PT nos anos 80 iniciaram, aí cunhou-se uma expressão, né, modo petista de governar. E o quanto aquilo mobilizava, tá entendendo? Sim. O quanto as pessoas tinham interesse, o quanto as pessoas se inclinavam para aquilo, não é? Quer dizer, a história do orçamento participativo, né? Então, quer dizer, assim, mobilizava, gerava
4: um engajamento,
2: né? Porque, assim, olha, a gente pode ter alguma coisa melhor do que a gente tem hoje. Sim. E isso eu acho que tem faltado, de fato, né? Quer dizer, a gente conseguir esse engajamento também a partir dessa perspectiva do que pode ser melhor, né? Agora, sim, acho que o grande desafio é esse. Quer dizer, como é que a gente consegue sinalizar isso, traduzir isso, porque a direita vem conseguindo, em boa medida, né? Assim, em boa medida vai conseguindo, né? Quer dizer, dando respostas muito simplórias, né? Com esse dado que chega, né? Ei. A gente prefere um líder.
4: Ei.
2: Que sozinho vai resolver, né? Quer dizer, mas é o que isso? Isso é um dado desse desencantamento, né? Quer dizer, desse abandono também, né? Quer dizer, é preciso conseguir dar respostas mais efetivas aos anseios, aos desejos, às demandas também desse segmento geracional, né?
4: Sim. Pois é, esse dado também que Madalena destacou, né? Que 19% dizem querer se engajar em alguma causa, né? Há um potencial de engajamento latente aí, né?
2: Isso.
4: E também, nessa mesma pesquisa, 25% dos jovens afirmam ter interesse na política, né? Ainda é pequeno, mas Sim, tem interesse, né? Tem um comentário aqui de Eva Veloso que diz o seguinte: importante o objetivo da escola democrática. No colégio do meu neto, que é público, muita tendência para a direita. Inexplicável. Será que é inexplicável? Vocês querem comentar? Madalena.
3: Na ela falou diz na escola pública.
4: No colégio do meu neto botou público. Muita tendência para a direita. Inexplicável.
3: Tem algo que está nos empolgando muito enquanto escola, que é a aprovação do Programa Nacional de Educação para a Cidadania e Sustentabilidade, que vai levar, tem o intuito de levar para as salas de aula temas como história dos movimentos sociais, a importância da convivência democrática, educação para a cidadania da forma que deve ser. E eu acho que entra justamente nessa lacuna, né, que Eva está sentindo a partir das experiências do neto dela. E eu tenho ouvido também de gestores, né, gestores e gestoras escolares, de muita resistência mesmo e necessidade de iniciativas que conversem também com quem está formando as juventudes nas escolas. Inclusive, durante a formação, uma das meninas, ela comentou com a gente que a gente, no módulo que fala um pouco da história do Brasil, construção da cidadania, da democracia, racismo como uma das matrizes da sociedade brasileira, ela trouxe como exemplo uma professora de sociologia que afirmou que as cotas raciais são atestado para burrice. Numa escola pública do Recife, os alunos estão ouvindo da professora de sociologia esse tipo de comentário.
4: Uma figura de autoridade,
3: uma figura,
4: né,
3: de autoridade,
4: do seu poder.
3: Isso que está ali ocupando um espaço de poder e saber, disseminando esse tipo de conteúdo. Então, influencia. Essa lacuna apontada por Eva, infelizmente, ela existe, é real e precisa ser enfrentada com mais ações de educação para a cidadania, de letramento político. E essa iniciativa do MEC, que foi instituída por uma portaria em setembro do ano passado, é importante que as organizações da sociedade civil também fiquem acompanhando de perto como é que isso está sendo desenvolvido nos municípios e nos estados.
4: Afonso, gostaria de comentar?
2: Que bom, eu não sabia dessa iniciativa, espero que vingue, então é preciso a gente conhecer mais, se engajar mais e difundir, né? Veja, por exemplo, nós temos empreendedorismo, né, no currículo, né? Tá vendo? Uhum. Uma coisa. E a gente tem uma socióloga, professora, que vai à sala de aula dizer que cota é burrice, que está tudo dominado, né? Quer dizer, esse acho que é o grande desafio, né? A gente vive uma quadratura histórica que, de fato, assim, o imaginário que está posto, ele, eu não vou falar de majoritariamente, mas, assim, o peso desse imaginário é muito forte, né? Quer dizer, esse é um desafio grande, de como a gente enfrenta, como a gente desconstrói isso, né? Quer dizer, essa saída pela individualidade, a ideia, né, de que o Estado, de fato, não tem tanta obrigação, né? Quer dizer, a ideia de direito, né, fica sendo deixada à margem, não é? Então, assim, acho que esse é um desafio grande, não é? A esse respeito, só comentando um exemplo também, um aluno outro dia estava dizendo que ele estagiando numa escola pública aqui de Pernambuco e ele, isso como atividade daquela disciplina História e Cultura Afro-Brasileira Indígena, né? História da Cultura Afro-Brasileira Indígena. E ele foi propor um trabalho lá sobre as religiões de matriz africana. E a gestão da escola achou por bem não endossar, com receio do que os pais iriam falar, iriam dizer, não é? Então,
4: você vê uma vigilância aí.
2: Justamente, não é? Então, assim, é muito difícil justamente por isso, né? Quer dizer, assim, eu até brinquei, está tudo dominado, porque em boa medida está, não é? Assim, a gente precisa reconhecer um declínio, né, para a gente não falar numa derrota ideológica de nossa parte, né, da parte de quem luta por bandeiras emancipatórias, por bandeiras progressistas, por bandeiras de esquerda, porque no Brasil e no mundo, o que a gente tem ultimamente é justamente esse cenário se colocando como muito mais atraente para o conjunto da população, né? Então, assim, não é fácil, mas acho que a gente também vem respondendo, né? Porque, por exemplo, veja, acho que também essa construção desse imaginário regressivo advém de certos deslocamentos sociais que aconteceram, né? Por exemplo, o movimento das mulheres, né? O movimento de pretos e pretas, a questão de gênero,

0: dessa mudança, né, na paisagem social, quer dizer, um bocado de gente que antes não tinha acesso à educação universitária chega à universidade. Isso. Né? É, se percebe a conquista de direitos, uhum, né, para certos segmentos. Quem tem privilégio assegurado historicamente não vai ficar de braço cruzado, uhum, esperando isso acontecer. Então, daí vem a reação, está, uhum, entendendo? Tremenda, né? Daí vem a reação, tremenda. E vai gerar justamente essas posturas que eu citei da professora que você acabou de citar, da outra professora também, né? Porque isso incomoda, porque isso significa repartir melhor o espaço social com tudo aquilo que nele tem, não é? Uhum. Então, assim, não é fácil dividir as coisas, né? Eu lembrei agora de um economista americano chamado John Galbraith, que ganhou o Nobel, tal. Aí ele pensando na sociedade americana, ele dizia assim, ele chamava de a maioria conformada. Porque ele dizia assim, todo mundo quer que melhore as coisas, tá? Mas quando chega para mexer alguma coisa no seu bolso, essa maioria conformada, que era a classe média americana, né, que era a maioria populacional naquele país, reagia ferozmente, né? Reagia ferozmente. A gente também assistiu isso aqui mais recentemente. Você falava nos anos 60, né? E aqui a gente assistiu isso, sim, também, né? Quer dizer, assim, como você... Quer dizer, os ricos não, porque os ricos têm como se proteger de tudo, né? Mas, assim, a classe média reagiu fortemente a essa, sim, mudança de paisagem social, né? Então, assim, muito também do que a gente está vivendo, por um lado, né? Acho que existem transformações no capitalismo que precarizam mais ainda a vida, né? Acho que existe também, da nossa parte, das instituições, a não respostas não satisfatórias às necessidades. Então, as pessoas se veem em um certo abandono, né? Vão em busca de quem dá a solução mágica, né? Quer dizer, esse líder forte, essa coisa toda. Mas eu acho que também vem disso, não é? Porque, justamente, numa situação de precarização, é muito fácil você construir o discurso dos bodes expiatórios que geram os problemas, né? Então, são esses pobres que estão aqui agora, que, né, bagunçam a situação, são pretos e pretas que estão frequentando o lugar que para esse pessoal não seria deles, está entendendo? É o modelo de família sendo modificado. Então, assim, olha, o problema é porque esse pessoal agora está aí querendo se intrometer, né? Então, assim, vamos impedir isso, né? Porque, de alguma maneira, é uma resposta simplificada, uhum, né? Uhum. Mas que cola.
1: E
0: que
1: a pauta pega. Moral...
0: Aí entra justamente a pauta moral, né? Que ajuda muito nisso, né? Quer dizer, a pessoa, você não... Agora é diferente, mas espera aí, isso não é natural. Deus não quis que fosse, uhum, assim. E pega muito forte, né?
2: É, Madalena.
3: A gente vive num país... A gente não pode esquecer que a gente vive num país cuja primeira lei da educação proibia pessoas negras de acessarem o ensino público, né? E esse mesmo país aprovou as cotas raciais na universidade, no serviço público, demarcação de terra indígena, quilombola, aprovou a regulamentação dos direitos dos empregados e empregadas domésticas, que são, na sua maioria, negra, né? Na sua maioria, mulheres negras. Então, esses privilégios, quem estava como... Só para... concordar mesmo com o que Afonso traz aqui, quem está nos seus lugares de conforto nunca vai querer abrir mão deles. E quando a gente olha para a nossa história de conquistas, a gente tem mais é que ser otimista e precisamos contar mais essa história para as juventudes. A merenda escolar, que hoje está lá, não caiu do céu, por exemplo. Foi luta dos estudantes, né? Então...
1: A universalização do SUS.
3: Exatamente, uhum, exatamente.
1: Foi uma luta, né? Muito grande.
3: É, quem chega agora, que está aí com seus 15, 16 anos, precisa ser lembrado e mesmo ensinada de muita coisa, porque ainda pode não ter se deparado com aquela informação, não é? E quando eu trago essa fala de precisa ser ensinado, não é desconsiderando os saberes e as potencialidades, mas é colocando no nosso colo o papel, sim, de contar, muitas vezes, uma história que é invisibilizada, que é

0: distorcida, sabe?
1: Muito bem, nós estamos conversando aqui hoje, para você que chegou agora, recebemos Madalena Rodrigues, que é advogada e diretora executiva da Escola da Democracia, e professor Afonso Chaves, coordenador da especialização em ciência política da Unicap. Eu lembro a você que você pode enviar perguntas no YouTube da Rádio Universitária Paulo Freire, onde nós estamos fazendo essa transmissão. Tem um dado interessante dessa pesquisa também, que é o seguinte, que os jovens ainda não estão, deixa eu ver aqui, diz o seguinte, que um recorte, é uma outra pesquisa, o recorte da quarta rodada de pesquisas da BTG Nexus, divulgada há poucos dias, mostrou que entre os eleitores de 16 a 24 anos, apenas 58% tem certeza do voto para presidente. Ou seja, tem aí quase 40% dos eleitores nessa faixa etária que podem mudar o voto. Os jovens estão menos convictos em quem vão votar. Como vocês veem esse dado? Quem quer começar?
2: Bom, Afonso. Eu só quero, antes de voltar, certo, só para enfatizar mais essa coisa do privilégio, do deslocamento, né? Lembrando uma coisa, comigo, como é forte a história, assim, do lugar que você ocupa socialmente. Uma coisa de 30 anos atrás. Eu era coordenador numa escola profissional e eu tinha gente que trabalhava comigo e tal, mas tinha uma moça da recepção. Ela sabia que eu gostava de café. Todos os dias à tarde, ela ia levar um café para mim. E eu aceitava aquilo na maior naturalidade.
1: Fale pro microfone.
2: Ah, eu aceitava aquilo na maior naturalidade. Aí chegou um período lá, uma italiana voluntária, e ela presenciou essa cena. Aí ela disse assim: jamais a gente podia ver isso na Itália. Não faz sentido. Se eu quero um café, eu vou lá e eu pego. Naquele momento, assim, eu tenho uma coisa, meu Deus do céu, como é que eu nunca me dei conta disso? Tá entendendo por quê? Ela não tinha função de toda a tarde me oferecer. Eu estava numa condição hierárquica acima dela. Ela não tinha obrigação nenhuma. E a questão não é essa. Eu estou colocando o seguinte, eu, com toda a formação, com toda a consciência, com toda a trajetória de participação, de luta, aceitar aquilo da maneira mais natural possível. Ou seja, o que é isso? É o espelho de uma sociedade formada pela desigualdade, pela hierarquia. Tá entendendo? Natural para mim. Até aquele momento aquilo era natural. Tá entendendo? Quer dizer, alguém que vai me servir, que vai... Então, assim, a nossa estrutura mental foi toda conformada dessa maneira, né? Então, assim, é muito difícil aceitar os deslocamentos, tá certo?
1: Agora, aí, essa voltando, história já modifica... Não só modificou a sua vida, como a dela, e vai modificar de quem está ouvindo essa história, porque é importante contar as histórias.
2: A gente precisa se dar conta disso, sabe, assim, de que, do quanto essa sociedade foi organizada nessas separações, nessas apartações.
1: Sim. E é um aprendizado de desconstrução.
2: E a gente toma isso como natural, né? E o importante é isso, é a desconstrução disso. Eu acho que essa luta recente, ela também trouxe muita desconstrução e trouxe muito incômodo, né? E por isso as reações.
1: Exato.
2: Tá certo? Agora veja, sobre o voto em aberto, acho que está desafio, não é? Significa que é preciso se desdobrar mais, porque assim, acho que pode ser até uma coisa importante, porque, olha, você não tem, digamos assim, a situação dada, né? Significa que tem alguma coisa que, nesse segmento, precisa ser feito, porque eles estão querendo, para cá, para lá, quem vai oferecer algo mais palpável, algo que, de fato, ajude minha vida, né? Então, assim, eu acho que é um sinal de reflexão, né? Porque se a gente pensar historicamente, esse segmento esteve mais alocado à esquerda, né? E agora esses levantamentos dizem que isso não está fechado. Então, assim, acho que é uma preocupação as forças progressistas para pensar, olha, o que é que falta aí? Como é que a gente pode dialogar melhor? Como é que a gente pode entender melhor e propor melhor? Tá entendendo? A esse segmento. Eu acho que é um campo em disputa mesmo e tem de ser, né?
1: Sim.
2: Tem de ser, de certa maneira.
3: É, antes de te responder sobre esse dado, né, referente à falta de convicção em quem essas juventudes irão votar, eu queria só completar esse raciocínio de Afonso, complementar a partir de um exemplo que eu presenciei ontem, vivenciei ontem com as meninas na formação, na turma da quinta-feira. Estamos todas encantadíssimas com a experiência, as meninas são brilhantes. E o que é que acontece? Era tão natural para você ser servido e para ela era muito natural servir. Há um complexo de inferioridade, né? Nas classes mais vulnerabilizadas da nossa sociedade, que está muito enraizado, isso também reflete na política, reflete em para quem vai o voto. Na aula da semana passada, uma das meninas colocou Marielle Franco como referência de referência democrática, referência de nome que fortaleceu a democracia. Resgatei isso no encontro de ontem e perguntei por que é que elas achavam que Marielle não tinha sido eleita com os votos da periferia, sendo ela da periferia. E aí saíram muitas respostas interessantes e uma delas foi justamente sobre isso. Não, é porque a gente pensa muitas vezes assim, esse candidato estudou em escolas melhores do que a nossa, esse candidato fala melhor do que a gente. E aí ela deu uma série de pensamentos reproduzidos, enraizados, né, nessa população periférica, né, mais vulnerabilizada, que reflete totalmente nas escolhas, muitas vezes, né, nas escolhas políticas. E isso é muito cruel. Né? A gente, enquanto escola, também quer que essas meninas se vejam podendo ocupar uma vaga no legislativo, no executivo, no judiciário. Né? E aí, te respondendo sobre esse dado referente à falta de convicção em quem irá votar, eu acho que isso também pode se comunicar muito na necessidade de entender o que é que as candidaturas vão entregar para o país. Né? Assim, quais serão as promessas, né? Quais serão os caminhos concretos de transformação da vida dessa juventude? Porque as pessoas, elas estão realmente cansadas, né, de muitos sonhos que não foram correspondidos, mas eu também sinto uma necessidade, eu noto uma necessidade de compreensão de que muito do que a gente tem hoje é fruto de escolhas políticas, é fruto do trabalho de um vereador, de um deputado. O que é que nasce do encontro, o que é que pode nascer do encontro de um vereador com a deputada federal? Uma proposta, como a gente está vendo aí, do fim da escala 6x1, né? Henrique Azevedo, com Érica Hilton e outros nomes do Legislativo Federal. Henrique Azevedo viralizou enquanto era um farmacêutico, né? No TikTok, a pauta dele foi um desabafo de um trabalhador explorado e hoje a gente está acompanhando todo esse debate e essa conquista histórica do fim da escala 6x1.
1: Agora, a pergunta de US$1 milhão. O que pode decidir o voto hoje, especialmente entre os jovens? Que fatores devem influenciar a tomada de decisão do voto pelos jovens? Como é que vocês veem isso? Quem quer começar?
2: Bom,
3: alguns segundos.
2: É de um milhão mesmo essa questão. Né? Mas veja, eu acho que acertar em questões que sejam palpáveis. Tá entendendo? Acho que a Madalena acabou de citar, né? Veja o quanto houve de mobilização, porque eu acho que aquilo é muito real da vida das pessoas, né? Quer dizer assim, as pessoas se sentem sufocadas passar a maior parte efetiva de sua vida, de seus dias no trabalho. Uhum. Não é? Então, não é que ninguém queira, não se quer trabalhar, não é? Não é isso. Mas eu acho que foi algo muito importante e que, de fato, mobilizou, porque tocava nos anseios, nas necessidades da população, né? Então, as pessoas querem uma melhor qualidade de vida, né? Acho assim, não, eu preciso estar mais com os meus, eu preciso, claro, por direito, poder ter mais tempo livre, né? Quer dizer, eu preciso viver melhor, né? E o trabalho, na forma como é organizado, ele tem impedido isso. Então, eu acho que isso foi muito bom, foi fabuloso, realmente. E eu acho que a questão é essa, é como a gente encontra essas demandas e consegue estabelecer um diálogo e chamar as pessoas para o engajamento, né? Quer dizer, e saiu por quê? Saiu porque houve pressão, realmente, porque isso tomou conta das ruas, tomou conta das conversas, tomou conta de redes sociais. Então, por isso, se viram obrigados a, de fato, ter de aprovar. Então, ainda, nesse exato momento, né, querendo atrasar, mas graças a isso. Então, eu acho assim, quem conseguir, de fato, ler bem as demandas, os anseios, os desejos, né, e quem também provocar o encanto, e conseguir traduzir isso, porque a grande questão é essa, não é? Acho que a grande questão é como você traduz, e as pessoas recebem e acreditam, não, de fato, aqui a gente tem algo que parece que vai nos ajudar, né? Veja só, a história da coisa palpável, né? O Bolsa Família, uma coisa extremamente palpável, não foi? Durante, acho que ainda é. E que mudou muita coisa, como a gente sabe. Interferiu na relação de gênero, interferiu na forma como o voto era conduzido em muitas cidades do interior e particularmente aqui nesse Nordeste, tá entendendo? Aí as pessoas diziam uma vez, isso há bastante tempo, mas um jornalista de um jornal local aqui foi me entrevistar sobre o resultado de uma eleição que era favorável à esquerda e sobretudo aqui no Nordeste. E colocava a questão do Bolsa Família, né? Assim, mas eu disse, claro, essa é uma escolha racional. Eles estão escolhendo aquela proposta que, de fato, teve uma modificação na sua vida. Esse não é um voto guiado, né? Pelo contrário, isso quebrou o controle político local, inclusive, né? A matéria não saiu, porque não interessava, né?
3: Não
2: passei uma tarde com esse jornalista. Isso tem mais de 10 anos, sei lá, bem mais. Foi depois do resultado de uma, não sei se foi 2010, 2014, alguma coisa assim. Então, eu acho que é isso, né? Quer dizer, quem consegue, né, trazer com uma escala 6x1 tem sido, tem mais possibilidade, né, de ter adesão e ter o sucesso eleitoral.
3: Sim, e quando a gente faz um recorte de gênero, por exemplo, eu acho que precisamos ficar bastante atentos e atentas na questão da segurança pública e temas como violência contra a mulher, porque todos os espectros políticos vão querer disputar, por exemplo, esse voto, né? Mas para a gente ir defender um discurso de violência contra a mulher precisar acabar, etc., mas não pode ser armando a mulher, né? Não pode ser contribuindo com outras formas de violência, né? Então, de fato, as pautas concretas que transformem a vida das pessoas, elas precisam ser bem comunicadas, né? O ponto da comunicação é um ponto também importante, né? Como é que a gente se comunica com esse eleitorado? Precisam ser comunicadas, precisa atravessar, mexer com as emoções das pessoas, com os encantamentos. Mas eu tenho um certo medo diante de algumas pautas. E essa pauta da segurança específica na questão do gênero é uma que eu estou realmente tensa para ver como é que vai ser conduzida nessas eleições de 2026.
1: E como vocês estão vendo as redes sociais, assim, se fala que as esquerdas, o campo progressista, não sabe atuar bem nas redes sociais, né? Que o problema também, como você colocou, né? Precisa de uma boa comunicação. Às vezes o problema É da ordem da comunicação, né? Também. Inclusive das pessoas reconhecerem, por exemplo, que certas oportunidades são consequências de políticas públicas, né? Muitas vezes não há uma comunicação efetiva para mostrar isso. Como é que vocês estão vendo essa comunicação, especialmente nas redes sociais, visando esse público jovem, esse eleitor jovem?
3: 57%, eu trouxe esse dado aqui anotado, 57% das juventudes ouvidas na pesquisa da FES têm a rede social como fonte de informação e expressão política, 93% consomem notícias diariamente e 45% acessam a televisão como canal. Depois da rede social vem a televisão como fonte de informação. Então, pensando nessas questões de como os campos estão fazendo os seus trabalhos online, é algo que eu tenho observado uma mudança positiva, inclusive no campo das instituições fechadas do judiciário. Uhum. A gente olha hoje, por exemplo, CNJ, Conselho Nacional de Justiça, STF, né, Supremo Tribunal Federal, há um esforço de comunicação com a população que eu valorizo e destaco, porque a gente precisa enfrentar a falta de credibilidade nas instituições. Uhum. Então, eu tenho observado esse salto qualitativo. As comunicações, elas estão muito mais acessíveis, muito mais conectadas com a vida das pessoas. Muito uso de meme, divertido, realmente passando pelas emoções. Eu tenho observado com muito entusiasmo.
1: Que bom. Bom, eu vou passar para Afonso já dizendo que a gente vai encerrando. Então, Afonso já responde dentro de um minutinho de cada um. E já vou agradecendo a Afonso Chaves, coordenador da especialização em ciência política da Unicap.
2: Não, eu acho que é visível esse cenário que Madalena põe, mas não deixa de ser ainda um desafio, né? Eu acho que o outro campo está muito mais treinado e consegue atuar muito mais facilmente dentro das possibilidades que as redes oferecem, né? Uma coisa mais direta, mais, né? É muito mais fácil você simplificar com aquilo ali do que você, de fato. É um desafio você conseguir, dentro daquele formato, gerar uma problematização, né? Não é fácil. Então, acho que já tem uma distância, né? Depois, assim, a história dos algoritmos, né? Que eu não sou especialista, mas quem estuda diz que hoje cada vez mais está difícil de entender como é que esse processo tem acontecido, porque as big techs, né, assim, não abrem.
1: As big techs tem lado,
2: pois é, elas não abrem, e quando abre, o que abre, você precisa pagar muito, o que dificulta o conhecimento a respeito disso. Então, eu acho que ainda é uma luta bem desigual a esse respeito, mas a gente precisa acreditar nessas novas iniciativas, nesses novos aprendizados e nessas situações que mostram possibilidade também para algum enfrentamento, né?
1: Afonso, muito obrigada pela presença. Afonso Chaves é coordenador da especialização de Ciência Política da Católica e passa a palavra para a advogada Madalena Rodrigues, diretora executiva da Escola da Democracia, para fazer uma fala final também, a quem eu agradeço a presença. E quem quiser ter mais informações sobre a Escola da Democracia, onde é que procura?
3: Muito obrigada pelo convite, gente, pela audiência. A gente valoriza muito esses espaços de trocas. Para conversar mais com a Escola da Democracia, vocês podem utilizar o Instagram, @escoladademocracia, o nosso site, escoladademocracia.org. E eu gostaria também de fazer uma fala final de convite, né? Vamos vibrar com a democracia, vamos acreditar, dá para a gente fazer um trabalho com alegria, com ousadia, com coragem. E se fala muito em como é que a gente se comunica com a juventude no sentido, como é que a gente fala com a juventude, mas vamos se perguntar também como é que a gente escuta, né, essas juventudes. Então, coloco a Escola da Democracia à disposição para enfrentar esses e outros desafios. Muito obrigada.
1: Muito obrigada, Madalena. E também agradeço a você que nos acompanhou pelas rádios Paulo Freire, Universitária FM 99.9 ou nas plataformas digitais. Ficamos com o ensinamento do mestre Paulo Freire, abre aspas. Quando a educação não é libertadora, o sonho do oprimido é ser opressor. O Fora da Curva fica por aqui. Toda sexta-feira é transmitido ao vivo às 11 horas. Esta edição do dia 19 de junho de 2026 fica disponível nas plataformas digitais. A produção desta edição foi de Ivana Festini, com minha apresentação, Paula Reis. Operação de áudio, Maria Clara Fernandes. Streaming, Gabriela Paz. Sob a supervisão do técnico da Rádio Paulo Freire, Igor Cabral. Operação de áudio na Universitária FM, Natália Demerri. Um abraço, Natália. Acompanhe as redes sociais do Fora da Curva e até o próximo programa.

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0: 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Horas e 57 minutos.
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1: Aqui quem fala é o Willan Almeida. No programa de hoje vamos falar do pianista norte-americano Ramsey Lewis. O Ramsey Lewis tem sido um líder icônico no movimento do jazz contemporâneo por mais de 60 anos, com um som inesquecível que lhe permitiu transitar entre o jazz mais tradicional e passar pelas paradas do pop e também do R&B. Mas dessa outra parte a gente fala mais pra frente. Vamos abrir o programa com Dance Mystique, do disco Back to the Blues. Nesse disco há temas originais baseados na música clássica, junto com quatro melodias mais orientadas para o blues. Em seguida, vamos de The In Crowd e Since I Feel For You. Essas músicas são do disco The In Crowd, momento em que a carreira do Ramsey Lewis recebeu um grande impulso em 1965, quando gravaram a versão mais swingada do hit do Dubby Gray, o The In Crowd. Essa gravação foi numa apresentação num show em Washington e o pessoal da gravadora do Ramsey Lewis resolveu lançar a faixa como um single e ela se tornou um sucesso pop considerável, dando ao Ramsey Lewis seu primeiro disco de ouro, bem como um prêmio Grammy de melhor performance de jazz. E Since I Feel For You foi justamente o lado B do single,

e continuamos a falar sobre o pianista e compositor Ramsey Lewis. Terminamos o bloco anterior falando da ascensão da estrela de Lewis e a gente continua a falar da subida de mais um degrau, que foi quando ele voltou às paradas pop em 1966, com versões de Hang On Loop e Waiting In The Water. Esse foi um momento de transição para o Ramsey Lewis, porque a banda que eu acompanhava desde o início da carreira se desfez com a saída do baixista Elde Young e do baterista Isaac Holt, do trio de Lewis, para formar o seu próprio grupo, o Young Holt Unlimited, um grupo de soul jazz instrumental que durou até a primeira metade dos anos de 1970. E com isso, o pianista contratou uma nova sessão rítmica, com o Cleveland Eaton no baixo e o Maurice White na bateria. Maurice White que futuramente iria formar o Earth, Wind & Fire. O Ramsey Lewis comentou numa entrevista recente que desde muito cedo ele sabia que o Maurice White iria sair da banda dele, só não sabia quando, porque eles conversavam bastante sobre música e que uma hora o espírito, digamos, voluptuoso em termos melódicos do Maurice White iria parar de caber no som dele, Ramsey. E essas experimentações começaram até no som do próprio Lewis. Na música Uhuru, o Maurice toca kalimba, um instrumento muitas vezes usado nas coisas do Earth, Wind & Fire, e que na época da gravação dessa música com o Ramsey Lewis era até inusual, ao menos uma música com um som de um possível apelo comercial. Então, ouviremos Wade in the Water, um cover de Dear Prudence, a célebre canção dos Beatles, e finalizamos com Uhuru.

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1: 12:24.
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15: E o programa segue falando do pianista Ramsey Lewis. Agora vamos falar de como o Ramsey Lewis desenvolveu ainda mais o seu som com um groove mais contemporâneo de funk, experimentando sintetizadores em trabalhos como Sun Goddess, de 1974, que a gente está ouvindo agora de BG. O Sun Goddess foi a volta da colaboração entre o Maurice White com o Lewis, dessa vez como produtor, já que o Maurice saiu da banda do Lewis para formar o Earth, Wind & Fire em 1970, e que transformaria a sonoridade do pianista, afastando do soul pop dançável dos anos 60 e entrando no universo da fusion e dos sons elétricos, e que moldaram definitivamente a sonoridade desse disco e de muitos outros do Ramsey Lewis. Nesse bloco vamos ouvir músicas de outra colaboração do Maurice White com Ramsey Lewis, do disco Salongo de 1977, Brasílica e Sleek,

Ao longo dos anos de 1970 e começo dos anos de 1980, Ramsey Lewis continuou flertando com o swing do som extraído do piano elétrico, mas sem abandonar o piano acústico. Nesse bloco vamos ouvir uma música já do finalzinho da fase elétrica, Spring High. Spring High foi uma música composta pelo Stevie Wonder, especialmente para o Ramsey Lewis. Ela está presente no disco Love Notes, por sinal também uma música do Stevie Wonder. E Stevie Wonder que toca Fender Rhodes em Spring High, com aquele som bem característico dele. Depois ouvimos a música Jungle, já da volta da fase acústica do piano acústico, num disco chamado We Meet Again, um disco de dueto de pianos com o pianista Billy Taylor. Então, nesse bloco ouvimos Spring High e Jungle.

E por hoje é só. O Estação do Jazz está terminando agora e a gente se encontra na semana que vem aqui na Rádio Paulo Freire. Eu me chamo Ilana Almeida, conto com o auxílio luxuoso de Jarmerson de Lima nos trabalhos técnicos, agradeço a todo mundo que chegou até aqui e espero encontrar vocês na próxima semana. Até lá!

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2: 12 horas e 57 minutos.
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0: exagerando. Eu sei porque não prestou atenção.
1: Sim, senhor.
0: Presta atenção direitinho.
1: Pois não.
0: Uma pra mim.

0: Agora ele aprendeu.
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0: 13h31.
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0: 13:57.
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3: Estamos conversando sobre a greve nacional dos técnicos administrativos em educação. Por isso, contamos com a presença aqui em nosso estúdio de Celson de Paulo, coordenador-geral do SINTUFEP, o Sindicato dos Trabalhadores das Universidades Federais de Pernambuco, na sessão da UFPE. Quais foram os tópicos que foram ou não cumpridos deste acordo de 2024?
4: 30 horas e o RC foram pontos-chave. Eu vou explicar um pouquinho melhor o que é RC, para quem não entende, né, e por que ele tem incomodado tanto. Os técnicos administrativos em educação, para chegar ao topo da sua carreira, eles têm que fazer o seu incentivo à qualificação. Tem que fazer graduação, especialização, seu mestrado e doutorado. E assim, cada nível que você alcança, você aumenta um percentual X, podendo chegar a 75% do seu salário. Mas apenas 4% de toda a categoria, que são 235 mil pessoas em todo o Brasil, que chega no topo. Então, o RSC é um mecanismo que nos concede uma forma de atingirmos esse Q máximo de doutorado sem precisar fazer o doutorado. Uhum. E o que isso quer dizer? Se você tiver um mestrado e em sua vida laboral dentro das universidades poder pontuar dentro de um barema e pleitear o seu RSC, você com o seu mestrado pode reivindicar um RSC de doutorado. Então, assim, isso foi um dos maiores ganhos da greve, porque a gente vinha lutando em um período de 6 anos com o congelamento total do nosso salário, desde o governo Temer, 2 anos, e 4 anos de Bolsonaro. Então, assim, o RSC ele foi desconfigurado após 8 meses de trabalho da CNSC, que quando leva o projeto do RSC para o MGI e o governo nos traz de volta dentro da PL, ele desconfigurou totalmente o RSC. Ele foi concebido, mas atinge apenas, do jeito que ele foi para o Congresso, 75% da categoria, tirando totalmente a isonomia. Ao invés de ser 100% das pessoas poderem pleitear um RSC, apenas 75% das pessoas vão poder pleitear.
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3: Olá, ouvinte da Rádio Paulo Freire, que nos acompanha pelo site do Orelha.Rádio Livre ou pelo YouTube. Seja muito bem-vindo a esta edição do programa O Que Tem Para Hoje. Eu sou Celina Bittencourt, aluna de Estudos de Mídia da UFPE, e apresento esta edição. Você já ficou vidrado em um vídeo de um cachorrinho dançando na internet e só depois descobriu que ele nunca existiu? Ou já parou para admirar a foto de uma pessoa nas redes sociais e descobriu que ela foi criada por inteligência artificial? E aquela notícia que parecia boa demais para ser verdade e você compartilhou antes de descobrir que ela era falsa? A inteligência artificial está cada vez mais presente no nosso dia a dia. Ela ajuda a criar imagens, vídeos, músicas, textos e até vozes com um nível de realismo que muitas vezes torna difícil perceber o que é real e o que foi gerado por uma máquina. Ao mesmo tempo em que abre novas formas de criar e se comunicar, a inteligência artificial também levanta desafios importantes. Mas a desinformação não nasce com ela. As fake news, os boatos e as narrativas enganosas já fazem parte do nosso cotidiano há muito tempo. A questão é que, com ferramentas cada vez mais sofisticadas, fica mais fácil produzir conteúdos convincentes e mais difícil saber em quem e no que acreditar. E é justamente aí que o debate ganha mais importância. E quando a desinformação e as novas tecnologias entram em cena durante um ano eleitoral, a discussão ganha ainda mais urgência. Afinal, como formar opiniões e escolher de maneira consciente os representantes que vão ajudar a definir os rumos do país, quando estamos expostos todos os dias a boatos, fake news e conteúdos gerados por inteligência artificial? É a partir dessa reflexão que, nesta edição do Que Tem Para Hoje, vamos conversar com a jornalista e professora Carolina Dantas, pesquisadora das redes sociais digitais, da desinformação, dos movimentos sociais e do ciberativismo. Carolina, seja muito bem-vinda à Rádio Paulo Freire.
7: Obrigada, Celina. Boa tarde.
3: Bom, para começar, como surgiu o teu interesse por assuntos envolvendo redes sociais e desinformação, que hoje são temas de várias pesquisas suas na área de comunicação?
7: Eu comecei a trabalhar com o assunto tecnologia de forma mais ampla ainda em 2011, quando eu finalizei meu doutorado aqui na UFPE. A gente trabalhava com relações de poder e comunicação e noções de utopia e distopia na comunicação. Então, o que é utopia? É o sonho, aquela coisa perfeita, e a distopia é o caos, o apocalipse. É, e naquele momento, assim como hoje, eu acho que não mudou muito, há uma certa ambivalência, né, entre a tecnologia ter um potencial super positivo, e de fato tem, mas também ter o potencial de produzir resultados negativos e nocivos para os indivíduos e para a sociedade. Então, eu comecei a trabalhar com isso e não parei mais, não consegui parar mais, porque se a gente tomar, né, são mais ou menos aí 15 anos, a cada ano ou a cada 2 anos no máximo surgiu alguma novidade que demanda atenção.
3: Sim, é um tema super relevante. Quando a gente fala em fake news e desinformação hoje, a gente está falando da mesma coisa ou existem diferenças entre esses conceitos?
7: Então, desinformação, ela é um conceito mais amplo, né, que inclui uma diversidade de fenômenos, inclusive as fake news. A fake news é aquele texto, é aquele vídeo, é aquele áudio, né, que emula um programa radiofônico, um programa televisivo, uma notícia de impresso ou de internet, que traz uma informação falsa com a aparência de notícia. Essa informação falsa, ao contrário do que muitas pessoas pensam, ela nem sempre é proposital. Às vezes ela faz parte de uma cadeia produtiva, informacional, que alguém cometeu um equívoco lá atrás, né? Ou propositadamente plantou esse equívoco. E ele acaba avançando, porque hoje nos ecossistemas de comunicação, né, por conta da redução de agências de notícias, redução de veículos de comunicação, a gente tem muito pouca gente trabalhando em apuração, né? Muito pouco profissionais de comunicação que vão às ruas e que buscam o fato conforme ele aconteceu. Então, isso permite que se criem verdadeiras bolas de neve, no qual alguma informação falsa, e às vezes não é a informação toda, mas às vezes são aspectos daquela informação, vão avançando. Um exemplo muito simples, que não é nem baseado em má intenção. Vamos supor que um veículo, ele bota lá uma notícia, às vezes a notícia até é real. Mas como não teve apuração na rua, né, você usa às vezes uma imagem de arquivo ou uma imagem de banco de imagens, né? E essa imagem não corresponde ao fato. Mas a pessoa que está lendo aquilo e vendo aquela imagem associada ao texto escrito, ela não sabe que não tinha ninguém para tirar essa foto, que às vezes a foto não aconteceu nem aqui. Então vamos pegar um caso real que aconteceu em veículos pernambucanos há alguns anos. Uma criança foi atropelada. Essa criança estava numa bicicleta. 2 dos veículos locais não foram ao local do acidente. Um deles colocou uma imagem do Getty Images, se eu não me engano. Na notícia tem dizendo que a bicicleta da criança era verde. A bicicleta que aparece na fotografia, né, desse banco de imagens é uma bicicleta branca com vermelho. Se a pessoa não estiver muito atenta, se o leitor não estiver muito atento, né, e no caso essa notícia saiu dessa forma na rede social, e geralmente os leitores de rede social são ainda menos atentos, porque leem muito rápido e já passam para outras coisas, você fica perdido ali na informação.
3: Sim.
7: Pode parecer uma bobagem, mas isso prejudica a factualidade. Então, finalmente, né, essa bicicleta, ela era verde, ela era vermelha, ela era branca. Pode parecer que isso não muda nada, o fato, mas muda muita coisa, porque descredibiliza a informação. Então, de fato, o que aconteceu? Isso leva algumas pessoas, né, e a gente está vendo muito isso, inclusive num tensionamento político, a questionar o próprio fato. Porque vamos pegar esse exemplo. Se eu não sei exatamente se a bicicleta era verde ou vermelha, eu posso começar a me questionar se de fato a própria criança existiu e o próprio acidente existiu. Então, isso acaba tomando um vulto enorme, né? E a gente vai chamar esses processos de fake news, mas lembrando que eles estão num sistema maior de muitos outros acontecimentos comunicacionais.
3: Que englobariam a desinformação.
7: Isso, exatamente.
3: Entendi. Olhando para a política dos anos 2000, Tem um documentário que chama Fahrenheit 11 de setembro, do Michael Moore, que já questionava o uso da desinformação para justificar a guerra do Iraque no governo de George Bush. E aí, anos depois, na eleição de Donald Trump, em 2016, popularizou de vez os debates sobre fake news e da chamada era pós-verdade, né? Que é aquilo que fala sobre as emoções e as crenças pessoais tomarem mais importância do que fatos concretos, fatos verídicos, né? E aí, como esses dois momentos se conectam para você? E o que eles nos ajudam a entender sobre a desinformação e o debate público nas eleições atuais?
7: Eu me questionaria se são dois momentos, de fato, ou se a gente não está falando de um contínuo de acontecimentos históricos que culminam no tempo presente, né? Se eu pego ali o 11 de setembro em si, né? O 11 de setembro, ele foi um fato.
3: Sim.
7: Que, inclusive, é muito bem documentado com uma quantidade enorme de materialidade, né? Embora não houvesse muitos dispositivos móveis ali na época, era um conceito que estava ainda emergindo, mas como o ataque se deu numa região muito central de uma cidade altamente povoada, muitos cinegrafistas amadores e cinegrafistas de empresas de comunicação locais, ali meio no perímetro do acidente, né, do centro de Nova York, correram para documentar. Então, tem muita coisa, você não pode questionar aqueles fatos. Eles estão lá, eles estão dados. Inclusive, são fatos que têm centenas de milhares de pessoas testemunhando.
3: Sim.
7: Vizinhos, pessoas que estavam pela cidade e tudo mais. Agora, o que se questiona e por que a gente vai ter um contínuo aí daquele tempo para os dias atuais? Quando a gente pensa no motivo e nos desdobramentos dos acontecimentos, os fatos eles não são tão facilmente verificáveis. 11 de setembro aconteceu, pessoas viram, pessoas se lembram, né? Até hoje ele tem um impacto na vida de muitas pessoas nos Estados Unidos e fora. Mas se eu pego um acontecimento que se passou no Iraque, anos antes, ou no Afeganistão, na mesma época ou depois, a maioria desse público que teve acesso direto ao 11 de setembro, então vamos pensar no cidadão médio estadunidense, ele não tem como acessar diretamente os fatos. Quanto mais distante o fato da nossa realidade, mais dependente a gente é de mediação. Por isso que a gente chama de meios de comunicação, de mídia, né? É aquilo que está entre, digamos assim, a sociedade, as pessoas e os acontecimentos. Quando as mídias elas são ideologicamente orientadas, e veja, todas são em alguma medida, sim, muita coisa pode acontecer. E os fatos eles podem ser distorcidos para sustentar a ideologia do grupo de pessoas que está por trás daquela mídia. Uhum. Né? No caso dos Estados Unidos hoje, né, se a gente pensar a administração Trump, já num segundo mandato, isso é quase escancarado. Naquele momento ainda não era. Né? O próprio conceito de fake news que a gente acabou de discutir, ele vem depois, ele vem na primeira gestão de Trump. Então, todo mundo sabia e sabe que há um tensionamento da verdade, o que é ou não é verdade, será que aquilo que está no telejornal, na rádio, mais recentemente na internet é verdade, mas a gente não tem as ferramentas para verificar isso, né? Corta para 2026, a gente tem as ferramentas para verificar isso, mas por conta dos usos da internet e por conta do próprio aprofundamento de um certo radicalismo ideológico, às vezes as pessoas não verificam os fatos. E preferem, como você falou, guardar as informações e repassar conforme não só suas ideologias, mas os seus afetos, a sua realidade mais imediata, o seu benefício próprio e por aí vai.
3: É uma coisa que, querendo ou não, acaba cada vez mais tomando conta da gente sem que a gente perceba. Né? Nos últimos anos, a inteligência artificial também vem entrando nesse debate sobre desinformação, porque passa a criar imagens, textos, áudios cada vez mais realistas. E aí, o que isso muda no debate sobre desinformação, fake news?
7: O que muda no debate é que a detecção do que é falso fica ainda mais difícil. Vou pegar um exemplo, né, muito, muito bizarro, muito tosco, mas que circula aí nessa esfera de fake news. Então, o ser humano pisou na Lua. Tem gente que até hoje discute se pisou, se não pisou, se aquelas fotos eram manipuladas ou não. Mas veja, se eu pegar fotos da década de 60, mesmo considerando que essas imagens eram manipuladas, a gente tem que considerar que existia uma dificuldade técnica de manipulação.
3: Uhum.
7: Não era todo mundo que era capaz de manipular a imagem, tá? Só um pouco de cuidado aqui. Eu não estou questionando o fato das pessoas terem ido ou não à Lua, tá? A gente está partindo do pressuposto que isso é um fato histórico, científico. O que eu estou tomando em consideração é a possibilidade de manipulação de imagens. Ela sempre existiu.
3: Uhum.
7: Só que era mais difícil. Não era todo mundo que tinha acesso. Se a gente pegar... Mesmo 50, 60 anos atrás, a própria fotografia analógica não era para todos e todas, né? Nem todo mundo tinha um equipamento fotográfico. Muitas pessoas, de fato, nos centros urbanos do Brasil e do exterior tinham equipamentos amadores em casa, mas tudo isso restringia a manipulação de imagens. De áudios e vídeos, ainda mais difícil, né? Porque você não tinha só que ter o equipamento, mas... um aparato ali, uma parafernália analógica de edição, uhum. cujo manuseio era difícil. Nos dias atuais, não. A gente tem tudo absolutamente digitalizado, então texto, imagem, áudio e vídeo, e ferramentas digitais, né, explicando bem, cujas interfaces elas são extremamente amigáveis. Então, com um comando simples, a gente consegue manipular, criar e modificar informações. Então, isso aprofunda uma crise que não é de hoje e traz consequências muito profundas, até que eu acho que é o que a gente está discutindo aqui, para a própria noção de realidade.
3: Uhum.
7: Porque se antes já havia questionamento dos fatos e que eram legítimos, né? Então o homem foi à Lua ou não, hoje você pode, através de um editor de imagens, através do uso de um IA, colocar qualquer coisa na Lua. Você bota lá São Jorge, o dragão, um gatinho dançando funk, uhum. qualquer coisa. Por mais ilógico que pareçam esses acontecimentos, né? Eu, obviamente, usei um exemplo aqui, ou exemplos super bizarros, mas se for direcionada adequadamente, essa manipulação digital, ela pode parecer muito com o real e de forma perigosa.
3: Uhum.
7: Então, esse crivo de definir ou não o que é realidade e filtrar o que a gente recebe, ele se torna muito difícil.
3: É difícil mesmo. E, realmente, essa questão de manipulação de imagens já existe há muito tempo. Acho que desde a época em que contratavam-se pintores para poder fazer quadros das famílias e, às vezes, as pessoas preferiam photoshopar, assim, a forma com que que pessoas terceiras pudessem ver o rosto daquelas famílias, né? Tipo, ah, ajusta isso aqui, ajusta cabelo, ajusta a roupa, ajusta a configuração do rosto, ajusta dessa forma. E, às vezes, as pessoas tinham a visão daquela figura histórica de uma forma que não necessariamente era verídica, né? Então, acho que com o avanço das tecnologias, essas manipulações só continuaram acompanhando as tecnologias que vieram, né? E falando sobre isso, a revista Veja, que é uma das principais em circulação do país, já publicou capas elaboradas por inteligência artificial que geraram discussões nas redes sociais por erros cometidos na edição. Tem uma capa mesmo que mostra uma pessoa com 6 dedos na mão que não foi corrigida e também não foi colocada propositalmente. E aí eu queria saber, para você, de que forma conteúdos gerados por IA comprometem a credibilidade dos veículos de comunicação?
7: Eu vou falar uma coisa um pouco polêmica, tá? Eu acho que o uso de IA no campo da comunicação e praticamente em todas as esferas da produção e do conhecimento hoje é inevitável.
3: Uhum.
7: Então, minha resposta seria, não compromete, desde que seja informado ao público, né? Uma capa gerada por IA, ela pode ter um potencial estético, artístico muito interessante.
3: Uhum.
7: Mas é necessário que agentes humanos façam a curadoria desse conteúdo, façam a revisão desse Sim. conteúdo. Então, esse exemplo em particular que você trouxe, eu acho que ele aponta muito mais para uma crise de precarização do trabalho
3: uhum.
7: ou uma crise estética do que propriamente do uso de IA. Se ninguém disse que aquilo ali era real, capas editadas, elas existem desde sempre, Sim. desde que as revistas existem, seja no seu formato analógico ou digital. Se a gente pega capas da Times, da National Geographic, de outras revistas ali, ainda dos anos 60, tem uma profunda edição de imagem, inclusive durante o processo de revelação fotográfica, uhum. né? Depois você tinha um pastiche aí de recortar e reposicionar elementos daquela cena para que ele fosse impresso de forma adequada. A gente não está falando de nada novo, né? A gente só está falando de um uso, eu poderia dizer, talvez apressado e indevido da tecnologia Sim. que a gente tem à disposição agora.
3: É um tema bem delicado. E para você que chegou agora, este é o programa que tem para hoje. Nesta edição, estamos conversando sobre comunicação, democracia, tecnologia e a onda de desinformação e inteligência artificial nas eleições. Por isso, contamos com a presença aqui em nosso estúdio de Carolina Dantas, jornalista, professora e pesquisadora das redes sociais digitais, da desinformação, dos movimentos sociais e do cyberativismo. Falando sobre esse contexto de desinformação, no início de 2025, houve uma polêmica grande envolvendo um deputado, Nicolas Ferreira, que publicou um vídeo sobre o decreto do Pix da Receita Federal, tentando explicar a norma, mas a quantidade de desinformações sobre o imposto de renda e o sistema de fiscalização mesmo da Receita Federal foi observada. A publicação viralizou, né? Muitos apoiadores republicaram o vídeo, enquanto a oposição fez comentários rebatendo e publicou vídeos também, como a deputada Erika Hilton. Pensando nesse cenário polarizado da política e que estamos em ano eleitoral, de que forma podemos evitar conteúdos falsos?
7: A gente não pode evitar. A gente pode individualmente aprender a lidar com eles, uhum. né? E socialmente criar elementos, acho que educacionais, né? Que são muitos. E de regulação legal para coibir e punir esse tipo de coisa. Enquanto uhum. não for propriamente punido, vai continuar existindo, né? Esse exemplo em particular que você trouxe não me ocorre e eu não me lembro de ter tido uma punição adequada ou à altura do alcance desse conteúdo e do nível de dano potencial que ele pode ter provocado uhum. para a sociedade brasileira. O simples fato de alguém produzir um contra-conteúdo ou um direito de resposta, ele não é o suficiente.
3: Sim.
7: Quando a gente não pune adequadamente, o conteúdo vai ser produzido de novo e de novo e de novo. Porque ele chega em quem ele deve chegar e ele provoca os efeitos desejados independente dele ser verdade ou não. Porque quem recebe esse conteúdo, né, principalmente dentro da sua própria bolha, compartilhando ali interesses com outras pessoas que compartilham o mesmo conteúdo, essa pessoa já tem a resposta pronta.
3: Sim.
7: Não importa o que vai ser dito ou não, né? Você só quer ali confirmar em alguma medida a sua crença, né? Eu acho que no fundo, qualquer pessoa que recebe um conteúdo falso, ela tem a possibilidade de refutar e de procurar informação. Pelo mesmo canal que você recebeu, então você recebe digitalmente, sei lá, pelo WhatsApp, um conteúdo desse. Hoje você joga no Google, não precisa, com segundos, você joga no Google e pergunta, isso é verdade?
3: Uhum.
7: E a maioria das ferramentas de busca, e hoje as ferramentas de inteligência artificial generativa, então você pega aí um Gemini, um ChatGPT, você pega um Copilot, o que quer que seja, ferramentas comerciais, não estou falando de nada complexo, e elas podem dar respostas muito elaboradas
3: uhum.
7: sobre o fato daquilo ser verdade ou não. Eu não estou dizendo também para a gente confiar estritamente nas plataformas de busca e nas ferramentas.
3: Uhum.
7: Elas também podem ter vieses. Mas eu estou dizendo que numa situação emergencial, de dúvida, o sujeito, ele tem a quem recorrer.
3: Uhum.
7: Então, não é inocência quando a gente passa adiante, independente da nossa ideologia, um conteúdo equivocado, sabe? É má fé, é crença, é partir do pressuposto que quem recebe é ainda menos informado do que eu sou,
3: uhum.
7: né? Mas, assim, as ferramentas, elas estão à disposição. Então, talvez respondendo a tua pergunta, não sei se eu estou desviando aqui um pouco da rota, mas a forma de combater conteúdo falso é se informando
3: uhum.
7: individualmente. Coletivamente e socialmente é através de regulação jurídico-administrativa. Então, uhum. é a pessoa receber uma multa, receber uma punição, ser eventualmente removido aquele conteúdo e ser exigida uma retratação pública, o que quer que seja. Então, mecanismos jurídicos, eles têm que operar. Agora, no Brasil, até por conta da polarização política, a gente tem um problema. Toda vez que se fala em mecanismo de regulação, alguém vai utilizar a palavra censura, né? Utilizando também, e talvez até de má fé, o nosso passado histórico em que a censura realmente teve um peso e comprometeu muita gente, culturalmente, socialmente, individualmente. Regulação é regulação. Significa que há regras, parâmetros e normas para que algo aconteça. Uhum. A pessoa não vai estar impedido de forma arbitrária e sem compreender uma proibição, uma limitação de circulação de conteúdo ou o que quer que seja. Mas ela vai estar orientada a fazer de forma correta. Talvez essa seja até uma definição muito limitada de regulação, né? Uhum. E que pareça mais com algum tipo de controle, e aí sim acenando para a censura, do que norma, do que pacto social. Mas, obviamente, é um começo. A regulação e os debates sobre marcos regulatórios, elementos regulatórios, eles são um ponto de partida para a gente entender o que pode e o que não pode fazer.
8: Falando sobre isso de regulação das redes, o Tribunal Superior Eleitoral definiu esse ano que conteúdos de propaganda eleitoral produzidos ou alterados por inteligência artificial têm que ser identificados, né, de forma clara para o público, além de criar restrições para o uso dessa tecnologia perto das eleições. Você acredita que esse tipo de medida é suficiente para proteger o eleitor ou o desafio vai além da regulamentação, como você vem comentando na última pergunta?
7: Não é suficiente, nunca vai ser, mas o importante já está feito, né? Então, você tem o Tribunal Superior Eleitoral, que é a instância máxima de observação e regulação do sistema eleitoral no país, dizendo tem que ter um indicativo.
8: Uhum.
7: Vai usar IA, tem que ter indicativo. Então, a partir do momento que eu tenho um órgão dizendo isso, se algum candidato ou candidata utilizar de IA sem avisar, aí eu posso afirmar que é má fé.
8: Uhum.
7: Entende a diferença? Não é simplesmente uma inocência, não é falta de orientação adequada. Por isso que eu estava falando, marco regulatório, ele regula.
8: Uhum.
7: Ele é algo que sinaliza ali, né, limites, fronteiras e regula. É muito importante, né, nessa orientação do Supremo Tribunal Eleitoral, não proibir. Não está dizendo, é proibido o uso de IA.
8: Uhum.
7: A instituição reconhece que o conteúdo produzido por IA faz parte da sociedade contemporânea. Inclusive, né, eu acho que cabe destacar aqui, se for usado de forma adequada e dentro ali de um determinado parâmetro de verdade, de honestidade com o público, o uso de IA num processo eleitoral pode, inclusive, ser muito positivo para candidatos e candidatas que têm um orçamento pequeno.
8: Uhum.
7: Isso é uma coisa que se discute pouco. Então, o uso de tecnologia, ela também democratiza algumas coisas. O tribunal está dizendo, pode usar. Agora, você tem que avisar. Se você não avisar, você vai ter um problema com a gente.
8: Uhum.
7: O candidato ou a candidata, eles vão fazer como queiram. Vai ter IA, sim, sendo utilizada sem ser informado. Vai ter IA circulando e depois o candidato ou candidata se fazendo de bobo e dizendo, ah, não fui eu, foi a minha base eleitoral. Mas o marco regulatório, ele está instituído.
8: Uhum.
7: Entendeu? A gente sabe as fronteiras e a partir do momento que as fronteiras estão estabelecidas, ninguém pode mais alegar inocência.
8: Uhum.
7: A partir daí, tudo é má fé e, eventualmente, crime.
8: Sim, é importante mesmo delimitar essas fronteiras. Hoje, muita gente se informa principalmente por vídeos curtos, né? Em plataformas do tipo Kawaii, TikTok e até dentro do Instagram mesmo pelo Reels. Eu queria saber, para você, como essa mudança na forma de consumir informação impacta o debate público e a capacidade das pessoas de analisar temas políticos mais complexos?
7: Eu acho que quando a gente fala de informação falsa, desinformação, né, e outras questões que a gente está tratando aqui, a gente não está falando simplesmente de tecnologia, a gente está falando de economia da atenção.
8: Uhum.
7: A nossa atenção muda. Então, se antes, né, em termos de consumo de massa, as pessoas paravam para assistir um telejornal ali de 40 minutos, um filme de uma hora e meia, hoje o público rejeita isso, porque a gente está viciado em conteúdo.
8: Sim.
7: A gente recebe muito conteúdo, conteúdo rápido, que quer dar respostas rápidas também às nossas demandas, às nossas necessidades informacionais. Um conteúdo de um minuto, se a gente sair do momento que a gente está vivendo e for assim para o papel, né, para a ponta do lápis, um conteúdo de um minuto, ele dá mais ou menos uma página, duas páginas, do que quer que seja. E aí a gente tem que pensar, né? Será que duas páginas, uma página, são suficientes para me dar o tipo de informação que eu preciso para me informar, para tomar minhas decisões, indo mais além, até para aprender? Ou será que tá pouco?
8: Uhum.
7: Será que tá faltando alguma coisa? Porque se a gente pega as formas de conhecimento anterior, né? E até uma mídia, para algumas pessoas obsoleta, um livro, tem gente que não abre um livro. Se eu pegar um livro de 100 páginas, ele é um livro pequeno.
8: Uhum.
7: Se eu pegar um livro de 300, ele já é um livro médio, ele é interessante, ele é robusto. Eu vou extrair dali informações. Claro, se eu pego um material longo, ele vai ter redundância, né? O pensamento do autor ou da autora, ele vai e volta até que a gente chegue a uma conclusão. Mas é justamente esse tempo de maturação do conhecimento, de aprofundamento, de contextualização, que permite que a informação ela seja mais acurada. Então, na verdade, você consumir uma informação de um minuto não teria nenhum problema, um TikTok, um Reel, um vídeo curto, um story, o que quer que fosse, se esse consumo ele fosse associado ao aprofundamento dessa informação fora, que não precisa ser num livro, como eu falei, pode ser dentro dos próprios ecossistemas digitais, a gente buscar essas informações. Sobre isso, eu acho sempre muito curioso, quando às vezes circulam, né? E aí eu vou sair um pouquinho da política para a gente entender melhor. Uhum. Circulam, por exemplo, assim, dicas do dia a dia, né? Que algumas pessoas chamam de life hacks. Então, como você está hackeando a vida, ou uma categoria de vídeos que, assim, coisas que a sua avó devia ter ensinado, sua mãe devia ter ensinado. E quando você olha para aquelas informações, às vezes você diz assim, estranho. Né? Então, dica para a planta crescer mais rápido, receita de bolo com dois ingredientes, né? Aí eu devolvo, será que a planta cresce mais rápido mesmo? Ou será que aquele bolo com dois ingredientes vai ficar gostoso? Porque assim, por mais que um bolo de caneca feito em um minuto, com três ingredientes, seja bom ali para matar um desejo, mas às vezes uma receita mais elaborada, com tempo de maduração, com ingredientes e preparo complexo, ela é mais gostosa também. Uhum. Então, quando a gente fala de política, quando a gente fala de ciência, quando a gente fala de comunicação, né, de no sentido informativo, talvez a gente esteja olhando para a mesma coisa. Tá?
8: Sim. Esse debate de economia da atenção é muito necessário. Falando sobre essa questão das plataformas, mas olhando para um público que cresceu inserido nelas, que é a juventude atual, né, considerada nativa digital, significa que por elas, acho que a juventude está já desde que nasceu inserida digitalmente, ela teria mais preparo para identificar desinformação, conteúdos falsos ou conteúdos gerados por IA? Você acha que isso?
7: Eu acho muito engraçado quando a gente fala assim de juventude, né? A juventude, ela é historicamente, socialmente um problema. Cada juventude parece que é pior que a outra. E na verdade não é. É só a gente que está ficando velho. Né? Então, quem é mais velho, às vezes, olha para as gerações mais novas, mais recentes e percebe ali um deslocamento. Tipo, essas pessoas são diferentes de mim. Elas trazem um acervo novo. Se eu pego, por exemplo, a juventude dos anos 50, 60, você vai ter as pessoas adultas, né, e mais velhas na época, dizendo, por exemplo, que absurdo o rock and roll, que absurdo tá de mini saia, que absurdo esse estilo de vida. Que hoje, na verdade, é o recorrente, o comum, é o mínimo. Eu acho que com o uso do digital é a mesma coisa, tá? A gente olha, às vezes, muito assombrado para os usos que as pessoas mais jovens possam fazer da técnica, simplesmente porque a gente ficou obsoleto em alguma medida e essas gerações mais jovens, elas trazem um acervo, modos de usar e, especialmente, uma certa habilidade melhor com a técnica. Uhum. Mas a habilidade, ela também traz uma responsabilidade muito grande. Então, a pergunta foi, será que essas pessoas podem detectar melhor? A minha resposta seria certamente. O instrumental essas pessoas têm, as pessoas mais jovens têm. Mas eu devolveria com a pergunta, será que essas pessoas querem detectar? Será que os jovens, né, as jovens hoje, se colocam na situação de serem arautos, digamos assim, de um novo mundo comunicacional, mostrando o potencial, mas também os perigos disso,

0: geração Z e mais recentemente pela geração Alpha. Então, são pessoas, às vezes, que passam muito tempo em casa, no digital, consumindo conteúdo digital e não devolvendo ao mundo extradigital aquelas informações que estão sendo consumidas. Então, eu acho que o potencial é gigante, é um potencial positivo, mas que ele tem que ser, de alguma forma, trazido à tona.
1: Qual o papel da escola, da universidade e dos meios de comunicação na formação de uma população e de uma juventude também mais preparada para lidar com esses desafios?
0: Eu acho que a função dessas instituições é criar o que a gente chama de literacia midiática, que é o potencial da gente analisar criticamente as mídias. Então, eu passo muito tempo no TikTok, maravilha, eu acho que isso não deveria ser demonizado. Claro, dependendo de quanto tempo você passa, né? Você passa 1, 2 horas, talvez esteja interessante. Se você passa 8, talvez você precise de suporte para sair disso. Mas a gente está falando de mídias que são profundamente imersivas e que geram, eu não vou usar vício, porque essa palavra, eu acho que ela é pesada e banalizada, mas elas geram hábitos muito arraigados em cada um de nós, independentemente da idade. Então, quando a gente pega a escola, quando a gente pega a universidade e outras instituições, eu acho importante que essas instituições elas estejam o tempo todo ensinando sobre o manuseio da técnica e pedindo para as pessoas para que elas sejam críticas. Então, beleza, você está vendo aí um vídeo, né, de uma banana roxa, sei lá, essas coisas absurdas que aparecem. Bananas são roxas? Em que situações, em que lugares do mundo tem banana roxa? Você vai acreditar aí nisso ou tem alguma coisa fora? E instrumentalizar a crítica, né? Não é demonizar o uso da tecnologia. O uso da tecnologia hoje é absolutamente inevitável. Mas é lembrar o tempo todo que o uso da tecnologia deve estar ancorado em criticidade, reflexão, empatia, autocuidado e uma série de outros valores que, se a gente for confiar simplesmente nas plataformas e nas empresas de tecnologia que querem que a gente utilize essas ferramentas de forma muito imersiva, por assim dizer, eles não vão dar, né? A gente tem que buscar isso fora.
1: A gente está se encaminhando para o final da entrevista, mas antes eu queria saber, olhando para as eleições desse ano e para o avanço desses conteúdos enganosos na mídia e desinformacionais, o que é que você acredita que precisa continuar sendo feito para fortalecer a democracia e a qualidade do debate público?
0: Eu acho que o debate público se faz com debate. O consumo unilateral de conteúdo nunca reforçou a democracia. Inclusive, se a gente pensa num paradigma analógico de mídia, de comunicação de massa, o simples fato de uma informação ser veiculada para milhares de pessoas, esse fato não era suficiente para fomentar debate. Eu acho que a gente tem que alimentar justamente a esfera pública, num sentido de política mais tradicional, de trazer deputados e deputadas para conversarem com as pessoas, para ver o acervo. Então, me parece muito, muito positiva a ferramenta de debates, né? Que foi até um pouco banalizada, porque hoje tudo vira meme, mas mesmo virando meme, eu acho importante porque a gente vê qual é o acervo individual ali das candidatas e candidatos, a circulação desses candidatos e candidatas, justamente em escolas, hospitais, empresas, universidades, trazendo ali suas pautas, independentemente da orientação política. Quanto mais presença a gente tiver, mais política real. Agora, e aí é o alerta final que eu deixo. Será que nesse momento de plataformização da economia, né, de mega corporações capitalistas de mídia, de tecnologia, de uma série de coisas, as instituições, o poder vigente, tão interessados na distribuição desse poder na sociedade através do debate? Ou será que é interessante reforçar bolhas de crenças pré-estabelecidas para que essas estruturas de poder sejam mantidas, né? Então, talvez a gente esteja olhando ali para uma encruzilhada, para uma charada que não é simplesmente a tecnologia, mas o próprio sistema político, econômico e social no capitalismo tardio está em xeque, ou deve ser posto em xeque, não só para uso

0: saudável da tecnologia, mas para estruturas sociais saudáveis, vidas saudáveis, uhum. organizações saudáveis.
1: É uma encruzilhada que precisa continuar sendo debatida mesmo. Estamos chegando ao fim da entrevista, mas eu gostaria de agradecer a presença de Carolina Dantas, pesquisadora das redes sociais digitais, da desinformação, dos movimentos sociais e do ciberativismo, professora e jornalista. Muito obrigada, Carol.
0: Obrigada, boa tarde.
1: Vamos para um rápido intervalo, mas voltamos já já com o segundo bloco do que tem para hoje, com reportagem, coluna sobre o que acontece no cérebro humano e muito conteúdo.
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1: Estamos de volta com o que tem para hoje, pelas ondas da Rádio Paulo Freire. Eu sou Sarina Bittencourt, aluna do curso de Estudos de Mídia da Universidade Federal de Pernambuco e apresento esta edição do programa. No primeiro bloco, nós conversamos sobre desinformação, inteligência artificial e os desafios de se informar em um ano eleitoral marcado pela velocidade das redes sociais e das novas tecnologias. O nosso papo foi com Carolina Dantas, jornalista, professora e pesquisadora das redes sociais digitais, da desinformação, dos movimentos sociais e do ciberativismo. Se você não ouviu no ao vivo, o programa e a entrevista ficam gravados no YouTube da Rádio Paulo Freire. Se você curte cinema e quer conhecer histórias que celebram a diversidade e o direito de existir, se liga nessa dica. O cinema da UFPE recebe mais uma edição da Mostra Estrada Queer, que celebra o mês do orgulho LGBTQIAPN+, com a programação especial de filmes. Em seu segundo ano, a mostra propõe um percurso pela memória, pelos afetos e pelas múltiplas experiências que destacam o pertencimento, a arte e o amor e as diferentes formas de resistência. Entre os destaques da programação estão filmes como Dia de Cão, Baby e São Paulo em Hi-Fi, que apresentam diferentes olhares sobre identidade, memória e vivências LGBTQIAPN+. A programação acontece entre os dias 15 e 26 de junho no cinema da UFPE, localizado no Centro de Convenções da Universidade, na cidade universitária. A entrada é gratuita, com retirada de ingressos uma hora antes de cada sessão. Para conferir a programação completa e mais informações, é só acessar o Instagram, @cinemaufpe. Se tu curte arte e quer aproveitar uma boa programação cultural no centro do Recife, se liga nessa dica. A Caixa Cultural recebe a exposição Tereza Costa Rego, Sem Concessões. A mostra apresenta um panorama da obra da artista pernambucana Tereza Costa Rego, com cerca de 30 trabalhos que percorrem diferentes fases da sua carreira. Entre os destaques estão obras como Pecado Original, O Parto do Porto, Cobertor de Gatos e Apocalipse de Tereza, que abordam temas como vida, morte, memória e história. A exposição segue até o dia 21 de junho, na Caixa Cultural Recife, que fica na Avenida Alfredo Lisboa, número 505, no bairro do Recife. A visitação acontece de terça a sábado, das 10 da manhã às 8 da noite, e aos domingos e feriados, das 10 da manhã às 6 da tarde. A entrada é gratuita. Para mais informações, é só acessar o Instagram, @caixaculturalrecife. Ouvir música todos os dias é um hábito bastante comum, principalmente entre os mais jovens, que estão sempre usando fones de ouvido. Esse pode parecer um hábito simples, que traz distração ou relaxamento, mas é um fato que a neurociência confirma. Para o cérebro, a música é uma das atividades mais intensas e complexas que existem. Quem nos explica melhor é a pesquisadora Fabiana Louro, na coluna Neurociência em Questão. Acompanhe.
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12: É fascinante como a música pode assumir distintos papéis nas nossas vidas, seja como um fundo musical para o trabalho ou como uma paixão que dá sentido a tudo. Mas, independente de como nos relacionamos com ela, há um fato que a neurociência confirma. Para o seu cérebro, a música é uma das atividades mais intensas e complexas que existem. Quando você simplesmente ouve uma música, seu cérebro não acende só o centro da audição. Ele se ativa quase por completo. Considere o ritmo. Ele aciona cerebelo e núcleos da base, as mesmas áreas que controlam o andar e o dançar. É por isso que muitas vezes é quase impossível não marcar o ritmo com o pé, pois é um reflexo motor. A música também ativa o sistema límbico, o centro das emoções e memórias. É por isso que uma música específica pode nos transportar para a infância ou mudar nosso humor em segundos. Já a letra de uma canção aciona os centros de linguagem, como se você estivesse ouvindo uma conversa. Ouvir música por si só já é uma ginástica cerebral completa. Agora, se ouvir é uma atividade intensa, aprender a tocar um instrumento é uma verdadeira maratona para o cérebro. Já pensou o que acontece no cérebro de um músico enquanto executa seu repertório? Um pianista, por exemplo, ele lê símbolos visuais, as partituras, traduz esses símbolos em movimentos motores finos e precisos nas teclas, ouve os sons que está produzindo e em milissegundos julga se estão corretos. Além disso, ainda precisa interpretar a música, dando a ela a dinâmica e a emoção que a obra solicita. É uma das atividades multitarefa mais exigentes que o ser humano consegue fazer. E o que essa ginástica causa? Ela faz com que os dois lados do cérebro, o lógico e o criativo, conversem de um jeito muito intenso. A neurociência chama isso de neuroplasticidade, e ela é literal. Estudos mostram que profissionais da música tendem a ter o corpo caloso, uma ponte de fibras que liga os dois hemisférios, mais espesso e mais rápido. Fazer música não só usa o cérebro, ela muda o cérebro, cria novas conexões e fortalece as antigas. Exatamente nesse poder de mudar o cérebro que a música pode virar uma ferramenta terapêutica. Na reabilitação física, por exemplo, um paciente que sofreu um derrame e tem dificuldade para andar, muitas vezes trava porque o sinal interno do cérebro para a perna não está chegando direito. A terapia musical usa uma batida rítmica bem marcada, que age como uma pista auditiva para o cérebro acionar o sinal motor danificado a partir do som. O ritmo puxa o movimento e o paciente anda. O mesmo acontece com a fala. Pessoas que perderam a capacidade de falar por uma lesão cerebral muitas vezes não conseguem dizer bom dia, mas conseguem cantar uma frase. Isso acontece porque cantar usa o hemisfério direito do cérebro, o lado mais ligado à melodia, contornando a área da fala lógica que pode ter sido danificada no lado esquerdo. E na saúde mental? Não se trata apenas de relaxar. Quando ouvimos uma música que nos agrada, o cérebro libera dopamina, o neurotransmissor do prazer, e serotonina, que nos causa bem-estar. Quando cantamos juntos num coral ou tocamos numa banda, o corpo libera oxitocina, o hormônio do vínculo social. Na musicoterapia clínica, usada para tratar depressão, ansiedade ou traumas, a música vira uma ponte, dando voz a sentimentos que são complexos demais para colocar em palavras. Então, da próxima vez que você colocar o fone de ouvido ou decidir aprender um acorde no violão, lembre-se, música não é só entretenimento. Ela é manutenção, é ginástica e é uma ferramenta elegantíssima que o cérebro tem para se manter forte, conectado e saudável. Por hoje é isso, pessoal. Cássio Bart elaborou este conteúdo e eu, Fabiana Louro, fiz a locução. Semana que vem tem mais, fiquem no aguardo e se mantenham sempre curiosos.
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1: Se você gosta de história, memória e cultura afro-brasileira, se liga nessa dica. O Museu da Abolição reabriu ao público no dia 15 de junho para a visitação com duas novas exposições. Que Herança Você Vai Poder e Restituir o Possível. A mostra Que Herança Você Vai Poder reúne obras de diversos artistas e convida o público a refletir sobre os impactos da abolição da escravatura e suas consequências na sociedade brasileira atual. Já Restituir o Possível apresenta parte do acervo de cultura material africana do museu, com máscaras, esculturas e outros objetos de diferentes países e povos do continente africano. Além das exposições, o público também pode visitar o memorial no museu, que conta a história da instituição e do Sobrado Grande da Madalena, casarão histórico que abriga o espaço. A visitação é gratuita e acontece de segunda a sexta, das 9 da manhã às 5 da tarde, e aos sábados, das 1 às 5 da tarde, na Rua Benfica, número 1150, no bairro da Madalena. Para mais informações, é só acompanhar o Instagram, @museudaabolição. Depois das redes sociais, ficou mais fácil conhecer pessoas e até começar relacionamentos. Mas será que essa facilidade pode ser prejudicial de alguma forma? Se envolver amorosamente em um mundo cada vez mais tecnológico ficou mais prático e também mais rápido, só que menos profundo e verdadeiro. Quem fala melhor pra gente sobre esse assunto é Maísa Giovanna, na reportagem que vamos ouvir agora.
14: Cada vez mais acelerado e conectado, os relacionamentos também se tornaram mais frágeis e passageiros. Em 2024, o número de usuários de aplicativos de namoro chegou a 364 milhões. Com a facilidade dos aplicativos, será que estamos perdendo a profundidade dos vínculos? A resposta é bem menos complexa do que se imagina. O sociólogo Zygmunt Bauman desenvolveu o conceito de modernidade líquida, onde tudo é passageiro, instável e volátil, inclusive os relacionamentos. Na atual era digital, a superficialidade e, de certa forma, a praticidade dos aplicativos de relacionamento tomam conta de nossas escolhas, fazendo com que todo o trajeto de conhecer alguém, criar conexões e se apaixonar esteja incluso em um simples clique. O psicólogo Kleber Braga fala mais sobre esse tópico. Acompanhe.
15: Porque essa lógica do desliza para a esquerda, não quero, a gente avalia não exatamente aquele sujeito, aquela pessoa que está ali, porque a gente não tem condições de avaliar. É só uma imagem, uma descrição de texto que a pessoa coloca, e eu acho que essa é uma coisa também que a gente tem que pensar. Em geral, quando a gente entra nesses aplicativos, a gente quer seduzir, né? A gente está lá para tentar ser escolhido, que deslizem para a direita com a gente. Sim. Então, a pessoa que está fazendo, ela também vai se divulgar como um produto a ser escolhido. E isso omite coisas, né? Em geral, as redes não têm voz, não têm som, não têm troca, né? Então, o que é que, de fato, você está escolhendo ali? Uma descrição de similaridade, né? E não é como as relações normalmente funcionam, né? A gente, em geral, não entende muito bem porque se apaixona por quem se apaixona. A gente só sabe o que sente. E quando a gente cria essas medidas, a gente se afasta de encontrar o outro na radicalidade de outro que ele tem, né? Sim. A gente acaba encontrando mais um produto do outro. Mas como essa é a lógica vigente, né? A gente leva isso para a vida.
14: Essa busca constante por aprovação de alguém que você nem sequer conhece traz sérios danos à saúde mental. Ter que filtrar suas características para expor somente as mais interessantes e muitas vezes mentir, usar aplicativos para editar seu corpo, tirar uma espinha do rosto ou embranquecer os dentes, fazem a expectativa pelo perfeito aumentar de ambos os lados e isso só vai resultar em uma coisa: frustração.
15: As pessoas com muita dificuldade de pensar que eu posso ser amada. Porque a lógica do produto é uma lógica de atualização constante, né? Eu preciso estar sem defeitos para ser escolhido, para ter a boa imagem, né? É isso que importa. Então, tem muita gente que acaba sentindo, olha, eu não sou um bom produto. Quando a gente deveria estar fazendo essa escolha por pessoa, sujeito? Quem é você? O que é que você traz? A cultura das redes sociais é uma cultura de avaliação constante, né? Quantos likes você recebe pela foto que tem, quantas pessoas você dá match, né, no aplicativo. Isso faz uma leitura e uma avaliação de si constante. E como a gente tem dispositivos de edição de imagem, mexe numa coisa que é muito sensível, que é corpo, né? A gente mexe muito facilmente no corpo nas redes, né? Muda uma iluminação, usa um filtro, alguma coisa, mas na vida real é diferente. Então, quando a gente gera esse descompasso, a gente gera um descompasso de autopercepção, né? De identidade, de como a gente dá valor a si mesmo.
14: A tecnologia promete facilitar encontros. Em contrapartida, também tem dificultado o aprofundamento das relações. O maior desafio dos tempos modernos não é encontrar alguém, mas manter conexões verdadeiras no meio virtual, em um mundo onde tudo parece descartável, inclusive os sentimentos. Reportagem roteirizada e narrada por Maís e Giovana para a Rádio Paulo Freire.
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1: E assim chegamos ao final de mais um programa. Esta edição do Que Tem Pra Hoje foi produzida e apresentada por mim, Celina Bittencourt, aluna de Estudos de Mídia na Universidade Federal de Pernambuco. Na operação de áudio, Alisson Félix. No streaming do YouTube, Jennifer Luz. Sob supervisão do técnico da Rádio Paulo Freire, Rafael de Queiroz. Agradecemos a audiência e até o próximo programa.

0: 14h54.
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2: Eu estou aqui no auditório Professor Jorge Lobo, no Centro de Ciências da Saúde, neste dia 10 de junho de 2026. 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Everaldo, essa greve atual de 2026 começou no dia 23 de fevereiro. Tu acha que essa greve ainda pode durar mais tempo?
3: Essa greve pode sim durar mais tempo, depende da iniciativa do governo abrir um canal de negociação. O governo fechou propositadamente todas as portas do MGI, né, e estranhamente abriu uma perspectiva de diálogo com o MEC, tá? Mas sem uma densidade para a resolutividade de nossos problemas, que é o fechamento dos últimos pontos da pauta que não foram cumpridos. Nós queremos, estamos lutando pelo cumprimento integral do acordo.
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1: 2:57. 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
4: O programa Coquetel Molotov já está de volta aqui no intervalo, trazendo para vocês mais meia hora de muita música boa, entre coisas antigas, coisas novas e muitas raridades. Para manter um feedback com a gente, basta mandar e-mail para coquetelmolotov@coquetelmolotov.com.br que a gente se comunica por lá. Mas por enquanto, fiquem aí ouvindo mais meia hora de muita música.
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1: E é isso aí, pessoal. O programa de hoje está chegando aqui ao final. Obrigado a todos vocês pela audiência e continuem sempre ligados na gente, nosso Twitter, que é o @noacm, nosso site, que é o www.coquetelmolotov.com.br. Continuem sempre ligados aí na programação da Rádio Universitária FM e depois a gente volta. Tchauzinho.
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2: 3 horas e 57 minutos.
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8: Veja o que disse um poeta popular. Eu gosto de dar valor para valor receber. Mas ambição e egoísmo não tive nem quero ter, que quando a inveja não mata, faz a pessoa sofrer. Alô Recife, alô internautas, boa tarde. Está começando a maior festa nordestina no seu rádio. É a 99.9, Rádio Universitária FM, emissora educativa da Universidade Federal de Pernambuco. É a nossa rádio pública levando até você forró, verso e viola, um programa com cheiro de mato e terra molhada. Eu sou Ivan Ferraz na apresentação e Alexandre Silva nos trabalhos técnicos e edição do programa. O nosso muito obrigado pela sua audiência. E agora com você, meu amigo Alexandre Silva, seu boa tarde aos nossos ouvintes.
9: Olá, Ivan, internautas, amigos e ouvintes. Muito boa tarde a todos e todas. Sejam bem-vindos a mais uma tarde no Forró Verso e Viola. Agora é com você, amigo Ivan Ferraz, o comunicador sertanejo.
8: Boa tarde, meu amigo Alexandre Silva, e parabéns pelo seu trabalho. Assim diz a experiência popular. É pra gente refletir. Vale uma reflexão? Quem tudo quer, tudo perde. Olhe, não há distância que nos separe. 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Anote: www.ufpe.br/ntvru. Você acessando esse site vai ouvir toda a programação da Rádio Universitária FM 99.9 Recife, Pernambuco, e o Forró Verso e Viola.

de segunda a sexta-feira a partir das 16h. O nosso muito obrigado pela sua audiência. Aos internautas, o meu abraço, um abraço do tamanho do Brasil. Agora aumente o volume do seu rádio que a festa vai começar, abrindo a porteira do nosso forró com a sequência na arte da cantoria. Meu.

Estamos com a sequência na arte da cantoria, que eu cumprimento todos os poetas repentistas, cumprimento todos os apologistas da cantoria, enfim, cumprimento todos vocês que estão neste momento em sintonia com a 99.9 Rádio Universitária FM Recife, Pernambuco, ouvindo forró, veste viola. O nosso muito obrigado pela sua audiência. E falando sobre os cantadores, eu lembro o seguinte: os cantadores são os líricos boêmios errantes do nosso tempo, a certo modo, precursores dos hippies em sua forma de vida despojada de riquezas, afirmava o pesquisador Virgínios da Gama e Melo. Estamos com a sequência na arte da cantoria e aqui vamos ouvir a dupla João Quindingues e Oliveira de Panelas com Sextilha a Desafio. Em seguida, atendendo a inúmeros pedidos, a gente ouve a dupla Moacir Laurentino e Sebastião da Silva com o tema O Café que Mãe Fazia.

Este é o programa que eu gosto de fazer e você gosta de ouvir. Forró Veste Viola aqui na 99.9 Rádio Universitária FM Recife, Pernambuco, de segunda a sexta-feira a partir das 16h. Agora na sequência musical, vamos ouvir Elba Ramalho cantando a composição de Vicente Celestino com o título Patativa. Guadalupe chega cantando a composição de Renato Teixeira com o título Amizade Sincera.

Aqui é 99.9 Rádio Universitária FM Recife, Pernambuco, e o forró veste viola, o programa que valoriza a música nordestina, o autêntico forró. E vamos à sequência musical trazendo J. Miquiles. Ele canta de sua autoria, Queimei Seu Travesseiro. Jesuíno canta a composição de sua autoria em parceria com Israel Filho, com o título Chorou Coração. Roberto Cruz chega cantando com a participação de Geraldinho Lins, a música que tem como título Fazer o Quê?

Aqui é 99.9 Rádio Universitária FM Recife, Pernambuco, o forró veste viola, sempre em sintonia com os amantes da verdadeira música do Nordeste. Agora, na sequência musical, vamos ouvir Malô Marinho. Ela canta a composição de Tony Ivan Souza com o título Brigas de Amor Faz Bem. Joyce França canta a composição de sua autoria com o título Vem Se Reapaixonar. Aqui vai meu abraço para Joyce França, ouvindo o nosso programa lá em Santo Antônio de Jesus, na Bahia, bem próximo a Salvador. Um grande abraço para você, Joyce França, e toda a sua família. Maria Lafaiete canta a composição de sua autoria e Dé Pajeú com o título Menina do Rio Brisa.

Aqui é 99.9 Rádio Universitária FM Recife, Pernambuco, e o forró veste viola, o programa que faz parte da alma nordestina. Agora vamos à sequência musical trazendo Adriano Sideon. Ele canta um dos seus grandes sucessos com o título Vai Correr Atrás de Mim. Busca-pé, o Nerilson Busca-pé, canta a composição de sua autoria, Júnior Vieira, com o título Pedro Gabriel, meu filho. Aloysio do Acordeon canta com a participação de Cláudio Zabumbeiro, a composição de sua autoria, que tem como título Solado do Meu Sapato.

0: vou chamar nosso amigo Grato Bagandeiro. Vai cantar comigo?
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Contamos com a sua audiência porque você confia que este programa divulga a música do Nordeste. Obrigado pela sua audiência. E vamos à sequência musical trazendo Irá Caldeira. Ela canta a composição de Severino Pedro com o título Chão de Flores, aqui atendendo a inúmeros pedidos. Ronaldo Aboiador canta de sua autoria Sorriso da Criança.

0: E agora vamos a um pequeno intervalo. Continue com a gente que eu volto já.
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3: 4:56.
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Forró bom? Forró bom tá é aqui, aqui na 99.9 Rádio Universitária FM, Recife, Pernambuco. Estamos de volta alegrando os nossos ouvintes. Eu de cá e você de lá, valorizando o que é nosso com Forró Veste Viola. Um programa com cheiro de mato e terra molhada. E agora vamos à sequência, o melhor da sanfona. E nesta sequência, o melhor da sanfona, que é uma sequência que divulga, valoriza e enaltece a música instrumental, desde a sanfona de 8 baixos ao acordeão de 120 baixos, vamos ouvir Truvinca. Truvinca é tocador de 8 baixos. Então aqui vamos ouvir Truvinca com um dos seus grandes sucessos com o título Só Deus é Poder. Em seguida vamos ouvir Lula do Acordeon, com a música de sua autoria e que tem como título Forrozando com Você.

Aqui a 99.9 Rádio Universitária FM Recife, Pernambuco, e o Forró Veste Viola. Um programa autenticamente nordestino. Ponha essa ideia na cabeça. Agora vamos à sequência do Fundo do Baú. E nesta sequência do Fundo do Baú, vamos ouvir duas raridades musicais com inesquecível gordurinha. Valdec Arthur de Macedo era o nome verdadeiro de Gordurinha, que nasceu em Salvador, Bahia. Cantor, compositor, humorista, homem de rádio. Gordurinha teve suas músicas gravadas pelo trio nordestino, Dominguinhos e tantos outros artistas, e ele próprio cantando muito bem suas composições. Aqui vamos recordar Gordurinha, o compositor e o cantor. Inicialmente cantando Poeira de Morte. E em seguida, Quando os Baianos se

Aqui é 99.9 Rádio Universitária FM Recife, Pernambuco, e o Forró Veste Viola, o programa que faz parte da alma nordestina. Agora vamos à sequência musical, trazendo Cristina Amaral. Ela canta um dos seus grandes sucessos com o título Alegria e Prazer. Kelly Rosa canta a composição de Heleno Ramalho e Pedro Ramalho com o título Quando Cantava a Cauã. Ruth Ferreira canta a composição de Beto do Bandolim e Noel Tavares com o título A Moça do Arraial.

Aqui é 99.9 Rádio Universitária FM Recife, Pernambuco, e o forró veste viola, marca de qualidade na divulgação da música do Nordeste. Agora vamos à sequência musical, trazendo Edinho Queiroz. Ele canta de sua autoria e Gilson Vieira, a música que tem como título Coração Sonhador. Aqui, atendendo a pedidos, vamos ouvir a dupla Caju e Castanha cantando a composição de Aracílio Araújo e Marcel Melo com o título O Amor é Lindo. Aí eu chego também, atendendo a pedidos, cantando a composição do poeta Zé Marcolino com o título Raiar de um Novo Dia.

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todo mundo ouvindo Forró Veste Viola, eleito o melhor programa regional do rádio pernambucano, graças à sua audiência. A você que sabe valorizar o que é nosso, ouvindo Forró Veste Viola, de segunda a sexta-feira, a partir das 16h. Vamos em frente, que a Universitária FM está com a gente. Agora, na sequência musical, vamos ouvir Deusa do Forró. Ela canta a composição de Antônio Barros com o título Forró de Tamanco. Valdones canta a composição de João Silva com o título Aprendi com o Rei. Genildo Souza chega atendendo a pedidos, cantando de sua autoria, e Marrom do Forró, a música que tem como título Na Roça. Aí o dia vai terminando, a noite vai chegando, é hora de reflexão, ouvindo Luiz Gonzaga, o eterno rei do Baião, cantando Ave Maria Sertaneja, composição de Júlio Ricardo e Ode Oliveira, gravação 1964.

que é bom dura pouco, o que é bom dura pouco. Estamos chegando ao fim de Forró Veste Viola. Na técnica e edição do programa, Alexandre Silva. Obrigado, meu amigo Alexandre Silva, e parabéns pelo seu trabalho. A você, ouvinte, o nosso muito obrigado pelo carinho de sua audiência e até o próximo programa, se Deus quiser.

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1: 5:57.
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2: Tanto andam agora preocupados em definir o conto, que não sei bem se o que vou contar é conto ou não. Sei que é verdade. Minha impressão é que tenho amado sempre. Depois do amor grande por mim, que brotou aos 3 anos e durou até os 5 mais ou menos, logo o meu amor se dirigiu para uma espécie de prima longínqua que frequentava a nossa casa. Como se vê, jamais sofri do complexo de Édipo, graças a Deus. Toda a minha vida, mamãe e eu fomos muito bons amigos, sem nada de amores perigosos. Maria foi o meu primeiro amor. Não havia nada entre nós, está claro, ela como eu, nos seus 5 anos apenas, mas não sei que divina melancolia nos tomava, se acaso nos achávamos juntos e sozinhos. A voz baixava de tom e principalmente as palavras é que se tornaram mais raras. Muito simples, uma ternura imensa, firme e reconhecida, não exigindo nenhum gesto. Assim é o início de Vestida de Preto, o primeiro conto do livro Contos Novos, de Mário de Andrade, lançado em 47.
3: O início de uma boa viagem começa nos primeiros parágrafos.

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2: Seja bem-vindo, seja bem-vinda ao especial São João, Rádios do Nordeste e, é claro, o especial de São João de Sergipe, a Rádio UFES FM 104.7 aqui em Sergipe e no stream radio.ufes.br. Eu sou o Helder Santos e estarei com você nesse especial de São João de Sergipe, juntamente com um dos grandes artistas sergipanos, que está nos agraciando neste especial. Primeiro artista, inclusive, nesse especial de São João, na edição do Sergipe. Nas outras edições, a gente convidou os historiadores, professores da Universidade Federal de Sergipe, Cláudio Franklin, e o Hernani, professor da Universidade Federal de Sergipe também, para falar sobre a história do São João aqui no nosso estado. E nesta edição de 2026, a gente está recebendo o cantor e compositor sergipano Sergival. Sergival, Sergipe, Sergival, tudo ali pertinho. Seja bem-vindo, Sergival, ao especial de São João, com todas as emissoras parceiras, a Rádio Educadora FM de Salvador, a UESB FM da Vitória da Conquista, da cidade de Vitória da Conquista, na Bahia. Além, é claro, lá em Pernambuco, você de Pernambuco, Universitária FM de Pernambuco, Rádio Universitária da UFC, da Universidade Federal do Ceará e Fundação Cearense de Pesquisa e Cultura, a Rádio Timbira do Maranhão, Rádio Tabajara da Paraíba e a Rádio Universitária FM do Rio Grande do Norte, lá em Natal. Sergival, vamos começar, como todo mundo diz, né, pelo começo, um pouquinho dessa relação sua com a música e o São João, já que você tem essa marca registrada dos festejos juninos aqui no nosso estado.
3: Pois é, antes de mais nada, quero mandar um grande abraço para todas as emissoras aí que estão em rede, né, também para os ouvintes aí dos vários estados, né, do Nordeste, que você relatou aqui. Fiquei bastante honrado de saber, né, que estamos sendo ouvidos pelos nossos irmãozinhos nordestinos, né? É isso aí. Então, eu nasci aqui em Sergipe, num município chamado Nossa Senhora da Glória, que tem o título de Capital do Sertão, não é? E como o nome já diz, lá no sertão a gente tem um contato mais direto com as coisas relacionadas à cultura popular nordestina, não é? Não que os grandes centros, né, as capitais, não tenho também essa influência, mas no sertão a gente vive no dia a dia, né? Então lá em Glória mesmo, onde eu residi, nos primeiros anos de vida, né? Depois de ter nascido, eu tinha um contato com, na Feira Livre, por exemplo, com todos esses elementos que fazem parte da nossa tradição, da nossa cultura, do pertencimento, né, junino, né? Que são os produtos feitos na roça, nas casas de farinha, né? O pé de moleque, né? A pamonha, o beijo molhado, enfim, tudo isso a gente tinha contato, principalmente nessa época agora de junho, né? O milho verde, para que você pudesse fazer o milho cozinhado, como a gente costuma dizer, né? Ou então assado, né? Você tinha as duas opções, milho assado ou milho cozido, né?
2: Você prefere assado ou cozido?
3: Eu gosto do milho cozido.
2: É, né? por mim, tanto faz, sendo milho...
3: Pois é. E aí, eu tinha esse contato, porque Nossa Senhora da Glória, ela concentra uma Feira Livre, que é a maior da região ali do sertão, né? Então, todos os municípios vizinhos convergem para Nossa Senhora da Glória, é um grande polo comercial, né? E aí você tem uma riqueza muito grande na feira. Lá eu tive contato na minha infância, que fazem parte da minha memória afetiva. Eu tinha contato com o cordelista, eu tinha contato com o tocador de viola, que fazia o repente, né? Os repentistas faziam aqueles desafios. Então tudo isso já foi sendo incorporado ao meu dia a dia, ao meu viver. Que futuramente, né, agora no presente, nessa carreira musical que eu faço, eu trago para a minha música.
2: Que maravilha. Ô Sergival, você trouxe um detalhe importante, que nas feiras, essa questão do repente, claro que aqui no Nordeste, aqui em Sergipe, não existe tanto essa questão desses repentistas, como havia nessa época que você está relatando. Mas, é claro, em outros estados, com certeza no Nordeste, existe ainda essa tradição. E foi mais ou menos nessa questão do repente, ali que você começou a brilhar os olhos. É por isso que você tá com um pandeiro aqui no estúdio. Eu já vou dizer logo para quem tá ouvindo. Pega o pandeiro um pouquinho aqui, Sergival. Só para você sentir um pouquinho o sabor do repente sergipano.
3: Sergival.

0: Inclusive é sua essa música, né?
1: Música minha, parceria com o poeta sergipano Léo Mitarax.
0: Que maravilha. Sergipa, e você trouxe algo também super interessante, além desse do repente, da economia, mesmo sendo no sertão, a região de Glória, é um destaque que a gente também tem que trazer no nosso especial de São João, de Sergipe, além das feiras, ali da pecuária, da agricultura. Nossa Senhora da Glória é cada vez mais destaque nacional a respeito da bacia leiteira ali, né?
1: Sim, sim.
0: E isso vai fortalecer cada vez mais a economia sergipana e nacional, que é um destaque nacional. Várias indústrias sergipanas comercializando seus produtos na região e também fora do estado do Sergipe. E, claro, outras também concorrentes vindo para cá, para Sergipe, indo para Nossa Senhora da Glória. A gente não poderia passar batido a respeito desse desenvolvimento econômico também na região do sertão do Sergipe.
1: É a maior bacia leiteira hoje do estado, né? Nossa Senhora da Glória e do estado do Sergipe. E além do leite in natura, né? As delícias do queijo coalho, né? Do requeijão, que é o queijo de manteiga, como as pessoas chamam, né?
0: Os derivados do leite.
1: Né? E o doce de leite também. Então, a cidade já está vivendo hoje o auge com a profissionalização dessas queijarias através de cooperativas, através de os grupos estão fazendo parcerias com o poder público, justamente para poder oferecer mais qualidade para a higiene, para a fabricação dos produtos, não é? E não só isso, né? Está ganhando o mundo, né? Ganhando o Brasil e o mundo, porque agora com o selo de qualidade,
0: certificação.
1: Todas as certificações realmente tem sido destaque.
0: E qual foi a sua primeira lembrança, assim, do São João, você vem à mente enquanto moleque?
1: Então, o meu pai, ele era topógrafo, trabalhava com estradas, com medição de fazendas, açudes, barragens, que ele trabalhava na época no DENOX, Departamento Nacional de Obras Contra as Secas, que é um órgão federal, não é? E a gente vivia uma vida de cigano muito grande, porque você terminava uma barragem numa cidade, ia para outra, terminava uma estrada em uma cidade, ia para outra. Então eu levei uma vida de cigano muito grande. Eu morei em muitos municípios daqui de Sergipe, morei em muitos municípios da Bahia, como Camaçari, Valença. E a primeira lembrança minha de São João foi justamente na Bahia, foi na cidade de Cocorobó, na época se chamava Cocorobó, hoje Canudo, né? Que meu pai foi trabalhar lá na barragem de Canudo, no Vaza Barris, né? E lá nós recebemos a visita do Luiz Gonzaga, tocando ao vivo em cima de um caminhão, com aquelas bocas de fusão.
0: Você tem essa memória?
1: Tenho. Eu tinha o quê? Por volta de 7 anos de idade, eu acho. Meu pai, inclusive, me colocou no ombro, porque era uma multidão, era muita gente. Foi nas margens da barragem, em Cocorobó. E ele me colocou no ombro para poder ver, e ele estava cantando aquela música assim, ela só quer, só pensa em namorar, depois manda caro quando florar na seca. E essa música ficou no meu ouvido até hoje. Até hoje.
0: Você tinha quantos anos aí?
1: Faz 7 anos de idade. Eu tinha 7 anos, o Luiz Gonzaga estava fazendo essa turnê dele, viajando pelo Nordeste, com um trio de forró, tocando em cima de um caminhão.
0: Maravilha. Rapaz, que memória boa, viu, Sergival?
1: 7 de idade. Eu lembro coisa lá de Glória de 3 anos de idade, rapaz.
0: Coisa sensacional. Além do repente que a gente ouviu aqui de Sergival e um pouquinho de Luiz Gonzaga, vamos ouvir no especial de São João. E você que está ouvindo a gente aí na Bahia, no Pernambuco, no Ceará, no Maranhão, na Paraíba e também no Rio Grande do Norte, em Natal, a gente vai ouvir Sergival interpretando Sergipe é o País do Forró. Ele já começou com as andanças dele aí pelo nosso estado, então nada mais justo de você trazer pra gente e a gente ouvir aqui no especial de São João o Sergipe é o país do forró, composição, instanciando Rogério.
1: É verdade.
0: E que faz parte do álbum Festança, né? De 2017, que foi o ano que você comemorou os 30 anos de 30 carreira.
1: 30 anos de carreira, isso mesmo. E essa música tem sido um destaque muito grande agora nos festejos juninos aqui do nosso estado, né? Porque foi adotado esse slogan, né? Sergipe é o país do forró. E essa música tem como destaque no seu refrão, né? Essa frase, não é? Que na verdade o nome da música é Chamego Só. Isso. O nome dela é Chamego Só. Mas todo mundo só conhece como Sergipe é o país do forró.
0: O refrão se tornou muito maior do que o nome da música originalmente.
1: Isso mesmo, e tá no, em todas as campanhas publicitárias do nosso estado.
0: Então, vamos ouvir no especial São João de Sergipe.
1: Sergipe é o país do forró.
0: Com Sergival.

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2: Voltamos e você ouvindo o especial de São João, Sergipe, Rádio UFES FM, representando o estado de Sergipe, com o Sergipe é o País do Forró, na interpretação de Sergival, do álbum Festança, de 2017, 30 anos de carreira. Sergival, você falou que você veio de Glória, as andanças da família, né, por meio do seu pai, e essa lembrança que você tem é também é com o Nordeste, com a sergipanidade também, e você como nessa andança do seu pai, você chega em Aracaju, a capital sergipana. E aí, como é que essa adaptação sua, você vindo do sertão, você vindo com outra cultura e chegando na capital?
3: Olha, foi um processo de adaptação, assim, um pouco complicado, né? Porque, na verdade, é o seguinte, a gente... Por conta de estar sempre se mudando de cidade em cidade, então você sempre constrói um recomeço, né, de vida, porque você tem que saber onde fica a padaria, onde é que fica o mercadinho, onde é que é a feira livre, aí tem que se matricular na escola, enfim, tem que fazer, para construir uma nova vizinhança.
2: Tudo isso a pé.
3: Novas amizades, não é? Então, esse processo, ele é um processo que não é feito do dia para a noite, né? Você vai construindo, não é? E aí a gente chega em Aracaju na Copa de 70, a gente vai morar ali no Aracajuzinho, no bairro industrial, né, onde nasceu a nossa cidade de Aracaju, próximo do Campo do Confiança, né, que é um time de futebol aqui de Sergipe, de Aracaju. E Fábrica Confiança, né, que é a fábrica de tecidos, né? E aí a gente vai morar lá. E ali perto eu tenho esse contato com a música, através naquela época, anos 70, estava na época das bandas de baile, né? Então tinha ali próximo, tinha a sede do Brasa 10, desculpe, Brasa 10, os Vikings, tinha várias bandas ali no bairro industrial, perto de minha casa, e também onde morava o radialista Silva Lima, né? Informativo Cinzano. Exatamente. Ele morava lá bem próximo da gente. E aí eu tive esse contato lá, na década de 70. Depois a gente retorna para fomos morar na cidade de Itabaiana, depois fomos para Valença, na Bahia, e aí chega em Aracaju de novo no final da década de 70. A gente chega aqui em 79, fui estudar no Siqueira Campos, lá no Presidente Vargas.
2: E nisso você só ouvindo os LPs da época,
3: ouvindo Gonzaga, rádio, né? Era rádio. Era rádio, e meu pai, ele tinha essa tradição de botar a fogueira na porta todo ano, né? Na noite de São João.
2: Independente de onde vocês moravam.
3: Independente de onde ele morava. Meu pai botava todo ano, ele botava a fogueira na porta. E ali a gente soltava fogos, minha mãe fazia canjica, comprava pé de moleque, pamonha, as coisas que ela não sabia fazer, ela comprava. E ali a gente fazia a nossa festinha na porta. E dentro de casa, a vitrola, né, a radiola. Sim. A gente botava os LP de Gerson Filho, Luiz Gonzaga. Então a gente tinha esses discos em casa que a gente tocava. Interessante, uma vez por ano uma vez por ano a gente tocava esses discos. E claro, no ano que nós estivéssemos, a gente também ia na loja de disco e comprava aquele disco que estava fazendo sucesso naquele ano. Mas os outros discos, os antigos, de São João, a gente só tocava no mês de junho. Tinha essa coisa de só tocar forró no São João.
2: Não, e é algo interessante que até um bom tempo atrás, né, no passado recente, né, em determinados momentos do Nordeste em si, algumas cidades só tocam o forró quando está nessa época do período junino, infelizmente. E a gente tem que entender que os festejos juninos, certo, é em junho, mas que a música da região, seja ela do repente, seja ela do cordel, né, ali os cordelistas, que a gente também tem essa tradição também aqui em Sergipe, tem alguns cordelistas, manter viva essa tradição, não só no mês de junho, mas durante todo o ano. vocês ouviam ali um ano devido às andanças de vocês. De mudanças e mudanças, caixas e mais caixas, LPs e LPs sendo perdidos e comprados durante essas andanças de vocês, mas é que mantinha viva essa cultura e tradição de vocês. Independente de vocês estarem em Sergipe ou na Bahia ou em qualquer outro estado, vocês tinham essa tradição de reunir a família, vocês juntos, colocar a fogueira na porta de casa e festejar e comemorar e celebrar o São João, né?
3: É, porque ainda, mesmo sendo uma vida mais rural, vamos dizer assim, porque hoje quem mora principalmente nas capitais do Nordeste, a grande maioria hoje mora mais em condomínio, né? E é complicado botar fogueira, essas coisas.
2: Até então, fogos mesmo, né?
3: Até fogos para a criançada soltar. Mas naquela época a gente morava muito em casa. É casa térrea, né? É. E a gente botava a fogueira na porta e ali a gente botava as cadeiras e ali ficava assando milho, ali ficava soltando fogos. E interessante, você falou uma coisa sobre essa questão da tradição da música junina. As músicas de São João, elas eram lançadas em maio por Luiz Gonzaga, tinha o Nordestino e todo mundo, Genival Lacerda, Jackson do Pandeiro. E aí já começavam a fazer a tocar nas rádios em maio, para em junho já estourar, né, aquele sucesso. E o nosso país, ele tem uma tradição que está mudando, graças a Deus. O nosso país ele tem uma tradição que no Natal só toca música de Natal. É o calendário festivo, né? No Natal só toca música de Natal. No São João só toca música de São João. No Carnaval só toca música do Carnaval. E aí o forró, ele sempre foi marginalizado nessa questão, porque Luiz Gonzaga, ele fez sucesso na década de 40 e 50, o baião se tornou uma música nacional. Mas depois, de lá pra cá, o forró em si, ele só ficou caracterizado dentro do período junino, no mês de junho, né? E hoje está mudando já alguns anos, os forrozeiros, os sanfoneiros, os trios de pé de serra estão tocando o ano todo. Mas até um passado um pouco recente, abria a sanfona em maio para ensaiar, tocava em junho e em julho guardava a sanfona só no ano que vem. E aí um ia trabalhar como pedreiro, o outro ia trabalhar como funcionário público, o outro ia trabalhar como não sei o quê, porque não tinha como sobreviver e como ganhar dinheiro o resto do ano.
2: Exatamente. E para a gente encerrar esse primeiro bloco do especial de São João, Rádios do Nordeste, destacando o estado de Sergipe, o São João de Sergipe, pela Rádio UFIS FM, em parceria com as rádios Educador FM de Salvador, UESB FM da cidade de Vitória da Conquista, Universitária FM de Pernambuco, UFC, a Rádio Universitária da Universidade Federal do Ceará e Fundação Cearense de Pesquisa e Cultura, Rádio Timbira do Maranhão, na Paraíba, Rádio Tabajara e em Natal, a Rádio Universitária FM. A gente encerra esse primeiro bloco com mais música sergipana, Erivaldo de Careira, do álbum 30 anos de Erivaldo de Careira, também trintão, né, de carreira, e interpretando Preciso do Seu Sorriso, de João Silva. A gente volta já.

0: 6:28. 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

0: especial de São João das Rádios do Nordeste, em parceria com as rádios Educadora FM da Bahia de Salvador, o ESB FM da cidade de Vitória da Conquista, Rádio Universitária FM de Pernambuco, a Rádio Universitária da Universidade Federal do Ceará e Fundação Cearense de Pesquisa e Cultura, a Rádio Timbira do Maranhão, Rádio Tabajara da Paraíba e a Rádio Universitária FM de Natal, além, claro, da Rádio UF 104.7 de Sergipe. E nesta edição de 2026, a gente está recebendo o cantor e compositor sergipano Sergival, misturando um pouquinho os assuntos aqui nesse especial, trazendo um pouco da história, da relação do Sergival com a música e com o São João.
1: O começo da minha carreira musical foi aqui em Aracaju, né? Exatamente no ano de 84, quando eu estudava na Escola Técnica Federal de Sergipe, tinha aula de música com a professora Maria Olívia, pianista, e lá, quando a nossa turma se formou, resolvemos fazer uma festa, né? Um show, para poder angariar fundos para fazer a nossa formatura.
0: Sim.
1: E foi aí que nasceu o grupo Bandauê, que era um grupo que eu ajudei a fundar junto com meus colegas de sala. E a partir desse grupo foram 4 anos, nós participamos de vários projetos, como o 6 e meia, o Projeto Pixinguinha, Festival de Arte de São Cristóvão, que é promovido aqui pela Universidade Federal de Sergipe, também o Festival de Arte em Laranjeiras, que durou 4 anos essa banda, né? Fazendo shows e amadurecendo essa carreira musical. Nós tínhamos uma inspiração musical na música regional, baseada no quinteto violado, né? A gente trabalhava com música regional, seguindo aquela dimensão que o quinteto violado desenvolve, mas também indo para o Brasil profundo, né? As músicas de Reisado, de Forró, que ele também faz, de Luiz Gonzaga. E também a gente tinha um pouco da música da MPB, que era anos 80, então. Sim. A MPB estava com uma força muito grande, a geração nordeste, né? O seu, Zé Ramalho, Geraldo Azevedo, Elba Ramalho, e a gente ainda não tinha ainda essa característica a banda Uê, ela não fazia São João, como a gente costuma dizer. Sim. Né? Não tinha show de São João. Ela era mais de música regional.
0: A CD. E como é que Sergival aprende a tocar flauta além do pandeiro?
1: Pois é, eu tenho uma herança do meu avô. O meu avô, Francisco, ele tocava violão, ele era o maior tocador de modinha daquela região ali de Grape Cardoso, né, das Três Barras, que é onde vem a família de minha mãe, né? Sim. Então ele tocava violão. E minha mãe tinha esse sonho, eu sou o mais velho, né? Ela tem esse sonho de ver um dos filhos tocando. Nós somos 6 irmãos. Quando eu completo 15 anos, ela me dá um violão. E aí é com esse violão que eu começo a ter contato com o instrumento musical, a me tornar músico, né? Na escola técnica já foi um outro momento diferente. Já não era o violão, que era mais complicado andar com o violão na mochila, para cima e para baixo. E aí, com Maria Olívia, eu tocava flauta doce, né? Comecei com flauta doce. Depois fui estudar flauta transversal com o Vanderlei lá no Conservatório de Músicas, né? Mas toda essa parte de violão e flauta foi através, começou na escola, né? A percussão foi que eu desenvolvi com a banda Uê. E aí já foi já depois, num momento mais adiante.
0: A gente vai tocar agora, no especial de São João, um trio, né, formado em Estância. E esse trio, eles estudavam, essa turma de Estância, estudavam aqui.

0: que tem as guerras de busca-pé. E aí os meninos que são distância daqui de Sergipe, eles se reuniram e gravaram em 2018 o álbum Sete Léguas. E intitularam o grupo de Fogo no Beco.
1: Que legal.
0: A gente vai ouvir Fogo no Beco com a música Tabaréu.

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1: Você acabou de ouvir Fogo no Beco com a música Tabaréu, do álbum Sete Léguas, lançado em 2018. Esse trio formado em Instância e, é claro, para todo o nosso estado e trazendo agora para todo o Nordeste, no nosso especial de São João, Rádios do Nordeste, nesta edição. E Sergipe é o país do forró. Sergival, a gente está recebendo.

0: aqui nesse especial. E a gente está falando um pouco do São João, dessa relação dele com o São João na infância, na adolescência. Essa carreira solo sua surgiu em 2008.
1: É, foi assim.
0: Se não me engano.
1: Seguindo a linha do tempo, depois da banda Uê, entrou o cantor Senna.
0: E tem uma grande parceria com o Sergival, inclusive.
1: Era Senna e Sergival.
0: Senna e Sergival.
1: Foram 10 anos, foi de 88 a 98. Então chega em 98, a dupla se desfaz e eu começo a minha carreira solo. Porque eu me juntei com o seu Marcos Guedes do Trio Pé de Serra e a gente começou a fazer show de forró todos os anos. Então a gente fazia apresentações em todas as cidades aqui de Sergipe, aqui em Aracaju, aqui na capital, e algumas vezes fomos para Bahia também, em alguns lugares, aqui para Alagoas também. Então aí sim eu começo a cantar forró, porque até então na banda Uê eu era músico. E na dupla Senna e Sergival também, eu era percussionista, flautista, tecladista. E agora começo minha carreira solo cantando as minhas composições e principalmente o forró.
0: O Sergival, você falou dessas andanças suas, né? Pra gente chegar na festança. Todo show de Sergival sempre ele envolve o público de uma forma fenomenal, eu acho, assim. E eu acho que é super interessante o formato como você traz isso para a população. Então, sempre trazendo essa originalidade.
1: Você observou bem, eu venho de uma escola que é daquela geração da MPB dos anos 80, dos anos 70, anos 80, que é a época dos festivais. Então, eu sempre dou nome ao meu show, que na verdade eu não chamo de show, eu chamo de espetáculo, eu chamo de apresentação musical, eu chamo de espetáculo, porque tem um roteiro, tem um figurino específico baseado no nome daquele disco, que geralmente é o nome do disco. Agora mesmo, esse meu show, As Coisas do Caçoá, por exemplo. O disco As Coisas do Caçoá, o espetáculo As Coisas do Caçoá. Então, o que é que tem dentro do Caçoá? Então, toda essa coisa do sertão, do figurino nordestino, do vaqueiro, não é? Dentro do Caçoá também tem o cordel, tem um momento que eu estou com um figurino de literatura de cordel, com desenhos em xilogravura, não é? Aí tem a participação da boneca de pano, né? César Leite com a sua Genoveva, que em alguns estados do Nordeste chama de Nega Maluca, né? Que é aquela boneca de pano. Então, quer dizer, tem a parte do Reisado, onde eu tenho uma composição que enaltece a figura do boi que está presente no nosso Reisado. Então, tudo isso dá para a minha apresentação um caráter de alto, né? De alto regional, um alto folclórico, né? E eu faço isso também, a mesma coisa no São João, com as minhas declamações e com todo o formato, né, de sanfonas a bumbo e triângulo, que é o patrimônio cultural e material que o forró se transformou, né? E agora estamos batalhando para poder transformar o forró em patrimônio da humanidade. Então, dentro desse universo do forró, está lá presente no figurino, no cenário. Eu levo a fogueirinha de São João, levo as bandeirinhas para o palco para poder justamente dar esse caráter, né, junino.
0: Inclusive, esse ano, no mês de maio, Sergival foi uma das personalidades aí do Fórum de São João, né?
1: Fórum do Forró.
0: O Fórum do Forró.
1: Tive a honra de ser homenageado junto com o Flávio José, Luizinho Calixto, dos Oito Baixos, e também com o nosso Robertinho dos Oito Baixos, filho do Clemilda. Exato. E Gerson Filho, onde nós fomos homenageados no Fórum do Forró desse ano. E ali a gente pôde, eu pude comemorar os meus 40 anos de carreira, né? Que eu comecei justamente em maio de 84 e comemorei os 40, 42 anos de carreira esse ano, porque eu não fiz ainda a festa dos 40, né? Não deixa de ser um reconhecimento pelo trabalho que eu faço, mas acima de tudo, aumenta a responsabilidade com esse pertencimento, com essa identidade nordestina, com a nossa cultura, não é? Com os saberes e os fazeres do nosso povo nordestino e sergipano, que eu trago para o palco, que eu trago para o meu trabalho, para a minha carreira artística.
0: A gente também traz aqui música e a gente vai ouvir Mestrinho, mas não Mestrinho sozinho. Você que está ouvindo o especial de São João, Sergipe, a gente separou aqui também o projeto Dominguinho, que foi lançado em 2025 e que tem um sergipano, né? O mestrinho, sanfoneiro, filho de Arivaldo, que a gente tocou também aqui na programação do Especial de São João, juntamente com João Gomes e JP, e a gente vai ouvir a música Arriadinho Porto,
1: que ganharam o Grammy Latino.

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1: Você acabou de ouvir João Gomes, mestrinho JP do projeto Dominguinho, lançado em 2025 com a música Arriadinho por Tu, vencedor do Grammy Latino desse ano, né, Sérgio Valdo?
2: Isso.
1: E, claro, o especial de São João de Sergipe não poderia faltar aqui no nosso programa de São João. Sergival, e você tem uma relação super interessante que a gente não poderia deixar de tocar. Você com a latinha aqui, o microfone de rádio, né? Sergival, para quem não sabe, Sergival teve um programa Puxa o Fole da Rádio Nacional, da Empresa Brasil de Comunicação, da EBC, e tocando música nordestina, Sergival. E você se realizou pela segunda vez, vamos dizer assim, né? Ou não?
3: Nossa, foi um desafio incrível, porque aqui em Aracaju eu apresentava um programa de TV, um Casa de Taipa, na antiga TV Caju, extinta, né? Foi uma das primeiras TVs pagas aqui no estado, né? E eu tinha essa experiência de TV, como âncora, né? Como apresentador de TV. A experiência do rádio, eu vim pegar justamente com esse programa, fui convidado para apresentar esse programa na Rádio Nacional, o Puxa o Fole, e para mim foi assim uma emoção muito grande, porque a Rádio Nacional, desde aquela época de ouro do rádio, tinha um programa No Mundo do Baião, que era apresentado por Luiz Gonzaga, Zé Dantas e também por Paulo Roberto. Então esse programa tocava as músicas de Luiz Gonzaga e do Baião, Carmélia Alves, Marinês, A Rainha do Chachado, e houve uma descontinuidade. A Rádio Nacional estava sem programa de forró há décadas, né? E aí o que acontece? A gente chega lá para poder fazer esse trabalho, inclusive depois começamos com o programa gravado, depois passamos a fazer ao vivo, era todos os domingos, e depois que ele passou a fazer ao vivo, ele passou a ser retransmitido pelas emissoras da rádio EBC em rede.
1: Isso.
3: Inclusive a rádio UFES aqui.
1: Exatamente.
3: Fazia essa retransmissão. Existia era um pool, né? Era um pool de rádio.
1: As rádios próprias da EBC.
3: Sim, da EBC.
1: E as rádios parceiras.
3: E as parceiras. E foi um momento muito especial, porque ali eu tocava não só as músicas dos ícones do forró, os fundadores, né? Os representantes, a geração que deu início ao forró que nós conhecemos hoje, mas também tocava a nova geração. Então eu tenho amigos lá de Alagoas, Eliezer Seton, eu tinha amigos do Maranhão, de Natal, de todo canto, por conta da minha vivência musical, e aí eu ia pedindo música para eles e eles mandando para mim, e a gente tocava lá para o Brasil todo. Tenho muito orgulho disso, tocar a música nordestina.
1: E é por isso também que existem essas ações, né, da rede de rádios no Nordeste, com a Rádio Educadora, né, a Rádio Educadora FM de Salvador, a UESB FM de Vitória da Conquista, a UFES FM daqui de Sergipe, a Rádio Universitária FM de Pernambuco, a Rádio Universitária da Universidade Federal do Ceará e Fundação Cearense de Pesquisa e Cultura, a Timbira do Maranhão, Tabajara da Paraíba e Natal, da Rádio Universitária FM de Natal. É importante ter essas ações para evidenciar cada vez mais o São João, não só do Sergipe, mas o São João, que tem essa mistura, que tem o forró e tem o frevo também ao mesmo tempo. Então é um programa enriquecedor, que as pessoas têm o direito, como rádio pública, a gente passar para elas, trazer essa versatilidade do nordestino, né? Com várias versões, né?
3: Pois é, rapaz, o Sivuca mesmo fez uma série Forró e Frevo, né? É o Frevo Sanfonado, e também mostra um pouco dessa diversidade do Nordeste no São João, né? Já lá no Maranhão tem o sotaque de boi em pleno mês de junho, quer dizer, que já é uma linguagem, uma leitura já um pouco diferente dessa coisa do forró pé de serra, que tem também lá. Mas o mês de junho é o mês do sotaque de boi, né? Do Bumba Meu Boi do Maranhão, ter conhecido no mundo inteiro. Então, isso tudo faz a grande riqueza que é o Nordeste, né, para o Brasil, principalmente nessa época do mês de junho, do São João.
1: E Sergival, para 2026, os projetos que estão por vir, E quando é que vem? Se vem aí, como é que tá o planejamento da festança dos 40 anos?
3: Então, o Festança comemorei os 30 e agora já estou com um novo álbum, né? Já estou com as músicas já no fundo, já fazendo os arranjos. Estou esperando passar o São João para poder, com a verba do São João, investir no disco, porque sou artista independente, não tenho gravadora, e é tudo feito do próprio bolso, né? A luta do artista brasileiro independente é essa, né? Então investir para poder aprontar um novo trabalho, e com certeza será uma alegria passar por aqui de novo para visitar vocês com as novas músicas e com o novo trabalho aí, comemorando sim os 40 anos de carreira, já passados 2 anos.
1: Exatamente. E como é que as pessoas encontram o Sergival nas redes sociais?
3: Opa, bem lembrado. Olha, através do Instagram, que hoje é a grande plataforma de contato, né?
1: De redes sociais.
3: De redes sociais. Então é @SergivalSergipano. Bem simples e bem específico.
1: E só para deixar claro, você que está ouvindo aí no outro estado, perguntando se o nome de Sergival é Sergival mesmo.
3: Sim, é verdade. O meu pai se chamava Sérgio e o meu avô também. E aí, Val, o sufixo Val, significa festa, alegria. Então, eu me nominaram como a festa e a alegria do meu pai, do Sérgio, né? Então, Sérgio Val, aí cortaram o O, aí ficou Sérgio Val. Então, José Sérgio Val da Silva.
1: Exatamente. Sérgio Val foi o nosso convidado do especial de São João. Um abraço para todos da Educadora FM de Salvador da Bahia, a UESB FM da cidade de Vitória da Conquista, também no estado da Bahia. Um abraço também para os meus amigos aí da Rádio Universitária FM de Pernambuco, Rádio Universitária da Universidade Federal do Ceará e Fundação Cearense de Pesquisa e Cultura. Um abraço também para todos aí da Rádio Timbira, no estado do Maranhão, da Rádio Tabajara, em Paraíba, e da Rádio Universitária FM do Rio Grande do Norte, aí em Natal. Um abraço a todos, e Sergipe é o país do forró, viu? Não fique chateados, não. Brincadeira à parte, um abraço para todos, continue sintonizados nas rádios e aqui na UFES FM. 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E para encerrar esse programa de hoje, Sergival com
3: Adeus, adeus. Vamos lá.

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0: 6:58.
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1: Olá, boa noite.
2: Boa noite para você que nos acompanha em todo o país.
1: Sexta-feira, 19 de junho de 2026.
2: Vamos ao destaque do dia: redução do analfabetismo.
1: Pela primeira vez na história, a população com mais de 15 anos que não sabe ler e escrever é menor que 5%.
2: Metade do total de analfabetos é idosa, sendo que também pela primeira vez há menos mulheres que homens nessa condição. Gabriela Noronha.
3: Para fortalecer a educação de jovens e adultos e combater o analfabetismo no Brasil, em 2024 o MEC lançou um pacto nacional que aumenta as vagas nessa modalidade de ensino nos sistemas públicos.
1: E ainda, em Minas Gerais, presidente Lula anuncia investimentos em hospital de referência para o tratamento de câncer em Belo Horizonte.
2: E em novo hospital universitário de São João del Rei, para atendimento de média e alta complexidade, que vai beneficiar 54 municípios.
1: Você vai ouvir também: combate às apostas ilegais.
2: Decreto assinado pelo presidente Lula vai permitir bloqueio de bens das bets irregulares e destinação do dinheiro para o Fundo de Segurança Pública. Graziele Bezerra.
4: Segundo o Ministério da Justiça e Segurança Pública, ao todo, 25 milhões de brasileiros apostam nessas plataformas, sendo que um a cada quatro deles aposta todos os dias.
1: Hoje, na apresentação da Voz do Brasil, eu, Mariana Jungmann e Luciano Seixas.
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1: A taxa de analfabetismo no Brasil caiu para menos de 5%, a menor da série histórica.
2: O índice de pessoas que não sabem ler e escrever é maior entre os idosos com mais de 60 anos.
1: Políticas como o Pacto Nacional para a Educação de Jovens e Adultos vem ajudando a reduzir ainda mais essa taxa no Brasil.
3: Na mesa, cadernos e lápis. No coração, sonhos que resolveram sair da gaveta. Aos 61 anos, a cearense Maria do Socorro não perde uma aula no Centro de Educação de Jovens e Adultos no Distrito Federal. Ela teve que trabalhar desde muito cedo e não aprendeu a ler e a escrever, mas decidiu voltar à sala de aula por meio do EJA. E hoje divide o tempo entre as lições e as faxinas que faz para ganhar a vida. A cada nova palavra que ela aprende, é um mundo novo que se abre.
5: Toda fraca eu vejo, eu tô lendo. Vou no mercado e eu vejo o preço das coisas, aí eu fico lendo.
3: Assim como Maria do Socorro, milhares de brasileiros têm vencido a luta contra o analfabetismo. Segundo novos dados do IBGE, em 2025 o Brasil tinha 8 milhões e 400 mil analfabetos com 15 anos ou mais, o que representa uma taxa de analfabetismo de 4,9%. O ministro da Educação, Leonardo Barchini, destacou que é o melhor resultado da série histórica.
6: Pela primeira vez na história, nós atingimos a população de mais de 15 anos, menos de 5% de analfabetos no Brasil. E sabe o que a Unesco fala disso? Sabe o que os organismos internacionais falam disso? Falam que um país, quando atinge menos de 5% de adultos analfabetos, ele está encaminhado para a erradicação do analfabetismo.
3: Segundo o IBGE, a população com 60 anos ou mais representava mais da metade do total de analfabetos em 2025. E entre os idosos, pela primeira vez, a taxa de analfabetismo entre as mulheres foi menor que a dos homens. De acordo com William Kratochiwil, analista do IBGE, sem considerar o grupo dos idosos, a taxa cai para menos de 3%.
7: Se tirarmos as pessoas de 60 anos ou mais do grupo de análise, essa taxa ela cai para 2,6%. Isso é reflexo de uma quase universalização da taxa de escolarização, da frequência à escola contínua de crianças de 6 a 14 anos, que em 2025 alcançou aí os 99,5%.
3: Para fortalecer a educação de jovens e adultos e combater o analfabetismo no Brasil, em 2024 o MEC lançou um pacto nacional que aumenta as vagas nessa modalidade de ensino nos sistemas públicos. A professora do EJA, Ana Isabel Lopes, ressalta que apesar das limitações, os alunos buscam a superação e o aprendizado.
8: A sede maior é essa: eu quero aprender a ler, escrever e eu quero fazer contas. E aí a gente, dentro desse universo, a gente vai apresentando um outro mundo. mundo, né? Outras discussões.
3: O Pacto Nacional pela Superação do Analfabetismo prevê mais de 3 milhões de novas matrículas no EJA. E o investimento total deve ser de 4 bilhões de reais até 2028. Reportagem Gabriela Noronha.
2: E o novo piso salarial dos professores da educação básica já está definido. Será de R$ 5.130,63.
1: Um reajuste de 5,4% em relação ao valor que estava em vigor, garantindo ganho real acima da inflação.
2: O decreto foi assinado pelo presidente Lula e publicado hoje no Diário Oficial.
1: Segundo a legislação vigente, a atualização anual do piso não pode ficar abaixo da inflação acumulada.
2: E os profissionais contratados por tempo determinado também estão entre os beneficiários do piso salarial nacional.
1: As inscrições para o Sisu Mais acabam hoje, mas os estudantes ainda têm algumas horas para aproveitar essa oportunidade.
2: O sistema aproveita notas de quem fez o último Enem, mas não foi selecionado no primeiro semestre para uma nova seleção de vagas remanescentes em universidades de todo o país.
1: E as notas de corte já foram divulgadas, o que ajuda a escolher cursos com mais chance de passar.
9: O Ministério da Educação divulgou as primeiras notas de corte parcial do Sisu Mais, uma etapa complementar do Sistema de Seleção Unificada, Sisu, que vai ofertar eventuais vagas disponíveis em instituições públicas de educação superior. A nota de corte pode ser consultada diretamente nas páginas do Sisu Aluno e do Sisu Vagas ou por meio da Central de Atendimento do MEC pelo telefone 0800-61-61-61. Ao todo, 34 instituições públicas de educação superior decidiram destinar vagas para o Sisu Mais. Estão sendo ofertadas 9.436 vagas em 532 cursos. A nota de corte deve ser utilizada pelo candidato apenas como uma referência da situação em que se encontra para concorrer à vaga selecionada, não sendo uma garantia de seleção. E atenção, o estudante que obtiver no mínimo 650 pontos na média das 5 provas do Enem está apto a participar do PEDME Licenciaturas caso se inscreva para um curso presencial de licenciatura e seja selecionado. Quem entrar no programa vai ganhar bolsa mensal de R$ 1.050 desde o ingresso até a conclusão do curso. Para mais informações, acesse as redes sociais do Ministério da Educação ou portalgov.br/MEC. Reportagem Júlio César de Oliveira.
2: Melhorar a qualidade do atendimento dos futuros médicos e garantir a regulação dos cursos de medicina.
1: Esses são os objetivos de uma medida provisória assinada hoje pelo presidente Lula, que torna obrigatória a aprovação no ENAMED, o Exame Nacional de Avaliação da Formação Médica, para obter o diploma e o registro profissional.
2: A medida vale apenas para novos alunos que ingressarem nos cursos de medicina.
10: Estudantes de medicina deverão obrigatoriamente ser aprovados no ENAMED, o Exame Nacional de Avaliação da Formação Médica, para obter o diploma e exercer a profissão. O ENAMED também vai substituir a prova teórica do Revalida, exame aplicado a médicos formados no exterior que querem validar o diploma no Brasil. As mudanças estão previstas em uma medida provisória assinada pelo presidente Lula durante a inauguração do Hospital Universitário da Universidade Federal de São João del Rei, em Divinópolis, Minas Gerais. Em entrevista coletiva nesta sexta-feira, a secretária de Regulação e Supervisão da Educação Superior do MEC, Marta Abramo, afirmou que a nova política tem como objetivo melhorar a qualidade da formação médica e fortalecer a supervisão dos cursos.
11: Isso agora vem reforçado na própria medida provisória no texto e vai ter um reforço legal, né, de que um dos objetivos do ENAMED é exatamente auxiliar na avaliação, regulação e supervisão dos cursos de graduação de medicina. Isso está em perfeita consonância com o nosso Sistema Nacional de Avaliação. O resultado dos desempenhos podem constituir o referencial básico dos processos de regulação e supervisão da educação superior.
10: Com a medida, cada estudante deverá participar do ENAMED duas vezes, a primeira ao final do quarto ano do curso, para ajudar a identificar dificuldades e permitir que as instituições façam os ajustes necessários. E a segunda prova será no último ano da graduação. Nesta última etapa, a aprovação do exame será obrigatória para que o formado possa se inscrever no Conselho Regional de Medicina, o CRM, e exercer legalmente a profissão. A exigência não vale para quem já está cursando medicina, apenas para quem entrar após a publicação da medida provisória. Para o secretário de Gestão do Trabalho e da Educação na Saúde do Ministério da Saúde, Felipe Proenço, a mudança é uma reivindicação das entidades médicas que responde a uma preocupação da população.
12: Traz essa grande preocupação com a qualidade da formação médica, com quem está atendendo a pessoa, de como que a pessoa que está sendo atendida vai poder saber sobre a qualidade da formação desse profissional. Para isso, foi fundamental estar ouvindo a população, estar ouvindo um clamor da sociedade que acha importante que tenha uma prova que avalie a qualidade da formação médica, e é exatamente isso que a medida provisória está apresentando, ouvindo essa preocupação, esse clamor.
10: O Enamed foi criado em 2025. Na primeira edição, 32% das escolas médicas do país tiveram a avaliação considerada insatisfatória. 33% dos estudantes concluintes não atingiram o nível mínimo de proficiência esperado. O exame será realizado duas vezes por ano pelo INEP, o Instituto Nacional de Estudos e Pesquisas Educacionais Anísio Teixeira, nos municípios que têm cursos de medicina. A edição de 2026 está com inscrições abertas até 29 de junho. As provas serão aplicadas no dia 13 de setembro. Reportagem Jéssica Gonçalves.
1: E o presidente Lula também anunciou hoje em Minas Gerais um pacote de investimentos em saúde com foco na ampliação do atendimento pelo SUS.
13: Foi inaugurado um novo hospital da Universidade Federal de São João del Rei, que vai beneficiar 1 milhão de pessoas em 54 cidades.
14: O Hospital da Universidade Federal de São João del Rei será referência em assistência à saúde, ensino e pesquisa. É o primeiro da região oeste de Minas Gerais totalmente destinado ao SUS. O hospital terá capacidade de atendimento de média e alta complexidade e vai beneficiar mais de 1 milhão de pessoas de 54 municípios. O presidente da Rede HU Brasil, que administra hospitais universitários federais, Arthur Chioro, detalhou como será a estrutura da nova unidade de saúde.
15: Esse hospital, que já está atuando, já tem paciente internado, vai ter 198 leitos. Desses 198 leitos, 55 serão de terapia intensiva. Nós teremos todas as principais especialidades clínicas, cirúrgicas, pediátricas.
14: O governo do Brasil vai investir 341 milhões de reais por ano no hospital universitário, além de 85 milhões de reais para a compra de equipamentos e mobiliários médico-hospitalares. Durante a inauguração, o presidente Lula falou sobre a importância de investimentos para a saúde e educação.
16: Nós estamos criando 40 e poucos hospitais universitários. E nós estamos fazendo mais investimentos do que já foi feito em qualquer momento da história desse país da saúde. Por uma simples razão. A Constituição brasileira diz que todos nós somos iguais perante a lei. Então o povo pobre tem que ter direito à mesma médica que o presidente da República tem.
14: Pela manhã, em Minas Gerais, Lula também anunciou investimentos para o Hospital Luxemburgo, em Belo Horizonte, referência no tratamento contra o câncer. A unidade, que pertence ao Instituto Mário Pena, passou a atender 100% pelo SUS e recebeu investimentos de 89 milhões e 300 mil reais, além de um acelerador linear para radioterapia e um equipamento de cirurgia robótica pelo Agora Tem Especialistas. O programa, que tem como principal objetivo reduzir fila de espera na saúde a partir de consultas, cirurgias e equipamentos, como ressaltou o ministro da Saúde, Alexandre Padilha.
17: E eu, para resumir o que é o Agora Tem Especialistas, ele é exatamente o que nós estamos vendo aqui. É a maior mobilização da história do SUS, tanto da rede pública quanto da rede privada do nosso país, para que a gente reduza o tempo que as pessoas esperam nas filas do SUS para fazer uma cirurgia, um exame, para começar o tratamento do câncer.
14: Em Divinópolis também foram entregues veículos para transporte de pacientes pelo novo PAC Saúde e pelo programa Caminhos da Saúde. Em Minas Gerais, já foram selecionados 314 veículos, entre vans, micro-ônibus e ambulâncias, com investimentos superiores a 127 milhões de reais. De Divinópolis, em Minas Gerais, Luciana Colares de Holanda.
1: E o governo do Brasil também... investindo para promover o cuidado, fortalecer a assistência e reduzir riscos no Sistema Único de Saúde.
13: Para isso, foi criada a Política Nacional de Qualidade e Segurança do Paciente, com o objetivo de dar mais qualidade no atendimento aos pacientes.
18: Segurança, qualidade e acolhimento no atendimento à saúde. Para reforçar esse cuidado no SUS, o governo do Brasil instituiu a Política Nacional de Qualidade e Segurança do Paciente. A medida busca prevenir falhas, aprimorar a comunicação entre as equipes e oferecer uma assistência cada vez mais segura e humanizada, explica Luísa Bezerra Frazão, coordenadora-geral de atenção hospitalar do Ministério da Saúde.
19: A gente traz o paciente como centro do cuidado, esse é o maior ganho, e a política ela faz menção, né, que o paciente, além dos direitos, ele tem deveres e ele deve ser olhado nas suas peculiaridades, na sua individualidade.
18: Entre as ações prioritárias estão a identificação correta do paciente, a prevenção de infecções, o uso seguro de medicamentos e a melhoria da comunicação entre as equipes de saúde. A política também incentiva o monitoramento de falhas para que os erros sejam compreendidos e não voltem a acontecer. A médica Cláudia Mello, do Núcleo Estadual de Gestão Estratégica de Segurança do Paciente do Rio de Janeiro, destaca a tecnologia no processo de cuidados.
20: Com a vinda da tecnologia, do avanço, da melhoria dos cuidados, essa reorganização teve que ser feita. É ampliar o engajamento do paciente no seu cuidado. Esse é o principal modelo que a gente quer desde sempre. O paciente entender que ele é o dono do seu cuidado, que ele tem que participar, se envolver na sua rotina de atendimento.
18: A implementação dessa política vai atender ações estratégicas a diferentes contextos de atenção à saúde, incluindo a atenção primária, a atenção hospitalar, os serviços de urgência e emergência e a atenção domiciliar. Reportagem Pablo Mundini.
1: Uma medida provisória assinada hoje pelo presidente Lula será um passo a mais para a redução das filas por liberação de benefícios do INSS.
13: Ela reduz de 45 para 30 dias o prazo para a inclusão de processos administrativos e serviços no programa de gerenciamento de benefícios.
21: O governo federal reduziu de 45 para 30 dias o prazo para acelerar a análise de processos acumulados no INSS. Agora, os pedidos parados há pelo menos um mês entram direto no programa de gerenciamento de benefícios. O PGB prevê o pagamento de bônus para os servidores do INSS por análises extras que eles realizarem além da sua capacidade ordinária. A medida não gera custos adicionais para os cofres públicos. A presidente do INSS, Ana Cristina Silveira, explica as vantagens da nova regra.
22: Com a norma publicada pelo governo do Brasil, os processos que estiverem há mais de 30 dias aguardando análise poderão ser incluídos no PGB, programa que reforça nossa capacidade de atendimento. Estamos utilizando os recursos já previstos para tornar o atendimento mais ágil, reduzir o tempo de espera e garantir que os direitos da população sejam reconhecidos com mais eficiência.
21: Com a mudança, a expectativa do governo é beneficiar de imediato mais de 100 mil cidadãos que aguardam uma resposta da Previdência Social. A nova regra já está em vigor em todo o país. Reportagem Pedro Sardinha.
1: 25 milhões de brasileiros têm usado plataformas ilegais de apostas online, as chamadas bets, e um quarto deles jogam nelas todos os dias.
13: Para conter o avanço desse mercado irregular, foi assinado hoje pelo presidente Lula um decreto que garante o bloqueio de recursos financeiros dessas empresas.
1: E destina recursos a ações de prevenção e combate à criminalidade.
23: Um decreto assinado nesta sexta-feira pelo presidente Lula aumenta a rigidez contra o mercado de apostas ilegais, garantindo mais efetividade no bloqueio de bens e recursos de agentes que operam fora da lei. De acordo com o ministro da Fazenda, Dario Durigan, ao identificar apostas ilegais, a Secretaria de Prêmios e Apostas vai notificar as instituições financeiras para que bloqueiem em até 24 horas os valores existentes e interrompam novas transações.
24: A partir de agora, com o decreto do presidente regulamentando a lei antifacção, uma notificação, um auto, um novo documento que vai ser apurado pela SPA, vai ser enviado diretamente aos bancos e às instituições financeiras, com ciência do Banco Central. A obrigação legal passa a valer e a instituição financeira tem que bloquear todas as contas que ela tiver identificado por onde passou recurso dessas vets ilegais.
23: Cumprido o devido processo, os recursos bloqueados serão destinados ao Fundo Nacional de Segurança Pública, contribuindo para o financiamento de ações de prevenção e combate à criminalidade. Segundo o Ministério da Justiça e Segurança Pública, as vets ilegais representam entre 41% e 51% das plataformas que operam na legalidade. Ao todo, 25 milhões de brasileiros apostam nessas plataformas, sendo que um a cada quatro deles aposta todos os dias. Por isso, o ministro da pasta, Wellington César Lima e Silva, considera importante a iniciativa de conter as ações criminosas em sites ilegais.
0: Não é trivial esse esforço que o governo federal faz, antes, pelo contrário, ele é muito robusto e complementar de tantas outras iniciativas que estão sendo adotadas. Esse é um largo passo nesse combate às bets ilegais.
23: Desde outubro de 2024, o governo do Brasil vem desenvolvendo medidas para combater o jogo ilegal e o endividamento das famílias. Uma delas foi a exclusão dos beneficiários de programas sociais dessas plataformas. Além disso, o Ministério da Fazenda criou o botão de autoexclusão, em que o próprio cidadão pede voluntariamente para ser excluído de qualquer cadastro de casas de apostas. Quase 700 mil pessoas já utilizaram a ferramenta. Em outra frente, cerca de 50 mil sites ilegais já foram bloqueados pela Anatel. 780 perfis e 306 publicações que promoviam apostas irregulares, além de 190 aplicativos não autorizados, foram retirados do ar. Reportagem Graziele Bezerra.
13: Pequenos negócios já renegociaram mais de 15 bilhões de reais por meio do novo Desenrola Brasil, programa de renegociação de dívidas do governo federal.
4: Além das empresas, o programa também tem modalidades voltadas para pessoas físicas e produtores rurais.
13: Considerando todas elas, o novo Desenrola Brasil já contabiliza mais de 1 milhão de operações contratadas.
4: As renegociações de dívidas envolvem descontos de até 90%, juros reduzidos e a possibilidade de uso do FGTS para a quitação de débitos de pessoas físicas.
13: O ministro do Empreendedorismo, da Microempresa e da Empresa de Pequeno Porte, Paulo Pereira, destaca os principais resultados alcançados em menos de 2 meses.
5: São mais de 1 milhão de dívidas que foram negociadas, mais de 18 bilhões de reais emprestados, o que fez com que 912 mil operações de pessoas físicas fossem resolvidas pelo Desenrola. Quando a gente olha para as pessoas jurídicas, os números também são incríveis. São mais de 120 mil operações, 15 bilhões de reais emprestados para que as empresas saiam da dívida cara, dos juros altos, da negativação e possam limpar os seus nomes, investir e contratar mais.
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4: Após 15 anos da primeira Conferência Nacional de Arquivos, o Brasil volta a discutir o papel estratégico da preservação documental.
13: A conferência já realizou encontros em quase todos os estados e discute as propostas para uma nova política para o setor.
7: Os debates envolvem temas como preservação digital, acesso à informação, proteção de dados e os desafios das novas tecnologias para a memória pública. Os debates também abordam capítulos importantes da história brasileira, como acesso a documentos sobre a escravização da população negra, a preservação dos arquivos da ditadura militar e ações voltadas à memória e à reparação histórica. Temas que reforçam o papel dos arquivos na garantia do direito à verdade e à construção da cidadania, disse a ministra da Gestão e da Inovação em Serviços Públicos, Esther Dweck.
25: Arquivos são estruturas fundamentais para garantir direitos no presente e construir perspectivas de futuro. São infraestruturas estratégicas de informação, indispensáveis ao funcionamento do Estado, voltado para a sua sociedade e especialmente ao fortalecimento da democracia.
7: O debate percorreu 24 estados e mobilizou mais de 2.500 participantes de todo o país. Agora, 500 delegados e convidados vão construir propostas para orientar as políticas públicas do setor. Reportagem Pablo Mundinho.
4: Essas
1: foram as notícias do Governo do Brasil.
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13: Fique agora com as notícias do Poder Judiciário e do Congresso Nacional. Boa noite, bom fim de semana.
1: A gente volta na segunda. Boa noite.
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8: STF vai julgar a validade do sistema de cotas em processo seletivo interno da universidade.
9: STJ decide que pagamento de dívida que motivou a ação de despejo não impede rescisão de contrato de aluguel por atrasos durante o processo.
8: Eleições 2026. Sete estados já solicitaram apoio das Forças Armadas para a atuação no primeiro turno.
9: Boa noite, eu sou Marcela Luiza.
8: Eu sou Walter Lima.
9: O Supremo Tribunal Federal vai decidir se é constitucional a aplicação do sistema de cotas em processo seletivo interno de universidade quando os candidatos já se submeteram à ação afirmativa para ingressar na instituição.
8: A tese a ser definida pelo STF deverá ser aplicada aos casos semelhantes em todo o país. Marcelo Della Libera.
11: Ao se manifestar pela repercussão geral do tema, o presidente do Supremo Tribunal Federal, ministro Edson Fachin, ressaltou que em diversos precedentes, a corte decidiu que a política de cotas é um instrumento legítimo de concretização da igualdade material. O caso em exame, contudo, apresenta contornos ampliados sobre o tema, pois consiste em definir se a extensão da ação afirmativa aos processos seletivos internos destinados à progressão acadêmica é indispensável à preservação do princípio da igualdade material.
9: Diante de ação de despejo por falta de pagamento, inquilino pode quitar dívida e assim manter o contrato.
8: Mas para o STJ, se houver atrasos reiterados ao longo do processo, pode haver a rescisão. A ministra Nancy Andrighi foi a relatora. Fátima Uchoa.
12: Uma ação de despejo foi julgada improcedente pelo fato de os débitos terem sido quitados antes da citação. Já o Tribunal de Justiça do Distrito Federal reconheceu que o inquilino manteve inadimplência reiterada, pagando com atraso os aluguéis vencidos ao longo do processo. No STJ, a terceira turma manteve esse acórdão, considerando que a possibilidade de quitar a dívida e impedir o despejo é uma chance que a lei dá ao inquilino de boa fé e não deve servir como meio para proteger a inadimplência contínua.
9: Sete estados já solicitaram apoio das Forças Armadas para atuação no primeiro turno das eleições.
8: O anúncio foi feito por Murilo Salmito, secretário-geral da presidência do TSE. Fábio Ruas.
26: Os pedidos ainda precisam ser aprovados pelo plenário do TSE para então serem encaminhados à presidência da República. Desde 1994, as Forças Armadas transportam urnas e equipamentos para as eleições, além de ajudar no deslocamento de servidores da Justiça Eleitoral. O objetivo é garantir o voto de quem mora em locais de difícil acesso.
9: A segunda etapa da itinerância Cidadania Aqui com Você começa amanhã na comunidade indígena Espírito Santo, em Oiapoque, no Amapá.
8: A iniciativa é do Conselho Superior da Justiça do Trabalho, Rafael Silva.
27: Depois de passar dois dias na aldeia Manga, a itinerância Cidadania Aqui com Você foi para a aldeia Espírito Santo para oferecer os serviços ao longo do fim de semana. As equipes que ficarão no local esses dias montaram hoje mesmo a estrutura, porque amanhã, logo cedo, o mutirão começa o atendimento aos indígenas. Eles vão ter acesso de graça desde a emissão de documentos, concessão de benefícios sociais, soluções de questões trabalhistas, até capacitações e atendimento de saúde. Os atendimentos vão das 8 da manhã às 6 da tarde.
9: Seis pessoas são condenadas por desvio de mais de R$800 mil de verbas do SUS.
8: A ação foi movida pelo MPF. Vanessa Pereira.
28: Segundo a sentença, os réus faziam parte de um esquema criminoso de desvio de recursos públicos do SUS no município de Barra do Piraí, no Rio de Janeiro. Investigações mostraram que o grupo realizava transferências irregulares de verba do Fundo Municipal de Saúde para contas bancárias de terceiros e empresas, sem a realização de um processo formal de ordenação de despesas ou justificativa administrativa. Os 6 envolvidos foram condenados por peculato e crimes de responsabilidade, com penas que variam entre 6 e 19 anos de prisão, além de multas individuais, ressarcimento dos valores desviados e perda do cargo público. Ainda cabe recurso da decisão.
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9: Uma boa noite.
10: Bom fim de semana e até segunda-feira.
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15: Eu sou Ricardo Nakaoka e estes são os destaques de hoje do Jornal do Senado, que começa agora. Sancionado piso salarial de R$ 5.130 para professores da educação básica. Proposta garante exame para diagnóstico do autismo no SUS. Regulamentação da profissão de cuidador de pessoa com deficiência vai a plenário. Boa noite. Mais de 2 milhões de professores da educação básica terão um novo piso salarial a partir desse ano. O governo sancionou o reajuste para R$ 5.130, um aumento de 5,4%. A nova lei também cria uma regra permanente para a correção anual dos valores, com base na inflação e no crescimento das receitas do Fundeb. Relatora da proposta, a senadora professora Dorinha Seabra, afirma que a medida traz mais previsibilidade para gestores e professores e reforça a valorização de uma carreira essencial para a qualidade da educação no país.
16: O piso do professor, ele é a primeira estrutura de valorização e de organização da carreira. A partir do piso que as carreiras podem e devem se organizar. Não tem educação pública de qualidade se nós não tivermos professores e professores bem valorizados e respeitados.
15: E muitas vezes, estudantes com altas habilidades ou superdotação enfrentam dificuldades para ter suas necessidades educacionais reconhecidas e atendidas. Para garantir mais inclusão e desenvolvimento desses talentos, foi sancionada a Política Nacional voltada a esse público. Os detalhes com a repórter Patrícia Oliveira.
17: A Política Nacional para Estudantes com Altas Habilidades ou Superdotação apoia a identificação precoce e o desenvolvimento dos alunos no sistema educacional brasileiro. A lei cria também um cadastro nacional desses estudantes e prevê estratégias como o enriquecimento curricular, aceleração parcial em áreas específicas do conhecimento e a aceleração integral da trajetória escolar, de acordo com as necessidades de cada aluno. O texto relatado pela senadora professora Dorinha Seabra, do União do Tocantins, também prevê a formação especializada de profissionais da educação para receber esses estudantes.
18: Essa é uma forma de garantir e respeitar as diferenças para que elas não se tornem barreiras para que essas crianças e jovens permaneçam nas nossas escolas.
17: A nova lei autoriza ainda a criação de centros de referência especializados para apoiar estudantes, famílias e professores.
15: Identificar o transtorno do espectro autista nos primeiros anos de vida pode fazer diferença no desenvolvimento e na qualidade de vida das crianças. Para ampliar o acesso ao diagnóstico precoce, avançou no Senado um projeto que obriga o SUS a oferecer exames específicos. A proposta obriga o SUS a oferecer, de forma integral e prioritária, exames especializados para identificar o transtorno do espectro autista. Entre eles estão BERA, exame que avalia como os estímulos sonoros são transmitidos pelo nervo auditivo até o tronco cerebral, a ressonância magnética e o eletroencefalograma, além de avaliações clínicas multiprofissionais. A proposta busca reduzir as barreiras de acesso ao diagnóstico, garantir intervenções mais cedo e fortalecer a inclusão e o desenvolvimento de crianças, adolescentes e demais pessoas com TEA. A senadora Damaris Alves, do Republicanos do Distrito Federal, leu o relatório favorável do senador Flávio Arnes, do PSB do Paraná, destacando as vantagens para a população. O projeto foi apresentado por Flávio Bolsonaro, do PL do Rio de Janeiro, e agora segue para a votação final na Comissão de Assuntos Sociais.
0: A relação entre diagnóstico precoce e proteção do paciente é evidente, pois a identificação rápida funciona como defesa contra negligências e formas de violência institucional.
15: E seguiu para o plenário do Senado com pedido de urgência para a votação o projeto que regulamenta a profissão de cuidador de pessoa com deficiência. A proposta recebeu o aval da Comissão de Assuntos Sociais. Repórter Marcela Diniz.

0: ciência a riscos concretos de negligência, abuso ou violação de direitos, contribui para a invisibilidade e consequente desvalorização dos cuidadores.
1: É fundamental para a inclusão desses profissionais e dos serviços que eles prestam na estruturação dos serviços de saúde, cuja relevância se acha em evidente expansão e que deve absorver parcela cada vez mais expressiva da população economicamente ativa nos próximos anos.
0: O projeto que regulamenta a profissão de cuidador de pessoa com deficiência é de iniciativa da deputada Laura Carneiro, do PSD do Rio de Janeiro, e seguiu com pedido de urgência para votação no plenário.
2: O Senado deve iniciar a análise de um projeto que garante o pagamento de seguro-desemprego na entressafra do açaí para trabalhadores portuários avulsos que tenham como profissão principal a movimentação de cargas desse fruto em portos da Amazônia Legal. O benefício de um salário mínimo será devido por 3 meses no período entre o fim de uma colheita e o início da próxima. Os detalhes com o repórter Alexandre Campos.
3: Pelo projeto, o benefício será pago apenas para quem comprovar o exercício da atividade e for registrado no órgão gestor de mão de obra, uma espécie de associação dos portuários avulsos. Não terá direito quem já receber seguro-desemprego referente a outra atividade, pescador artesanal inclusive, ou benefício previdenciário ou de prestação continuada, exceto pensão por morte e auxílio acidente. Autor da proposta, o senador Randolph Rodrigues, do PT do Amapá, citou a importância da cadeia do açaí nos estados da Amazônia Legal, inclusive na geração de renda.
4: O açaí é um dos principais produtos da Amazônia, é um dos principais produtos do Amapá. O Amapá, em especial, é o principal exportador, um dos principais exportadores de açaí do país, e é onde tem, já por estudos da Embrapa, o açaí com melhor qualidade, maior diversidade de cultura. Como temos safras e antissafras de açaí, é essa a necessidade desse projeto que apresentamos.
3: O projeto ainda prevê o cruzamento de informações de bancos de dados de órgãos públicos federais para verificação dos requisitos de concessão e manutenção do benefício. O pagamento será cancelado se identificada fraude ou recebimento de renda que impeça sua acumulação.
2: E com a alta do preço dos combustíveis, agravada pelos conflitos no Oriente Médio, o governo federal liberou uma nova ajuda ao setor aéreo. Uma medida provisória que agora será analisada pelo Congresso Nacional garante até 8 bilhões de reais em empréstimos para as companhias aéreas nacionais, com recursos do Fundo Nacional de Aviação Civil. A expectativa é reduzir o impacto dos custos operacionais e preservar a oferta de voos. O financiamento terá juros de 4% ao ano e prazo de pagamento de até 5 anos. A medida ainda precisa ser analisada pelo Congresso Nacional no prazo de 120 dias. Se for aprovada, o texto será convertido em lei.
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2: Com edição de Paula Groba e trabalhos técnicos de João Lira, o Jornal do Senado fica por aqui. Acompanhe agora as notícias do Tribunal de Contas da União e da Câmara dos Deputados. Boa noite e um bom fim de semana.
6: Minuto do TCU.
7: O Tribunal de Contas da União avaliou as ações do governo para combater golpes digitais que utilizam a identidade de órgãos públicos. São fraudes em que criminosos se passam por instituições públicas para enganar cidadãos por e-mail, aplicativos de mensagens e outros canais digitais. A auditoria apontou falta de coordenação entre as organizações responsáveis pela prevenção e resposta aos crimes. Para o TCU, não existe uma estratégia integrada para enfrentar o problema e proteger a população. Isso dificulta a identificação de riscos e pode aumentar a exposição da população a golpes. O tribunal fez recomendações para melhorar a articulação e ampliar as ações de prevenção e conscientização. Saiba mais em tcu.gov.br.
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0: Câmara dos Deputados.
1: Câmara cria política para pessoas com transtorno do neurodesenvolvimento.
2: Plenário dispensa licitação para SUS comprar medicamentos da Hemogás.
1: Deputados aprovam a regulamentação da profissão do psicopedagogo.
2: Boa noite. Os deputados aprovaram um projeto de lei que regulamenta o exercício profissional da psicopedagogia. A repórter Luciana Vieira tem os detalhes da proposta.
3: Uma proposta aprovada pela Comissão de Constituição e Justiça da Câmara regulamenta o exercício profissional da atividade de psicopedagogia em todo o território nacional. De acordo com a proposta, poderão exercer a atividade os titulares de diploma de graduação em psicopedagogia ou aqueles formados em pedagogia, psicologia, fonoaudiologia e licenciaturas que concluírem especialização na área com carga mínima de 600 horas ou 80% da carga prevista no prazo de até 60 meses após a publicação da lei. Também ficam autorizados profissionais com qualquer graduação que tenham concluído especialização em psicopedagogia de no mínimo 360 horas antes da publicação da norma, além de pessoas que comprovarem atuação na área por pelo menos um ano, desde que obtenham graduação ou especialização em até 5 anos. Diplomas estrangeiros revalidados também serão aceitos. O texto assegura ainda que profissionais que já ocupam cargos ou funções de psicopedagogo em instituições públicas ou privadas poderão continuar exercendo suas atividades. Tanto os cursos de graduação em psicopedagogia quanto as especializações com carga mínima de 600 horas devem contar com estágio prático supervisionado como requisito para o exercício profissional. A regra, porém, não valerá para estudantes que já estiverem matriculados antes da entrada em vigor da lei. O texto aprovado detalha as funções do psicopedagogo em diferentes contextos. Em instituições educacionais, o profissional poderá atuar no enfrentamento de problemas de aprendizagem, colaborar com a formulação de políticas e orientações pedagógicas, apoiar processos de inclusão de estudantes com deficiência ou dificuldades de aprendizagem e desenvolver ações preventivas. Em ambientes clínicos, consultórios e hospitais, caberá ao psicopedagogo realizar diagnóstico de dificuldades de aprendizagem, intervir e acompanhar indivíduos com essas dificuldades, aplicar métodos e instrumentos específicos, prestar consultoria, elaborar relatórios e orientar cursos e serviços na área. O texto também prevê o encaminhamento a outros profissionais quando necessário. A proposta estabelece ainda que o psicopedagogo deve manter sigilo sobre informações obtidas no exercício da atividade. O compartilhamento de dados só poderá ocorrer com outros profissionais envolvidos no atendimento e igualmente submetidos ao sigilo. O descumprimento dessa regra poderá resultar em sanções civis e penais. Durante a votação, o deputado Patrus Ananias, do PT de Minas Gerais, disse que a psicopedagogia é o encontro da educação com a psicologia.
4: Então, de uma forma amorosa, de uma forma pedagógica, as nossas professoras, os nossos professores, devidamente capacitados na formação da psicopedagogia, podem trabalhar essas duas dimensões da educação, do aprendizado, da abertura do conhecimento para novos horizontes e novas possibilidades, mas também do autoconhecimento da criança, do jovem, voltando para si mesmo, para se melhor conhecer e assim melhor conhecendo, tenham mais consciência para alargar e aprofundar os seus conhecimentos.
3: O projeto que regulamenta o exercício profissional da atividade de psicopedagogia já pode seguir para a análise do Senado, a menos que haja recurso para a votação antes pelo plenário da Câmara. Da Rádio Câmara de Brasília, com informações de Paula Bittar, Luciana Vieira.
0: Agricultura.
1: De Mello, do Republicanos do Espírito Santo, defende a renegociação das dívidas dos produtores rurais. Na avaliação do deputado, a proposta busca garantir condições para a continuidade da produção agropecuária e o abastecimento. aumento de alimentos no país.
2: Evair Vieira de Mello também questiona a política de gastos do governo e afirma que despesas com viagens e diárias impactam muito as contas públicas. Para ele, o executivo deveria priorizar o controle de gastos em vez de atribuir ao Congresso a responsabilidade pelos desafios fiscais.
0: Meio Ambiente.
1: Nilton Tato, do PT de São Paulo, registra a campanha Junho Verde como um importante debate para a conscientização ambiental. Para ele, a redução do desmatamento e a transição para fontes de energia mais limpas são importantes para enfrentar os desafios ambientais da atualidade.
2: Nilton Tato também ressalta o papel do Brasil nas discussões internacionais sobre desenvolvimento sustentável. De acordo com o parlamentar, o Congresso deve priorizar pautas que conciliem a redução do efeito estufa e a melhoria da qualidade de vida da população.
0: Desenvolvimento regional.
1: Hildo Rocha, do MDB do Maranhão, questiona a seleção de moradias financiadas pelo Fundo de Desenvolvimento Social e pelo Minha Casa Minha Vida Rural. Segundo o parlamentar, falta transparência na distribuição das unidades habitacionais.
2: Hildo Rocha pretende convocar o ministério responsável pelo PAC para prestar esclarecimentos na Câmara. Ele também levanta dúvidas sobre a distribuição dos recursos, os critérios adotados e a viabilidade financeira dos empreendimentos selecionados.
0: Homenagem.
1: A Câmara aprovou o projeto que cria o título de Cidade Amiga do Idoso. O repórter Marcelo Lacher traz mais informações sobre a proposta.
5: O plenário da Câmara aprovou o projeto, já analisado pelo Senado, que cria o título de Cidade Amiga do Idoso para os municípios que adotarem iniciativas para garantir um tratamento digno às pessoas idosas. Para concorrer ao título, a cidade deverá demonstrar que tem programas ou políticas públicas que estimulem a inclusão social, cultural e política dessa população. Essas políticas deverão beneficiar idosos em áreas como transporte, moradia, participação social, emprego, comunicação e informação. O título Cidade Amiga do Idoso será conferido por um conselho composto por representantes dos governos federal, estaduais, distrital e municipais, bem como das entidades representativas da população idosa. O título terá validade de 3 anos. Depois disso, as políticas adotadas e os compromissos assumidos serão reavaliados. O autor da proposta, deputado Pompeu de Matos, do PDT do Rio Grande do Sul, diz que o título estimula os municípios a adotarem políticas para acolher e dar mais qualidade de vida a essa população.
6: Ele busca proteger, reconhecer, apoiar, acolher os nossos idosos, que são, na verdade, os trabalhadores de ontem, que carregaram cada cidade do meu Rio Grande nos braços, carregaram cada estado desse país e hoje são aposentados, mal remunerados, são idosos desrespeitados, desvalorizados, mal acolhido.
5: O projeto que cria o título Cidade Amiga do Idoso para os municípios que adotarem políticas em favor da população idosa seguiu para a sanção presidencial e já pode virar lei. Da Rádio Câmara de Brasília, com informações de Antônio Vital, Marcelo Larcher.
0: Transportes.
2: Eduardo Bismarck, do PV, comemora a decisão da Agência Reguladora do Estado do Ceará de autorizar novas empresas a operar linhas de ônibus nas macro-regiões do Litoral Leste e do Vale do Jaguaribe. Ele avalia que a mudança deve melhorar a segurança e a regularidade das viagens.
1: Eduardo Bismarck relata que moradores das duas macro-regiões enfrentavam panes frequentes e longas esperas durante deslocamentos de ônibus. Ele cita Beberibe, Aracati, Limoeiro do Norte e Capuí, entre outros municípios atendidos pela nova etapa da operação.
2: Cobalcini, do MDB, cobra da NTT a revisão do projeto de concessão de rodovias federais em Santa Catarina. O deputado considera insuficiente a previsão de cerca de 80 quilômetros de duplicação nos 2 lotes previstos com contratos de 30 anos.
1: Cobalcini afirma que Santa Catarina depende dessas estradas para o escoamento de produtos da região oeste do estado até os portos. Ele defende a duplicação de trechos estratégicos das BRs 282 e 470, além de melhorias na BR-153 para atender a região do Alto Uruguai.
0: Saúde.
2: A Câmara aprovou proposta que permite que o SUS adquira sem licitação medicamentos feitos pela Hemobras. O repórter Antônio Vital acompanhou a votação.
7: A Câmara dos Deputados aprovou o projeto que permite a contratação direta, sem licitação, para compra de medicamentos hemoderivados ou produzidos por biotecnologia para pacientes do Sistema Único de Saúde. O projeto, apresentado pelo deputado Jorge Sola, do PT da Bahia, não exige licitação quando os medicamentos forem produzidos por instituições. instituição pública que seja o único fornecedor desse tipo de produto no país. No Brasil, a única empresa pública do setor é a Hemobras, como é conhecida a empresa brasileira de hemoderivados e biotecnologia, vinculada ao Ministério da Saúde. A empresa processa o plasma doado nos hemocentros para fabricar medicamentos para o Sistema Único de Saúde. Ela produz hemoderivados, que são medicamentos feitos a partir do plasma do sangue humano e usados no tratamento de doenças como hemofilia. Produz ainda medicamentos biotecnológicos, obtidos por meio de engenharia genética, como o chamado fator 8, usado em pacientes com hemofilia A. Medicamentos produzidos por biotecnologia também são usados no tratamento de alguns tipos de câncer e doenças autoimunes. O projeto recebeu parecer favorável do relator, deputado Clodoaldo Magalhães, do PV de Pernambuco, mas foi criticado em plenário por deputados do Novo e do Missão. Para o deputado Gilson Marques, do Novo de Santa Catarina, dispensar licitação para produtos de biotecnologia feitos pela Hemobras prejudica a concorrência e pode encarecer os custos.
8: Com relação aos hemoderivados, de fato, a Hemobras já produz quase que 100% dos medicamentos desse estilo. No entanto, os produtos biotecnológicos é uma ampla gama que vai poder ter quase que um monopólio da Hemobras, e obviamente isso é negativo. Não faz sentido ter esse monopólio forçado com dispensa de licitação de uma única empresa. Vai quebrar todo o mercado que trata e que produz esse tipo de serviço. É inacreditável.
7: O autor da proposta, Jorge Sola, defendeu a preferência para a Hemobras e a produção nacional de medicamentos usados no tratamento de diversas doenças.
9: Existem duas tecnologias que a Hemobras utiliza. Um é o fracionamento do plasma. Para o fator 8, que é usado em pacientes hemofílicos, o fracionamento do plasma, presidente, não é suficiente. Por isso foi criada uma segunda planta de biotecnologia, de engenharia genética. O que não pode acontecer é obrigar um processo licitatório onde qualquer empresa de outro país pode querer concorrer quando nós investimos muito para ter capacidade de produção nacional.
7: O projeto que permite a contratação direta, sem licitação, para compra de medicamentos hemoderivados ou produzidos por biotecnologia por instituições públicas, agora será analisado no Senado. Da Rádio Câmara, de Brasília, com informações de Daniele Lessa, Antônio Vital.
0: Segurança Pública.
1: Carla Dixon, do PL, critica a situação da segurança pública no Rio Grande do Norte e cobra ações do governo estadual. Ela ressalta que o aumento dos casos de violência e a atuação de facções criminosas tem gerado um clima permanente de medo e insegurança para a população.
10: Carla Dixon também registra o atentado contra o vereador Cabo Deisson, em Mossoró, durante uma transmissão ao vivo. A deputada lembra que o ataque deixou o vereador ferido e provocou a morte de seu assessor, num episódio que, segundo ela, deixa evidente o avanço da criminalidade no estado.
1: Lingo Portela, do PL de Minas Gerais, critica a forma como o governo federal apresentou a possibilidade de usar agências dos Correios para a devolução de celulares roubados. Para ele, a justificativa sobre eventual receio de atendimento em delegacias desvaloriza o trabalho da Polícia Civil.
10: Lincoln Portela defende a atuação de delegados e profissionais da segurança pública na investigação e recuperação de bens roubados. O parlamentar afirma que o Executivo deve fortalecer as forças policiais, preservando a confiança da população nos órgãos de segurança.
1: Capitão Alden, do PL da Bahia, defende a derrubada do veto ao projeto que estabelece em 35 anos a idade máxima para ingresso nos quadros gerais das polícias militares e dos corpos de bombeiros militares. Ele explica que a proposta cria uma regra nacional para o acesso aos concursos das corporações.
10: Capitão Alden argumenta que candidatos com mais de 30 anos possuem condições físicas e técnicas para exercer as funções militares. Para o deputado, a medida evita restrições consideradas injustas e amplia as oportunidades para milhares de concurseiros em todo o país.
0: Justiça.
1: Érica Cocai, do PT do Distrito Federal, defende a apuração rigorosa das denúncias relacionadas ao Banco Master. Na visão da deputada, os fatos divulgados precisam ser esclarecidos para garantir punição exemplar.
10: Érica Cocai sustenta que as investigações devem alcançar todas as pessoas envolvidas no caso, independentemente da posição política. A parlamentar também exalta ações do governo federal de combate à corrupção e de fortalecimento dos instrumentos de fiscalização e controle.
1: Adriana Ventura, do Novo de São Paulo, cobra investigação sobre denúncias de corrupção veiculadas pela imprensa que envolvem membros do Congresso Nacional. Na avaliação da deputada, falta coragem a muitos parlamentares na hora de fiscalizar seus pares.
10: Adriana Ventura. A prefeitura também defende o avanço da proposta que acaba com o foro privilegiado para autoridades. De acordo com a legisladora, a medida contribui para fortalecer a igualdade perante a lei e aumentar a confiança da população nas instituições públicas.
1: Maurício Marcon, do PL do Rio Grande do Sul, critica decisões e investigações em tramitação no Supremo Tribunal Federal sobre membros de oposição ao governo federal. O parlamentar acredita que há tratamento desigual em casos analisados pela corte.
10: Maurício Marcon também cobra o aprofundamento das investigações relacionadas ao Banco Master. Segundo o deputado, é necessário esclarecer vínculos entre políticos, autoridades e pessoas citadas nas investigações para garantir transparência e responsabilização dos envolvidos.
0: Votação.
1: O plenário da Câmara ampliou direitos para as pessoas com transtorno do neurodesenvolvimento. Os detalhes com a repórter Cibele Comanetti.
11: A Câmara dos Deputados aprovou o projeto que cria uma política nacional voltada para as pessoas diagnosticadas com transtornos do neurodesenvolvimento, com medidas nas áreas de saúde, educação e inclusão social. Os chamados transtornos do neurodesenvolvimento incluem, entre outros, o transtorno do déficit de atenção com hiperatividade, o TDAH, o transtorno do espectro autista, o TEA, e a dislexia. A proposta admite a equiparação dessas pessoas a condição de pessoa com deficiência, desde que haja avaliação biopsicossocial feita por equipe multiprofissional. Essa análise vai considerar se as limitações, junto com as barreiras do ambiente, dificultam a participação plena desses indivíduos na sociedade. O projeto inicial, apresentado pelos deputados Alex Manente, do Cidadania de São Paulo, Anne Ortiz, do PP do Rio Grande do Sul, e Amon Mandel, do Republicanos do Amazonas, se concentrava em ações para pessoas com TDAH, o que foi ampliado pela relatora, deputada Andréia Siqueira, do PSB do Pará. Segundo ela, a proposta organiza políticas públicas já existentes, criando uma base legal mais clara para o atendimento dessas pessoas. O deputado Alex Manente, um dos autores, disse que a proposta amplia direitos.
12: Nós aprovamos aqui uma medida que visa garantir os direitos das pessoas que têm o transtorno que é o TDAH, cada vez crescente no Brasil. E nós, com essa matéria, conseguiremos dar vazão, primeiro, à avaliação e o diagnóstico biopsicossocial, que é isso, uma avaliação multiprofissional para garantir os direitos das pessoas que têm esse transtorno.
11: Além da possibilidade de equiparação com pessoas com deficiência, o projeto prevê diagnóstico precoce e acompanhamento contínuo, com atuação integrada dos sistemas de saúde e de educação, acesso a terapias e fornecimento gratuito de medicamentos pelo SUS. Na área educacional, a proposta permite que estudantes com transtornos de aprendizagem, como o TDAH e a dislexia, tenham tempo adicional para fazer as provas. O projeto que amplia os direitos de pessoas com transtornos do neurodesenvolvimento seguiu para análise no Senado. Da Rádio Câmara de Brasília, com informações de Antônio Vital e Daniele Lessa, Cibele Comanetti.
10: Flávio Nogueira, do PT do Piauí, registra a implantação do programa Neuroame pela Prefeitura de Piripiri. O deputado explica que a iniciativa oferece acolhimento, exames e acompanhamentos a crianças que precisam de avaliação especializada para identificar dificuldades no desenvolvimento.
1: Flávio Nogueira informa que o programa atende crianças de primeira e segunda infâncias matriculadas na rede municipal ou acompanhadas pelos serviços públicos de saúde. Ele pontua que a ação contribui para evitar o isolamento, ampliar o acesso a especialistas e enfrentar o preconceito.
10: Termina agora o Jornal Câmara dos Deputados, produzido pela Rádio Câmara, com trabalhos técnicos de Wellington Teles e apresentação de Val Monteiro e Márcia Quilissardi. Uma boa noite para você.
1: A Voz do Brasil está de volta na segunda. Bom final de semana. Boa noite.
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0: 8 horas.
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0: 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Boa noite, Natália de Merri. Boa noite, Cássio Shoa.

0: Muito boa noite para você que está aqui na sintonia da Rádio Universitária. Mais uma sexta-feira juntos, mais um sextou da nossa rádio pública com 80 por hora que vem chegando, que está começando aqui para você que está na sintonia da 99.9 FM. Eu sou Natália Demerri, junto aqui com Cássio Shoa. A gente fica as próximas 2 horas com você que está aqui sextando junto com a gente. Não é isso, Shoa? Boa noite, Cássio Shoa.
1: Meu Deus do céu, sempre sensacional. Não tem como passar uma sexta sem esse boa noite. Isso aí, eu já tô, já faz parte
0: já
1: da...
0: Tá, não, sim. Não tem já como. Não tem como chegar uma sexta-feira e não ser assim, com esse boa noite. E a gente aqui, juntinhos, nessas próximas 2 horas, não é isso?
1: Pois é, Natália, esse programa que já tem uma comunidade que espera esse momento, exatamente, o sino bater essas 8 horas pra gente fazer essa nossa terapia de grupo aqui, ouvindo o melhor dos anos 80, que hoje tá daquele jeito, pelo que eu vi aqui hoje.
0: Oh, gente do céu, que a gente preparou, revirando aqui os acervos da Rádio Universitária para essas próximas 2 horas, não tá brincadeira não, é só pedrada para você curtir muito, sério.
1: E tem aquele equilíbriozinho, porque tem os hitzões que não pode faltar,
0: sim,
1: mas tem aquelas pérolas que você só vai ouvir aqui.
0: Só no acervo da gente.
1: Aqueles
0: exatamente.
1: Achados. Música brasileira também dos anos 80. Sempre em especial, tudo no equilíbrio perfeito nessas próximas 2 horas. Então é só aproveitar.
0: Vamos nessa então?
1: Vamos embora.
0: Vamos começar?
1: Deixa eu pedir a você,
0: vai,
1: por obséquio.
0: Por
1: obséquio, Natália.
0: Favor.
1: Eu peço pra você.
0: Vai.
1: Pau na máquina.

0: Gente do céu, sentiu o sol, Showa? Que sequência
1: meu
0: aqui no
1: Deus
0: 80
1: do
0: por
1: céu,
0: hora.
1: Natália, você não tem pena, não?
0: Não, é só assim, ó, sem deixar cair, sem deixar desacelerar. É 80 por hora e mais nesse programa, mais duas horas, nas duas horas seguidas aqui pela Rádio Universitária. 80 por hora, que é a nossa viagem musical pelos anos 80.
1: Que maravilha, você pode também interagir com a gente, participar lá pelo WhatsApp da Universitária, 81-3879-5454. 81-3879-5454. Manda sua mensagem, seu áudio, sua figurinha, que a gente vai amar.
0: Inclusive, você pode ajudar a gente a montar os próximos programas.
1: Exato.
0: Não é isso?
1: Já manda lá, porque o pessoal do 80 gosta de pesquisar.
0: Exatamente.
1: Sabe tudo, sabe muita coisa, muito mais do que a gente até. Então, já chega, manda a sua sugestão, que a gente já aproveita para montar o próximo programa, os próximos que vem por aí.
0: Exatamente.
1: É,
0: você faz junto com a gente, porque esse programa é delicinha por isso. A gente pesquisa e revira o acervo da Rádio Universitária e a gente faz em conjunto com o que você manda aí de pedido, de dica pra gente, porque são ouvintes especializados nessa pesquisa aí dos anos 80 junto com a gente. Isso é bom demais. E assim a gente monta esse 80 por hora, amorzinho e
1: que
0: delícia,
1: né?
0: Né?
1: Agora vamos de música?
0: Vamos
1: porque
0: com mais
1: o próximo
0: música.
1: Bloco vem com tudo aí, hein?
0: Vamos nessa?
1: Vamos embora.

0: Senhoras e senhores, isso é o 80 por hora no ar na Universitária FM 99.9 toda sexta-feira. Já deu pra se acostumar, né, Natália?
1: Gente, olha pra isso, show. Que sequência. E bora com mais música, sem
0: vamos
1: perder tempo.
0: Vamos nessa. Vamos perder tempo, simbora. Vamos mais nessa. Música.

0: Esse é o 80 por Hora comigo, Natália Demerri, junto com o Cássio Shoa, toda sexta, a partir das 8 da noite. A gente tá por aqui com uma playlist, montando um programa super especial, 2 horas de 80 por Hora pra você. E aí, tá curtindo? De onde você tá ouvindo a gente? De onde você tá curtindo 80 por Hora nessa noite de sexta-feira? Eu espero que a gente esteja aí sendo a sua trilha sonora, que esteja embalando bem o seu sextou, né? O seu merecido sextou. Se ainda trabalha amanhã, tá criando aquela coragem, fechando o dia pra amanhã, seguir mais um dia de trabalho, então dá pra todas as vibes.
1: Dá pra tudo, esse programa se encaixa em todos os momentos, Natália, só não vale é não ouvir. Então, inclusive, é bom lembrar pro pessoal que dá pra ouvir 80 por Hora nos aplicativos de rádio pra celular, viu?
0: Exatamente.
1: E aí você já procura um aplicativo de rádio que tenha a rádio universitária, né? Tem um monte que tem. Tem um bocado também que não tem, e aí esses que não tem, não vale a pena.
0: São legais, não.
1: Pelo amor de Deus. Se um aplicativo de rádio não tem a rádio universitária lá, pelo amor de Deus, você vai fazer o que? Tá fazendo o que no seu celular aí? Procura o que tem a rádio universitária, já baixa lá e já favorita a rádio universitária para ouvir de onde você estiver aí no seu celular, Rádio Universitária Recife.
0: Exatamente. E aí tem o streaming também da UFPE para você ouvir, tá no radinho, gostosinho, mas aí vai sair de Recife, vai pegar a estrada, tá em outra cidade, outro estado, outro país e por aí vai. radio.ntvru.fpe.br. Pode ser pelo streaming, pode ser por aplicativo de rádio no celular. Você escolhe, só não vale ficar sem ouvir a gente aqui durante o 80 por Hora e durante toda a programação da Rádio Universitária. Aí eu falei da galera que já tá no sextou, a galera que vai trabalhar ainda amanhã, tem gente que tá trabalhando ouvindo 80 por Hora também.
1: É verdade.
0: A gente tem que mandar um alô pra galera que fica aí de plantão, pra galera que tá trabalhando em portaria, em hospital, tá naquele momento de descanso. Tem o pessoal também dos aplicativos de carro, de Uber e por aí vai.
1: Os melhores ouvintes.
0: Então a gente tá mandando um oi aí pra todo mundo.
1: Um beijo, um abraço. Amo vocês.
0: Dá uma emoção quando a gente entra no aplicativo desse de carro assim e aí tá na sintonia da Rádio Universitária.
1: Eu fico emocionada,
0: minha gente. É bom demais.
1: Então agora o próximo bloco vai especialmente pra vocês agora, que tá sensacional. Vamos de mais música, Natália?
0: Vamos nessa.